0: Médicos, como explica a ministra Miriam Belchior, da Casa Civil.
1: Que ele possa definir regras claras e a agilidade necessária nas suas decisões para que os investimentos possam ocorrer da maneira mais rápida possível. E é por essa razão que o Conselho vai contar, além de todos os ministérios envolvidos, que serão 13, também representação dos governos estaduais, municipais, do setor industrial, do setor de mineração e da academia.
0: A lei também cria um fundo garantidor, visando reduzir riscos e ampliar a capacidade de investimento no setor. E o Programa Federal de Beneficiamento e Transformação de Minerais Críticos Estratégicos. Com ele, as empresas poderão transformar em crédito fiscal até 20% de seus gastos com beneficiamento, transformação e mineração urbana. Reportagem Gabriela Noronha.
2: O Ministério dos Transportes apresentou um novo modelo de chamamento público para a exploração de trechos ferroviários ociosos, desativados ou em processo de devolução.
3: Ele permite que empresas privadas explorem a malha ferroviária pública por meio de contratos de autorização.
4: Cerca de 10 mil quilômetros de ferrovias ociosas, desativadas ou subutilizadas poderão voltar a operar no país. O Ministério dos Transportes apresentou na B3, em São Paulo, um modelo para atrair empresas interessadas em explorar esses trechos. A proposta prevê chamamentos públicos para apresentação de projetos de requalificação da malha ferroviária. Nos trechos selecionados, o interessado terá 2 anos para desenvolver o projeto e poderá propor soluções para transporte de cargas ou passageiros. Os contratos poderão ter prazo de até 99 anos. Segundo o ministro de Portos e Aeroportos, Tomé Barros, a proposta contempla o aperfeiçoamento logístico dos trechos.
5: No estudo que a gente contratou, aponta um volume de carga muito grande, que hoje está por caminhão. Então a meta nossa é diminuir o custo logístico, aumentar a participação do modal ferroviário, abrindo possibilidades. Então assim, a gente acha que vai ter muita gente interessada e vai ter, pelo menos eu vou trazer um olhar do mercado para os trechos existentes hoje. Estou dando um destino e buscando um caminho para essa quantidade de quilômetros que eu tenho em desuso no país.
4: A carteira inicial reúne 7 ferrovias de linha curta, conhecidas como short lines, além de trechos de menor extensão conectados à malha ferroviária nacional. Entre os trechos estão as ligações entre Brasília e Lusiânia e entre Campina Grande e Cabedelo, além de linhas nos estados do Rio Grande do Sul, Minas Gerais, Goiás e São Paulo. A recuperação dos trechos poderá envolver investimentos privados e recursos públicos, quando houver interesse e viabilidade. A proposta prevê ampliar a utilização da malha ferroviária e integrar diferentes regiões do país. Reportagem Pablo Mundim.
2: País de norte a sul, enfrentando o sol, a chuva e a distância da família para garantir que o Brasil não pare.
3: Seja levando o alimento que chega à nossa mesa, o combustível que move nossas cidades ou remédios que salvam vidas.
2: No Dia Nacional do Caminhoneiro, a Voz do Brasil presta uma homenagem aos mais de 4 milhões de motoristas que fazem das rodovias o seu sustento e a engrenagem que ajuda a mover o país.
3: Para celebrar a data, a Polícia Rodoviária Federal realiza ações educativas de saúde e faz um alerta. Neste ano, aumentaram as estatísticas de sinistros de trânsito envolvendo caminhões, mortes e feridos nas rodovias federais. Minha vida.

0: O caminhoneiro Senito Pereira nasceu no interior do Paraná, mas há 26 anos sua casa é todo o Brasil.
1: O ofício é quase uma tradição de família. 5 irmãos, 1 filho e 1 sobrinha ganham a vida transportando carga nas estradas do Brasil.
0: E hoje nós preparamos uma reportagem dando dicas para viagens seguras.
1: Só para se ter uma ideia, de janeiro a julho, 1.681 pessoas morreram nos sinistros de trânsito em que caminhões estavam envolvidos, número 4,54% maior que o registrado no mesmo período do ano passado.

0: sol clareia às primeiras horas da manhã, quando Senito Pereira desperta para mais um dia de trabalho. Ele deixa a boleia, acende o fogareiro e faz um café. Para ele, que passa os dias na estrada, o caminhão é um pouco de tudo: meio de transporte, fonte de renda e casa. Antes de dar partida, o caminhoneiro, nascido em Curiúva, no interior do Paraná, sempre confere se está tudo em seu lugar.
1: Primeiro eu dou uma olhada, né? Como é que tá óleo, água, essas coisas, que é o dever da gente, né? Quando ele tem um probleminha, a gente já cuida de levar na oficina, né? Tudo tem que estar em cima, manutenção do caminhão em primeiro lugar.
0: Além dos cuidados com a manutenção do veículo, a Polícia Rodoviária Federal faz outras recomendações aos caminhoneiros para que trafeguem com segurança. A atenção deve ser redobrada com os veículos menores, por conta da grande quantidade de pontos cegos. Consumo de álcool ou drogas antes de dirigir, carga muito pesada e amarração incorreta da carga são causas de acidentes graves na estrada, segundo Estênio Pires, coordenador-geral de segurança viária da PRF. Ele também alerta para o perigo do excesso de velocidade.
2: É um veículo desse que transporta dezenas de toneladas, tem um comportamento muito diferente de um veículo de passeio, um veículo pequeno. Para se fazer a frenagem total, leva um espaço muito grande. Se estiver em excesso de velocidade, muito mais, podendo provocar grandes tragédias.
0: A Lei dos Caminhoneiros, que regulamenta a profissão no país, estabelece regras para a jornada de trabalho e, para proporcionar descanso seguro a esses profissionais, há pontos de parada localizados ao longo das rodovias. Nos contratos de concessão, eles devem aparecer pelo menos a cada 400 quilômetros. Postos de gasolina e outros estabelecimentos privados também são habilitados a oferecerem um serviço, mas nesse caso podem fazer uma cobrança pela utilização da área. De acordo com Viviane Secretária Nacional de Transporte Rodoviário do Ministério dos Transportes, essas paradas também ajudam a prevenir acidentes.
3: A gente consegue colocar áreas adequadas e seguras para que os caminhoneiros e caminhoneiras possam descansar, cumprir a legislação que impõe aí horas de descanso e, com isso, seguir uma viagem mais tranquila. E efetivamente isso tem um impacto, então, na redução no número de

0: A mineiro Senito Pereira, do início desta reportagem, conta que apesar de a vida na estrada ser marcada por vários desafios, também é uma alegria desbravar melhor o Brasil.
1: A gente conhece tudo, né? A gente ouve falar numa cidade lá, opa, mas essa eu conheço, já passei, né? E conhece todo o desenvolvimento do Brasil, né? Hoje a gente tem uma potência muito grande.
0: A lei dos caminhoneiros também determina que é direito desses trabalhadores ter acesso gratuito a programas de formação e aperfeiçoamento, contar com sistema único de saúde para atendimento e receber proteção do Estado contra ações criminosas.
2: Eu conheço as minhas liberdades, pois a vida não me cobra o frete.
0: Reportagem Márcia Fernandes.
3: Bancos e instituições de pagamento terão que adotar medidas para identificar e interromper operações ligadas a casas de apostas não autorizadas.
4: A determinação está em uma portaria publicada esta semana que também prevê o bloqueio ou encerramento de contas usadas por operadores irregulares.
5: Uma portaria do Ministério da Fazenda estabelece novos procedimentos para suspender transações financeiras relacionadas à exploração irregular de apostas de cota fixa. Entre as ações previstas estão a identificação dos meios utilizados por operadores irregulares para receber valores e a interrupção do fluxo financeiro destinado a essas atividades. A norma também permite o bloqueio de contas e o impedimento de novas transações relacionadas à exploração irregular de apostas. A medida fortalece a cooperação entre regulação, fiscalização e sistema financeiro no enfrentamento do mercado ilegal. No Brasil, somente empresas autorizadas pela Secretaria de Prêmios e Apostas do Ministério da Fazenda podem operar nacionalmente. Desde janeiro de 2025, os sites autorizados utilizam o domínio .bet.br. Todos os detalhes da portaria estão disponíveis no portal gov.br/fazenda. Fazenda. Thaís de Araújo, para a Voz do Brasil.
3: As plataformas digitais com mais de 1 milhão de usuários menores de 18 anos deverão publicar relatórios com informações sobre as medidas adotadas para a segurança, a privacidade e a proteção desse público.
4: As empresas têm até esta quinta-feira, dia 17 de setembro, para divulgarem essas informações.
6: Os relatórios das empresas devem mostrar uma prestação de contas à sociedade e ao poder público das medidas adotadas para a proteção de menores de 18 anos no ambiente digital. O relatório deve apresentar informações sobre denúncias e os encaminhamentos dados, moderação de conteúdos e contas, medidas de proteção de crianças e adolescentes, proteção de dados e privacidade, além dos mecanismos de consentimento parental e da avaliação e gestão de riscos à segurança e à saúde desse público. A data limite para publicar o documento é 17 de setembro. A obrigatoriedade vale para as plataformas com mais de 1 milhão de usuários cadastrados menores de 18 anos. E esse primeiro relatório deve abranger o período de 1º de janeiro a 30 de junho de 2023. Lorena Gilberte Coutinho, diretora da Agência Nacional de Proteção de Dados, a ANPD, destaca que o relatório é importante para famílias, pesquisadores e toda a sociedade, além dos órgãos de proteção.
7: Esse tipo de instrumento, ele vai possibilitar que pesquisadores, até que pais e famílias possam ter, né, um maior esclarecimento sobre, né, se essas plataformas estão recebendo muitas denúncias. É também um instrumento importante para que os próprios pais e responsáveis possam fazer escolhas, controlar mais quais aplicativos os seus filhos utilizam, né, e como fazer esse tipo de controle.
6: A plataforma Discord teve a funcionalidade de transmissão ao vivo suspensa no Brasil até que a empresa comprove a adoção de medidas para proteger crianças e adolescentes. A medida faz parte do processo de fiscalização instaurado pela ANPD para apurar possíveis falhas na proteção desse público no ambiente digital. E além do Discord, a agência segue com a fiscalização e o monitoramento, inclusive de lojas de aplicativos. É o que explica Lorena Gilberte Coutinho.
7: Para verificar a adoção de sinais de idade, né, uns mecanismos de verificação de idade por parte de lojas de aplicativo e sistemas operacionais em relação às empresas Apple, Google e Microsoft.
6: A ANPD recebe denúncias de violação pela página na internet gov.br/ANPD. Reportagem Luciana Colares de Holanda.
3: As Forças Integradas de Combate ao Crime Organizado deflagraram hoje operação em 19 estados.
4: O objetivo é o enfrentamento ao tráfico de drogas e de armas, à lavagem de dinheiro e a organizações criminosas violentas.
3: As decisões judiciais determinaram bloqueios superiores a R$508 milhões, incluindo imóveis, veículos, ativos financeiros e outros bens vinculados a organizações criminosas investigadas.
8: As Forças Integradas de Combate ao Crime Organizado, as FICOS, deflagraram nesta quarta-feira a Operação Força Integrada 4, com ações simultâneas em 19 estados. Ao todo, foram expedidos 173 mandados de busca e apreensão, além de 44 prisões em flagrante durante as diligências. A operação investiga crimes como tráfico de drogas e armas, lavagem de dinheiro, homicídios, extorsão e atuação de organizações criminosas violentas. As decisões judiciais também determinaram o bloqueio de mais de R$508 milhões em bens e ativos financeiros. Até agora, 29 imóveis e 18 veículos foram apreendidos, além de armas, munições e drogas. Claudimário Carvalho, para a Voz do Brasil.
4: Problemas com a marcação de procedimentos, reajustes e outras dificuldades com planos de saúde estão entre as reclamações dos consumidores.
3: Para orientar quem enfrenta esse tipo de situação, a Agência Nacional de Saúde Suplementar, a ANS, oferece canais gratuitos de atendimento. Confira na reportagem.
9: A gestora Karen Nascimento tem plano de saúde há muito tempo, mas sempre tem problemas com ele, principalmente com a marcação de procedimentos.
10: Sempre atraso de agendamentos, procedimentos que não são autorizados no tempo hábil.
9: Já o funcionário público Manuel Freire reclama dos aumentos do plano de saúde que considera abusivos.
11: Todo ano aumenta e a oferta, você não sabe se a rede aumentou, se a rede diminuiu.
9: Para solucionar problemas e reclamações como estas, a agência

0: Saúde no Brasil. A diretora de fiscalização da agência, Eliane Medeiros, explica qual o primeiro passo.
1: Quando o consumidor tiver um problema com o plano de saúde, a primeira orientação é procurar a própria operadora e guardar o número do protocolo desse atendimento. Agora, se o problema não for solucionado, aí ele pode procurar a ANS e registrar uma reclamação. A reclamação é encaminhada à operadora, que tem até 5 dias úteis para solucionar problemas de atendimento de saúde, como negativa de cirurgia, exame ou consulta.
0: Eliane Medeiros alerta ainda que, ao contratar um plano de saúde, o consumidor deve ficar atento às regras pré-estabelecidas.
1: É importante que o consumidor conheça bem as características do plano que contratou. Também é importante guardar o contrato e qualquer outro documento relacionado ao plano. Conhecer previamente as regras do plano também é uma forma de exercer seus direitos.
0: Em caso de qualquer problema com o plano de saúde, o cidadão dispõe de 3 canais principais para fazer uma reclamação: pela internet, no site da ANS, no endereço gov.br/ANS, ou por telefone, gratuitamente, no número 0800-701-9656, de segunda a sexta-feira, das 9 às 17 horas. Para pessoas com deficiência auditiva, o número é 0800-021-2105. Mas se a pessoa preferir fazer a reclamação presencial, é preciso agendar o atendimento nos núcleos de fiscalização da ANS. Reportagem Cleide Lopes.
2: O pagamento da parcela de setembro do Bolsa Família tem início nesta quinta-feira.
3: O Ministério do Desenvolvimento Social, Família e Combate à Fome informa que a greve dos bancários não vai interferir no repasse.
2: Nesta quinta-feira, dia 17, tem início os repasses do Bolsa Família de setembro. As transferências ocorrem até o dia 30 deste mês. O pagamento é feito de acordo com o último dígito do número de identificação social, o NIS, que cada beneficiário tem no cartão do Bolsa Família. Recebem primeiro famílias com o NIS terminado em 1 e assim sucessivamente até o NIS final 0. Este mês, o valor médio do benefício é de R$ 678,18. Para verificar a situação do benefício, extratos e valores, o beneficiário pode consultar os aplicativos do Bolsa Família e Caixa Tem. O Disque Social, pelo número 121, também está disponível para atendimento ao público. A ligação é gratuita de todo o Brasil. O Ministério do Desenvolvimento e Assistência Social, Família e Combate à Fome informa que a greve dos bancários, que envolve a Caixa Econômica Federal, não afeta os pagamentos do Bolsa Família, que vão ocorrer normalmente. Reportagem Érica Brás.
4: E essas foram as notícias do governo federal.
3: Uma realização da Secretaria de Comunicação Social da Presidência da República.
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3: Fique agora com o Minuto do TCU e em seguida as notícias do Poder Judiciário e do Congresso Nacional. Uma boa noite.
4: Boa noite, até amanhã.
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2: Supremo decide que venda interestadual de combustíveis não exige cancelamento de créditos de ICMS.
3: STJ fixa a tese sobre o uso de provas do inquérito e validade do testemunho indireto na pronúncia.
2: Mais de 99% dos pedidos de candidatura já foram julgados pela Justiça Eleitoral.
3: Boa noite, eu sou Arthur Filho.
2: E eu sou Walter Lima.
3: Os ministros do Supremo Tribunal Federal decidiram que a venda de combustível derivado de petróleo para outro estado não exige o cancelamento dos créditos de imposto sobre circulação de mercadorias e serviços, o ICMS, gerados nas operações anteriores realizadas dentro do estado de origem.
2: A decisão foi tomada em sessão virtual no julgamento de um recurso extraordinário. Por se tratar de matéria com repercussão geral reconhecida, a tese fixada deverá ser aplicada pelos demais tribunais do país.
3: A situação analisada no julgamento diz respeito a empresas que compram produtos de outra empresa do mesmo estado, operação em que há cobrança de ICMS e geração de crédito para a distribuidora.
2: Quando parte dos produtos é posteriormente vendida por outro estado, não há incidência de ICMS. Assim, a discussão consistia em saber se o estado de origem pode manter o imposto cobrado nas operações internas anteriores e se a distribuidora deve estornar o crédito na operação interestadual.
3: STJ fixa tese sobre o uso de provas do inquérito e validade do testemunho indireto na pronúncia.
2: Como o julgamento foi pelo rito dos repetitivos, o entendimento valerá para casos com o mesmo tema em todo o judiciário. Fátima Uchoa.
4: A pronúncia é a decisão judicial que avalia se o acusado de crime doloso contra a vida, como matar alguém, será julgado pelo tribunal do júri. O magistrado verifica se o suposto crime ocorreu e se há indícios de que o acusado participou dele. Para o STJ, a pronúncia não pode se basear exclusivamente em provas colhidas durante o inquérito policial. Nem esse pronunciamento judicial pode ser feito só com apoio de testemunho indireto, ou seja, de quem apenas ouviu dizer que o fato ocorreu. Mas o tribunal reconheceu que o testemunho indireto pode ser mais relevante como prova em contextos como criminalidade organizada e tentativa de silenciamento da vítima ou de testemunha. O relator foi o ministro Reinaldo Soares da Fonseca.
3: Acordo de 193 milhões de reais beneficia quase 800 trabalhadores.
2: A ação faz parte da Semana Nacional da Execução Trabalhista, mutirão promovido pela Justiça do Trabalho para acelerar o pagamento de dívidas judiciais trabalhistas. Rafael Silva.
5: 761 trabalhadores fecharam por meio do Sindicato dos Petroleiros um acordo de 193 milhões de reais com a Petrobras. E eles são apenas alguns dos milhares de trabalhadores beneficiados pelo mutirão da Justiça do Trabalho. Já foram feitas quase 32 mil audiências e arrecadados 2 bilhões de reais. Entre os tribunais regionais de pequeno porte, o TRT-19, em Alagoas, é ouro no ranking de acordos. E você que ganhou uma causa, mas ainda não recebeu, pode procurar a vara do trabalho onde tramita o processo.
3: Há 18 dias para o primeiro turno das eleições gerais, mais de 99% dos pedidos de candidatura já foram julgados pela Justiça Eleitoral.
2: O dado foi divulgado pelo presidente do Tribunal Superior Eleitoral, ministro Cássio Nunes Marques. Vitor Struck tem mais informações.
6: A Justiça Eleitoral já analisou e julgou 20.982 pedidos de candidatura em todo o país. O número corresponde a mais de 99% do total. O dado foi divulgado pelo presidente do Tribunal Superior Eleitoral, o ministro Cássio Nunes Marques, em sessão plenária do tribunal. De acordo com o ministro, restam 205 processos pendentes de julgamento. Entre os casos já decididos, 980 ainda estão dentro do prazo para recurso. No caso das candidaturas à presidência e vice-presidência, Todos os 13 pedidos foram julgados até o dia 11 de setembro.
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3: A você, uma boa noite.
2: E até amanhã.
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1: Eu sou Humberto Pinheiro e estes são os destaques de hoje do Jornal do Senado, que começa agora. Senado pode criar grupo de trabalho para discutir reforma do judiciário. Lei cria política nacional de conscientização sobre doença rara que afeta os pulmões. Sancionada lei que amplia financiamento para renovação de frota de motoristas de aplicativo e entregadores. Boa noite. A Comissão de Constituição e Justiça pode criar um grupo de trabalho para discutir a reforma do Judiciário. O texto estabelece um prazo de 60 dias para que o grupo apresente uma proposta sobre a reforma. A criação do grupo ainda depende de decisão da Comissão de Constituição e Justiça. O trabalho deverá subsidiar as discussões sobre o tema no Senado. Repórter Pedro Pincer.
2: A Comissão de Direitos Humanos aprovou uma indicação para que a Comissão de Constituição e Justiça crie um grupo de trabalho para apresentar uma proposta de reforma do Judiciário no prazo de 60 dias. A indicação é um tipo de proposição legislativa pela qual se sugere a adoção de providência, a realização de um ato administrativo ou se recomenda que determinado assunto seja tratado por outra comissão. Por exemplo, a proposta de indicação feita à CCJ foi apresentada pela presidente da Comissão de Direitos Humanos, senadora Damaris Alves, do Republicano do Distrito Federal.
3: Que a Comissão de Direitos Humanos faça uma indicação urgente à Comissão de Constituição e Justiça do Senado, para que a Comissão de Constituição e Justiça do Senado crie imediatamente um grupo de trabalho onde busque todas as propostas, PECs e projetos de lei que estão tramitando de reforma do Poder Judiciário.
2: A decisão ocorreu durante reunião da CDH em que foram discutidos os desdobramentos institucionais da sessão plenária do Supremo Tribunal Federal que aconteceu nesta terça-feira. A sessão do STF tinha a finalidade de decidir se haveria ou não investigação sobre o ministro Alexandre de Moraes por supostas relações com o banqueiro Daniel Vorcaro, dono do extinto Banco Master, liquidado pelo Banco Central após a constatação de fraudes.
1: O Palácio do Congresso Nacional recebe nesta semana uma iluminação verde em alusão ao Dia Nacional de Conscientização sobre as Distrofias Musculares, celebrado em 17 de setembro. A data foi instituída em 2024, após a aprovação de um projeto pelo Senado para ampliar o conhecimento sobre o grupo de mais de 30 doenças hereditárias que podem causar enfraquecimento e perda progressiva da massa muscular. Reportagem Yasmin Rodrigues.
4: As distrofias musculares formam um grupo de mais de 30 doenças hereditárias que podem causar enfraquecimento e perda progressiva da massa muscular. A data nacional celebrada em 17 de setembro foi criada por lei em 2024. A senadora Leila Barros, do PDT do Distrito Federal, relatora do projeto na Comissão de Assuntos Sociais, destacou que a falta de informação ainda é um obstáculo para pacientes e profissionais de saúde.
5: O conhecimento de distrofias musculares ainda é limitado entre a população geral e muitas vezes até mesmo entre os profissionais da saúde. Por meio da conscientização, busca-se ampliar o conhecimento sobre os sintomas, os métodos de diagnóstico e as possíveis terapias, promovendo uma detecção mais precoce e melhor qualidade de vida para os pacientes. Outro impacto importante da instituição deste dia é o fortalecimento das políticas de inclusão para as pessoas com deficiência.
4: A legislação que criou a data também prevê campanhas de esclarecimento, eventos e materiais educativos para ampliar o acesso à informação sobre as distrofias musculares.
1: Foi sancionada a lei que cria a Política Nacional de Conscientização e Orientação sobre Lifangioleiomiomatose no âmbito do Sistema Único de Saúde. A doença, conhecida como LAM, é rara, afeta principalmente os pulmões e não tem cura. A lei prevê que o SUS ofereça às pessoas com LAM o acesso a todos os meios disponíveis para o tratamento e o controle da doença. A reportagem é de Márcio Maturana.
6: Mulheres entre a puberdade e a menopausa são as mais atingidas pela lifangioleiomiomatose, uma doença rara e progressiva, também conhecida como LAM, que causa cistos nos pulmões, nos rins e no sistema linfático, podendo levar à insuficiência respiratória. A LAM é frequentemente confundida com asma ou bronquite. Por isso, a nova Política Nacional de Conscientização e Orientação, publicada nesta terça-feira no Diário Oficial da União, prevê capacitação de profissionais de saúde para facilitar o diagnóstico precoce. A senadora Damaris Alves, do Republicanos do Distrito Federal, foi a relatora do projeto que deu origem à lei.
3: A única coisa que os pacientes da LAN querem é respirar. Estamos falando de uma doença que eles querem tão somente respirar. Ter uma política pública para acompanhar esses pacientes é mais que necessária. Ampliar a conscientização sobre a LAN, favorecer o diagnóstico oportuno, organizar o encaminhamento assistencial e aprimorar a produção de informações epidemiológicas e clínicas sobre a doença.
6: Outras ações previstas pela nova lei são a criação de centros de referência especializados e implantação de um sistema nacional de coleta de dados. A LAN não tem cura, mas pode ser controlada com medicamentos já disponíveis gratuitamente no Sistema Único de Saúde.
1: Também foi sancionada pelo presidente da República a lei que garante a continuidade do programa de renovação de frota com condições especiais de financiamento para a compra de veículos novos. A medida beneficia motoristas de aplicativo, taxistas e entregadores de aplicativos. O programa permite o financiamento de carros, motos e bicicletas elétricas zero quilômetro. O Congresso Nacional também ampliou as possibilidades de uso dos recursos, incluindo veículos leves para transporte escolar e transporte de cargas. A lei resulta da unificação de duas medidas provisórias aprovadas pelo Congresso. Mais informações com a repórter Patrícia Oliveira.
7: A nova lei garante até 30 bilhões de reais para financiar veículos novos para motoristas de aplicativo com no mínimo 6 meses de atividade, além de taxistas e cooperativas de taxistas. Cada motorista poderá financiar um veículo. A lei também possibilita o uso de recursos para renovação de frotas e infraestrutura do transporte escolar e do transporte urbano de passageiros ou de cargas. Aprovada no Senado, a lei unificou duas medidas provisórias. O senador Camilo Santana, do PT do Ceará, destacou que a iniciativa pode beneficiar cerca de 1.400.000 trabalhadores.
8: Agora terão condições mais dignas para conquistar seu próprio veículo, gerar renda com mais autonomia e melhorar sua qualidade de vida.
7: A lei também permite que motoristas com habilitação na categoria B conduzam veículos elétricos ou híbridos de até 4.250 quilos de peso bruto total.
9: Eleições 2026.
1: Eleitores que não votarem nas próximas eleições marcadas para 4 de outubro precisam justificar a ausência. A justificativa pode ser feita por duas formas: pessoalmente em uma sessão eleitoral ou pelo aplicativo do Tribunal Superior Eleitoral. Se o eleitor estiver fora do município que vota, é possível baixar o aplicativo e-título no celular e justificar a ausência por lá no dia e horário em que ocorre a votação. Em caso de ausência, é preciso apresentar uma justificativa para cada turno da eleição. Os eleitores que não votarem nem justificarem ficam sujeitos às penalidades, como impedimento de emitir documentos e de participar de concursos públicos, além do pagamento de multa. Um projeto quer incentivar navios-tanque e embarcações de apoio marítimo que utilizem biodiesel, etanol ou a mistura desses combustíveis. A proposta em análise na Comissão de Infraestrutura prevê cotas adicionais de depreciação acelerada. Isso significa que as empresas poderão contabilizar mais rapidamente a perda de valor de um bem e reduzir custos fiscais. O benefício terá duração de 5 anos. O senador Fernando Dueire, do PSD de Pernambuco, relatou a medida na Comissão de Assuntos Econômicos. Para ele, a proposta poderá estimular a renovação da frota e a sustentabilidade.
10: Porque nós queremos fazer com que o combustível sustentável seja incorporado à frota de navegação com mais agilidade.
1: Trabalhos técnicos de Eliseu Caires. O Jornal do Senado fica por aqui. Acompanhe agora as notícias da Câmara dos Deputados. Boa noite e até amanhã.
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12: Câmara dá mais transparência à verba destinada a mulheres no orçamento.
13: O plenário pode alterar regras de herança em casos de assassinato na família.
14: Pais de pessoas com deficiência poderão usar meia entrada em eventos.
15: Comissão aprova a proposta que incentiva a exportação da moda brasileira.
16: Boa noite. Avança na Câmara projeto que cria um programa de incentivo à exportação da moda brasileira sustentável. A repórter Maria Neves tem mais detalhes da proposta.
17: A Comissão de Meio Ambiente da Câmara dos Deputados aprovou o projeto que institui o programa Moda Brasileira no Mundo. A proposta prevê ações governamentais integradas para adaptar a indústria da moda às novas exigências sociais e ambientais dos principais importadores de produtos brasileiros. O texto também prevê medidas para promover as marcas nacionais no mercado externo. Dentre as ações propostas estão, por exemplo, a realização de campanhas internacionais de promoção da moda nacional, participação em feiras e eventos, assim como a criação de selos e ações coordenadas de comunicação internacional. A proposta sugere ainda parcerias com plataformas internacionais de moda sustentável e de moda indígena. A inclusão da moda produzida por indígenas e povos tradicionais, assim como da utilização de conhecimentos e técnicas dessas populações no texto, foi proposta pela relatora, deputada Célia Chacriabá, do PSOL Mineiro. A parlamentar argumenta que o sucesso de inúmeros estilistas indígenas atesta a habilidade dos povos tradicionais para a moda contemporânea. Apesar disso, sustenta que, ao que parece, a indústria ignora os saberes ancestrais em aspectos como técnicas têxteis, fibras naturais e tingimentos. De acordo com Célia Chacriabá, apenas 2% dos 1,5 milhão de indígenas que vivem no país atuam na indústria criativa.
18: Estilista como Veena Ticuna, Patrícia Camaiurá, Dai Molina, que demonstra que moda indígena já ocupa espaço em destaque no Brasil e no exterior. Assim também como Cildo Rick, que veste grandes artistas como Anitta, assim como Marina Sena, mulheres Awanawá, mulheres Axaninca, mulheres Machacali, Chacriabá, Ludmila Pataxó, Daru e, sobretudo, a experiência que tive a oportunidade de conhecer, que são mulheres quilombolas, porque sabemos que a única ferramenta que mais impulsiona para que as mulheres saiam da situação da zona de violência se chama autonomia financeira.
17: Célia Chacriabá explica que o projeto nasceu da necessidade de que a indústria da moda brasileira se adapte às exigências de importadores, principalmente da União Europeia, que, de acordo com ela, é o maior comprador de produtos nacionais de maior valor. Célia Chacriabá explica que o projeto nasceu da necessidade de que a indústria de moda brasileira se adapte às exigências de importadores, principalmente da União Europeia, que, de acordo com ela, é a maior compradora de produtos nacionais de maior valor. A deputada explica que o Bloco Europeu editou uma norma em 2024 que passa a exigir o passaporte digital de produto para têxteis. Para receber o documento, o exportador tem de garantir a rastreabilidade completa da cadeia produtiva, desde a matéria-prima até o consumidor final. Célia Chacriabá relata ainda que a União Europeia vai exigir que as empresas monitorem impactos em direitos humanos e meio ambiente em toda a cadeia de fornecedores. Além disso, o bloco vai passar a pedir comprovação das medidas adotadas para destinação de resíduos têxteis. Ainda, segundo a deputada, todas as demandas entram em vigor.

0: em abril de 2028. O projeto, que visa criar incentivos para a exportação de moda brasileira sustentável, ainda será analisado por 4 comissões da Câmara. Da Rádio Câmara de Brasília, Maria Neves.
1: Desenvolvimento Regional.
2: Pastor Diniz, do União, propõe que parte da economia obtida com a integração de Roraima ao Sistema Interligado Nacional seja usada para reduzir a conta de luz dos consumidores do estado até 2030.
3: Pela proposta, uma parcela da redução dos gastos da conta de consumo de combustíveis seria destinada à modicidade tarifária em Roraima. Pastor Diniz afirma que a medida evita aumentos nas tarifas e corrige uma desigualdade histórica enfrentada pelo estado.
1: Economia.
2: A Câmara aprovou a criação do Orçamento Mulher. O projeto pretende dar mais transparência aos recursos destinados a políticas públicas para as mulheres no orçamento federal. A repórter Silvia Munhato explica.
4: A Comissão de Constituição e Justiça da Câmara dos Deputados aprovou a criação do Orçamento Mulher. A proposta, que deve ser enviada agora ao Senado, obriga o poder público a dar transparência aos programas e ações voltados ao atendimento das mulheres, por meio de quadros anexos nas propostas e nos relatórios de execução orçamentária. O projeto é de autoria dos deputados Laura Carneiro, do PSD do Rio de Janeiro, e Ricardo Aires, do Republicano de Tocantins. A deputada Laura Carneiro explicou o sentido do texto.
5: Não adiantam as políticas públicas se nós não tivermos o dinheiro para arcar com essas políticas. O Orçamento Mulher vai, a partir do plano plurianual, a partir da lei de diretrizes orçamentárias, organizar todos os recursos a serem gastos com as mulheres brasileiras.
4: A relatora da proposta na Comissão de Defesa dos Direitos da Mulher, deputada Flávia Moraes, do MDB de Goiás, citou exemplos de ações orçamentárias.
6: E como exemplo, a gente pode citar aqui para a educação os CMEIs, né, que vão atender as crianças para que as mulheres possam trabalhar, as clínicas especializadas em atendimento à saúde da mulher, as ações de enfrentamento e combate à violência contra a mulher, enfim, então são muitas ações específicas que precisam ter investimento, ter orçamento e que, nesse caso, aprovando o Orçamento Mulher, vão ter prioridade, orçamento bem definido e claro para investimento nessas políticas.
4: De acordo com o texto aprovado, os orçamentos da União, dos estados e dos municípios deverão trazer 2 quadros detalhados. O primeiro, chamado de Orçamento Mulher Proposta, deve ser entregue junto com o planejamento anual das ações orçamentárias. O segundo, Orçamento Mulher Execução, será publicado regularmente para que qualquer cidadão possa conferir quanto desse dinheiro foi efetivamente usado. Deverão constar desses documentos as despesas com educação, saúde, assistência social e outras ações em que as mulheres sejam as beneficiárias diretas. O projeto também prevê que o governo federal reúna os dados de todo o país anualmente para avaliar se os esforços dos estados e municípios estão sendo efetivos. Da Rádio Câmara de Brasília, Silvia Minhato.
1: Saúde.
3: Domingos Neto, do PSD do Ceará, é autor de projeto que cria a assistência de transição de cuidados no SUS. O objetivo é garantir que pacientes que receberam alta hospitalar continuem recebendo acompanhamento especializado antes de voltarem definitivamente para a rotina em casa.
2: A proposta de Domingos Neto prevê atendimento em unidades de transição ou por assistência domiciliar monitorada, com foco na reabilitação, cuidados paliativos e treinamento de cuidadores. Na visão dele, a medida evita reinternações desnecessárias, além de liberar leitos nos hospitais.
1: Ciência e tecnologia.
3: Bandeira de Melo, do PV do Rio de Janeiro, apoia a criação da Frente Parlamentar Mista em defesa do Programa Espacial Brasileiro. O colegiado terá como missão acompanhar e propor iniciativas voltadas ao fortalecimento do setor espacial no país.
2: Bandeira de Melo ressalta que o programa espacial envolve soberania nacional, inovação tecnológica e desenvolvimento econômico. A frente também pretende estimular políticas públicas ligadas à defesa, comunicações, previsão climática, monitoramento territorial e aplicações ambientais.
1: Cultura.
3: A Comissão de Cultura aprovou a meia entrada para os pais e responsáveis legais por pessoas com deficiência em eventos culturais e esportivos, mesmo sem a condição de acompanhante. A reportagem é de Luiz Cláudio Canuto.
7: A Comissão de Cultura aprovou o projeto que assegura a meia entrada a mães, pais e responsáveis legais por pessoas com deficiência em eventos culturais e esportivos. Pela proposta, cuidadores de baixa renda inscritos no CadÚnico único com renda familiar de até 2 salários mínimos também teriam esse direito. O texto final foi elaborado pela relatora deputada Érica Cocai, do PT do Distrito Federal, com base em um projeto da deputada doutora Alessandra Haber, do MDB do Pará. A proposta altera a lei que regula o benefício da meia entrada no Brasil. A exemplo da autora da proposta, a relatora afirma que essas pessoas necessitam de apoio do Estado para usufruir de seu direito à cultura, o que este projeto de lei pretende garantir com o direito ao benefício da meia entrada.
8: É fundamental que nós possamos assegurar a mais plena acessibilidade. É fundamental que nós possamos ter parcerias com a iniciativa privada, com a sociedade civil. Sem inclusão, a gente não tem direito pleno à cidade. Sem inclusão, a gente não tem direito a mergulharmos e vivenciarmos a nossa humanidade na sua plenitude.
7: A Comissão de Cultura acrescentou um único parágrafo à lei para assegurar o direito. O benefício vale para o acesso a salas de cinema, cineclubes, teatros, espetáculos musicais e circenses e eventos educativos, esportivos, de lazer e de entretenimento. A legislação vigente já garante meia entrada às pessoas com deficiência e, quando necessário, a seus acompanhantes. No entanto, pais, mães e responsáveis legais que não estejam na condição de acompanhante no momento do evento não têm direito ao benefício. A autora da proposta, doutora Alessandra Haber, afirma que estudos apontam casos elevados de estresse, ansiedade e depressão entre cuidadores, sobretudo entre mães de baixa renda, que compõem a maioria desse grupo. E barreiras financeiras restringem o acesso dos cuidadores a essas oportunidades, comprometendo um recurso terapêutico de comprovada relevância. A proposta ainda vai ser analisada pela Comissão de Constituição e Justiça. Da Rádio Câmara de Brasília, Luiz Cláudio Canuto.
1: Justiça.
2: Sônia Guajajara, do pessoal de São Paulo, defende a realização de um debate com representantes do governo, do sistema de justiça, de organizações indígenas e de especialistas sobre a criação da Comissão Nacional Indígena da Verdade.
3: Para Sônia Guajajara, a iniciativa pode fortalecer políticas de memória, verdade, reparação e justiça voltadas aos povos indígenas. A deputada afirma que a proposta busca aprofundar a investigação de violações de direitos humanos e ampliar as garantias de não repetição.
2: Rodrigo Valadares, do PL de Sergipe, apoia projeto que define o antissemitismo na legislação brasileira para orientar políticas públicas de prevenção à discriminação. A proposta adota como referência a definição da Aliança Internacional para a Memória do Holocausto.
3: De acordo com Rodrigo Valadares, a proposta estabelece que o antissemitismo é uma forma de racismo, mas não impede críticas ao Estado de Israel. O congressista também garante que o projeto não cria mais tipos penais.
2: Projeto de Rodrigo Gambale, do Podemos de São Paulo, estabelece medidas para garantir o pagamento de pensão alimentícia. A matéria prevê retenção de valores em contas bancárias, restituição do imposto de renda e prêmios de apostas para quitar débitos.
3: De acordo com Rodrigo Gambale, a proposta cria um cadastro nacional de devedores e prevê, de forma subsidiária, a apreensão de passaporte e da carteira de habilitação. Para ele, as medidas dão mais eficácia para garantir o sustento dos filhos.
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1: Segurança Pública.
2: A proposta que impede um condenado por homicídio de receber herança de parentes da mesma família está pronta para análise do plenário. A repórter Paula Bittar acompanhou a votação da chamada Lei Suzane von Richthofen na Comissão de Constituição e Justiça.
10: A Comissão de Constituição e Justiça da Câmara aprovou uma proposta que impede herdeiros condenados por homicídio de receber por vias indiretas o patrimônio de outros parentes da mesma família. A proposta estende o chamado Instituto da Indignidade aos parentes colaterais até o quarto grau. Pela regra atual, a perda do direito à herança por crime doloso só vale quando o crime é cometido contra o dono dos bens, seu cônjuge, companheiro, pais ou filhos. O projeto foi apresentado com o objetivo de criar a Lei Suzane von Richthofen. Richthofen foi condenada a 39 anos de prisão por planejar o assassinato dos próprios pais em 2002 e hoje cumpre a pena em regime aberto. O caso voltou a repercutir pela possibilidade legal de ela herdar parte do patrimônio de um tio falecido. O texto aprovado estabelece que seguro de vida também não poderá ser pago nesses casos. Segundo a relatora da proposta na comissão, deputada Laura Carneiro, do PSD do Rio de Janeiro, essas modificações, além de trazerem mais segurança jurídica ao evitarem longas discussões judiciais em inventários, garantem que o patrimônio familiar permaneça com aqueles que respeitam a solidariedade inerente aos vínculos de sangue e afeto, compatibilizando a norma aos valores que informam o direito civil contemporâneo. A proposta que impede herdeiros condenados por homicídio de receber por vias indiretas o patrimônio de outros parentes da mesma família ainda precisa passar pelo plenário da Câmara antes de seguir ao Senado. Da Rádio Câmara de Brasília, Paula Bittar.
3: Projeto de Gilvanda Federal do PL do Espírito Santo propõe reforçar o Fundo Nacional de Segurança Pública com recursos das loterias federais. Pelo texto, 10% da arrecadação bruta das loterias, que hoje ficam com a União, passariam a ser destinados à segurança pública.
2: Gilvanda Federal também incluiu no projeto uma nova regra para eventos culturais de médio e grande porte que recebam dinheiro público. Segundo o deputado, pelo menos 25% desses recursos teriam que ser usados obrigatoriamente para pagar a segurança do próprio evento.
3: Kim Kataguiri, do Missão de São Paulo, é favorável ao projeto que proíbe condenados por pedofilia de se aproximarem de escolas, creches, parques e de manterem contato com menores de idade pelas redes sociais. Ele explica que a iniciativa visa ampliar a proteção a crianças e adolescentes.
2: O texto prevê que a justiça estabeleça um perímetro mínimo de distância entre condenados por pedofilia e locais frequentados por crianças, além das próprias vítimas. Kim Kataguiri afirma que a proposta também impede que essas pessoas exerçam atividades com contato direto com crianças.
11: Hoje, infelizmente, uma pessoa condenada por pedofilia pode se aproximar de uma escola, pode se aproximar de uma creche, pode se aproximar de um parquinho, né? E pode mandar mensagens para menores de idade, né? O que, na minha avaliação, é um absurdo, né? Isso jamais deveria acontecer. Hoje, inclusive, um pedófilo pode ter uma creche. Ele pode ser sócio, ele pode ser administrador de uma creche, e esse projeto que eu sou relator visa proibir, né? Se o pedófilo se aproximar de uma creche, mesmo que ele não tenha tido contato com uma criança, vai preso.
3: Felipe Beccari, do Podemos de São Paulo, é autor de projeto que proíbe a distribuição de animais como prêmios em rifas, sorteios e outras ações promocionais. Segundo o parlamentar, a medida busca evitar abandonos e maus tratos decorrentes de adoções sem planejamento.
12: A rifa pode ser legítima para ajudar uma pessoa, alguma questão de saúde, mas os animais não podem ser rifados, porque aquela família que ganha geralmente comprou os números da cartela para ajudar. ajudar a rifa, o propósito da rifa, e não estava preparada para receber aquele animal no seu seio familiar, com uma estrutura, com tempo, com financeiro. Então, animais, esperamos que no Brasil, em breve, não possam ser mais distribuídos como brindes de festas ou qualquer tipo de rifa ou sorteio.
2: Felipe Beccari informa que a proposta surgiu a partir de denúncias envolvendo animais abandonados ou mortos após serem entregues como brindes. O projeto já teve a urgência aprovada e está pronto para votação no plenário da Câmara.
3: Termina agora o Jornal Câmara dos Deputados, produzido pela Rádio Câmara, com trabalhos técnicos de Wellington Teles e a apresentação de Luciana Vieira e Val Monteiro. Boa noite.
2: A Voz do Brasil volta amanhã. Uma boa noite para você.
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0: 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Hora certa, Cultura.
1: 10 horas. 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
2: Ouvintes da Rádio Cultura, nos reunimos neste 28º dia da Quaresma dedicada a São Miguel Arcanjo, em nome da nossa fé, em nome do Pai, do Filho e do Espírito Santo. Amém. E rezamos: São Miguel Arcanjo, defendei-nos neste combate. Sede o nosso refúgio contra as maldades, as armadilhas do demônio. Ordene-lhe Deus, instantemente o pedimos. E vós, príncipe da milícia celeste, pela virtude divina, precipitai no inferno a Satanás e aos outros espíritos malignos que andam pelo mundo para perder as almas. Amém. Oração de São Pio ao Sagrado Coração de Jesus. Sacratíssimo Coração de Jesus, tende piedade de nós. Sacratíssimo Coração de Jesus, tende piedade de nós. Sacratíssimo Coração de Jesus, tende piedade de nós. A meditação desse 28º dia está no Salmo 20. Deus realiza o que o nosso coração deseja de bom. Que o Senhor te responda no dia do perigo. Que te proteja o nome de Deus de Jacó. Que do seu santuário ele te envie ajuda e desde Sião te apoie. Que tenha memória de todas as tuas boas obras e aceite com agrado os teus holocaustos. Conceda tudo o que teu coração deseja e realize todos os seus desejos. Nós festejaremos a tua vitória, levantaremos nossa bandeira em nome do nosso Deus. O Senhor cumprirá plenamente todos os teus pedidos. Agora sei que o Senhor concede ao seu ungido a vitória e lhe responde do seu santo céu com as forças de sua direita vitoriosa. Uns confio em carros, outros em cavalos. Nós invocamos o nome do Senhor, nosso Deus. Eles se curvaram e caíram, nós nos levantamos e permanecemos de pé. Senhor, concede ao rei a vitória e responde a nós no dia em que te invocarmos. Glória ao Pai, ao Filho e ao Espírito Santo, como era no princípio, agora e sempre. Amém. São Miguel Arcanjo é a voz que a Santa Igreja venera como seu guardião e patrono. Voz a quem o Senhor confiou todas as almas resgatadas para introduzi-las na felicidade celeste. Suplicai, pois, ao Deus da paz que esmague o inimigo sob os nossos pés, a fim de lhe tirar o poder de prejudicar a Igreja. Amém. Palavra de Deus em Hebreus 12. Corramos com perseverança a corrida que nos espera, com os olhos fixos em Jesus, que iniciou e realizou a fé. Jesus, em vez da alegria que lhe foi proposta, sofreu a cruz, desprezou a humilhação e sentou-se à direita do trono de Deus. Reflitam, portanto, sobre ele, que suportou tal oposição dos pecadores, e vocês não serão vencidos pelo desânimo. Portanto, fortaleçam as mãos cansadas e os joelhos enfraquecidos. Endireite os caminhos para seus pés, a fim de que a perna coxa não se desconjunte, mas fique curada. Procurem a paz com todos e a santificação, sem a qual ninguém pode ver o Senhor. Vigiem para que ninguém abandone a graça de Deus, que nenhuma raiz amarga cresça entre vocês, prejudicando-os e contagiando outros. E a meditação de hoje é de São

Santo Agostinho, desde até nós a nossa vida, a vida verdadeira, tomou sobre si a nossa morte para matá-la com a superabundância de sua própria vida. Isto é, Jesus, que é a vida verdadeira, tomou sobre ele a nossa morte para acabar com a morte e nos dar a vida. Com a voz de trovão, chamou para que voltássemos a Deus, ao lugar inacessível de onde veio até nós, ou seja, do céu, entrando primeiro no seio da Virgem Maria para unir-se à natureza humana, à carne mortal, para torná-la imortal, e de lá, como o esposo que sai da câmara nupcial, exulta como um herói para percorrer o caminho. Não se deteve, mas correu, ele, Jesus, chamando com palavras, com obras, com a própria morte, com a vida, com a descida até a mansão dos mortos, com a descida até os infernos, com a ascensão, para que retornássemos a ele. Para isso nasceu e para isso tornou a subir e desapareceu da nossa vista, para que entremos no coração e aí o encontremos. E ainda, de Santo Agostinho, partiu de fato, mas ele está aqui. Não quis estar conosco muito tempo, mas não nos abandonou. Partiu para o lugar de onde nunca se retirou, porque o mundo foi feito por ele e estava nele antes. E veio a este mundo para nos salvar, nós pecadores. É a ele, Jesus, que se confessa a minha alma. É ele quem lhe dá a cura, porque foi contra ele que ela pecou. Homens, até quando sereis duros de coração? Será possível que, depois que a vida desceu sobre a terra, não queirais subir e viver? Mas para onde subir, se já estás no alto, abrindo a boca contra o céu? Descei a fim de subirdes para Deus, pois caístes e levando-vos contra ele. Dize estas coisas a eles, ó minha alma, a fim de que chorem neste vale de lágrimas, levando-os assim contigo até Deus. Pois é o Espírito de Deus que te inspira essas palavras, se as pronuncias ardendo no fogo da caridade. Santo Agostinho. Rezemos agora a ladainha de São Miguel Arcanjo e eu convido você a, junto comigo, apresentar as suas intenções a Deus e à Virgem Maria para esta quaresma de São Miguel. Senhor, tende piedade de nós. Cristo, tende piedade de nós. Senhor, tende piedade de nós. Jesus Cristo, ouvi-nos. Jesus Cristo, atendei-nos. Pai Celeste, que sois Deus, tende piedade de nós. Filho Redentor do mundo, que sois Deus, tende piedade de nós. Espírito Santo, que sois Deus, tende piedade de nós. Trindade Santa, que sois um só Deus, tende piedade de nós. Santa Maria, Rainha dos Anjos, rogai por nós. São Miguel, rogai por nós. São Miguel, cheio da graça de Deus, rogai por nós. São Miguel, perfeito adorador do Verbo Divino, rogai por nós. São Miguel, coroado de honra e de glória, rogai por nós. São Miguel, poderosíssimo príncipe dos exércitos do Senhor, rogai por nós. São Miguel, porta-estandarte da Santíssima Trindade, rogai por nós. São Miguel, guardião do paraíso, rogai por nós. São Miguel, guia e consolador do povo israelita, rogai por nós. São Miguel, esplendor e fortaleza da igreja militante, rogai por nós. São Miguel, honra e alegria da igreja triunfante, rogai por nós. São Miguel, luz dos anjos, rogai por nós. São Miguel, baluarte dos cristãos, rogai por nós. São Miguel, força daqueles que combatem pelo estandarte da cruz, rogai por nós. São Miguel, luz e confiança no último momento da vida, rogai por nós. São Miguel, socorro muito certo, rogai por nós. São Miguel, nosso auxílio em todas as adversidades, rogai por nós. São Miguel, arauto da sentença eterna, rogai por nós. São Miguel, consolador das almas que estão no purgatório, rogai por nós. São Miguel, a quem o Senhor incumbiu de receber as almas que estão no purgatório, rogai por nós. São Miguel, nosso príncipe, rogai por nós. São Miguel, nosso advogado, rogai por nós. Cordeiro de Deus, que tirais o pecado do mundo, perdoai-nos, Senhor. Cordeiro de Deus, que tirais o pecado do mundo, atendei-nos, Senhor. Cordeiro de Deus, que tirais o pecado do mundo, tende piedade de nós. Rogai por nós, ó glorioso São Miguel, príncipe da Igreja de Cristo, para que sejamos dignos de suas promessas. Amém. Senhor Jesus, santificado

Dai-nos por uma bênção sempre nova e concedei-nos pela intercessão de São Miguel a sabedoria que nos ensina a juntar riquezas no céu e a trocar os bens do tempo pelos da eternidade. Vós que viveis e reinais para sempre. Amém. Ouvintes, rezemos um Pai Nosso em honra a São Miguel Arcanjo. Pai nosso que estais no céu, santificado seja o vosso nome. Venha a nós o vosso reino, seja feita a vossa vontade, assim na terra como no céu. O pão nosso de cada dia nos dai hoje, perdoai-nos as nossas ofensas, assim como nós perdoamos a quem nos tem ofendido, e não nos deixeis cair em tentação, mas livrai-nos do mal. Amém. Rezemos um Pai Nosso em honra ao Arcanjo Gabriel. Pai nosso que estais no céu, santificado seja o vosso nome. Venha a nós o vosso reino, seja feita a vossa vontade, assim na terra como no céu. O pão nosso de cada dia nos dai hoje, perdoai-nos as nossas ofensas, assim como nós perdoamos a quem nos tem ofendido. E não nos deixeis cair em tentação, mas livrai-nos do mal. Amém. Rezemos agora um Pai Nosso em honra ao Arcanjo Rafael, o Arcanjo da cura e da libertação. Pai nosso que estais no céu, santificado seja o vosso nome. Venha a nós o vosso reino, seja feita a vossa vontade, assim na terra como no céu. O pão nosso de cada dia nos dai hoje, perdoai-nos as nossas ofensas, assim como nós perdoamos a quem nos tem ofendido. E não nos deixeis cair em tentação, mas livrai-nos do mal. Amém. Rezemos três Ave Marias em honra à Rainha dos Anjos, Nossa Senhora. Ave Maria, cheia de graça, o Senhor é convosco. Bendita sois vós entre as mulheres e bendito é o fruto do vosso ventre, Jesus. Santa Maria, Mãe de Deus, rogai por nós, pecadores, agora e na hora de nossa morte. Amém. Ave Maria, cheia de graça, o Senhor é convosco. Bendita sois vós entre as mulheres e bendito é o fruto do vosso ventre, Jesus. Santa Maria, Mãe de Deus, rogai por nós, pecadores, agora e na hora de nossa morte. Amém. Ave Maria, cheia de graça, o Senhor é convosco. Bendita sois vós entre as mulheres e bendito é o fruto do vosso ventre, Jesus. Santa Maria, Mãe de Deus, rogai por nós, pecadores, agora e na hora de nossa morte. Amém. Glória ao Pai, ao Filho e ao Espírito Santo, como era no princípio, agora e sempre. Amém. Glorioso São Miguel, chefe e príncipe dos exércitos do céu, fiel guardião das almas, vencedor dos espíritos rebeldes, amado da casa de Deus, nosso admirável guia depois de Cristo, vós, cuja excelência e virtude são altíssimas, dignai-vos livrar-nos de todos os males, nós todos que recorremos a vós com confiança, e fazei pela vossa incomparável proteção que adiantemos cada dia mais na fidelidade em servir a Deus. Amém. Rogai por nós, ó bem-aventurado São Miguel Arcanjo, príncipe da Igreja de Cristo, para que sejamos dignos de suas promessas. Oração. Deus eterno e todo-poderoso, que por um prodígio de bondade e misericórdia, para a salvação nossa, escolheu para príncipe da Igreja o glorioso Arcanjo Miguel. Tornai-nos dignos, nós vo-lo pedimos, de sermos preservados de todos os nossos inimigos, a nós, a nossa família, aos nossos filhos, às nossas intenções que estamos apresentando novamente agora, a fim de que na hora da nossa morte nenhum dos nossos inimigos possa nos inquietar, mas que nos seja dado de sermos introduzidos por ele na presença da vossa poderosa e augusta majestade, Senhor, pelos merecimentos de Jesus Cristo, nosso Senhor. Amém. Queridos ouvintes, e nós que já somos consagrados a Deus pelo nosso batismo, renovemos agora o nosso batismo, aonde nós somos consagrados a Deus Pai, a Deus Filho, a Deus Espírito Santo, e lavados de todo pecado. E agora, nós renunciamos a toda e qualquer consagração
que os nossos filhos, as nossas famílias, as nossas intenções, porventura tenham passado e que não honravam a Deus. Então nós quebramos, nós renunciamos e pedimos a Jesus, em seu nome e no seu sangue, que quebre agora toda má consagração, todo trabalho, todo malefício, todo mal, toda praga, toda maldição, todo jugo hereditário maléfico que esteja agindo e nos prejudicando. E nós nos comprometemos em buscar a conversão diária, a mudança de vida, que é o que agrada a Deus e acaba com todo malefício e com toda maldição. A conversão e a mudança de vida. E agora fazemos a verdadeira consagração. Primeiro, a do nosso batismo. Segundo, a Nossa Senhora. E agora, a São Miguel Arcanjo. Ó príncipe nobilíssimo dos anjos, valoroso guerreiro do Altíssimo, zeloso defensor da glória do Senhor, terror dos espíritos rebeldes, amor e delícia de todos os anjos bons, meu querido Arcanjo Miguel, eu e minha família, meus filhos e essas minhas intenções, desejando fazer parte do número dos vossos devotos e servos, a vós hoje consagro. Me dou, me ofereço a minha família, e coloco a mim próprio toda a minha família, tudo que me pertence, debaixo de vossa poderosa proteção. É pequena a minha oferta, sendo eu como uma miserável pecadora, mas vós engrandecereis o afeto do meu coração. Se recorde São Miguel que de hoje em diante, eu e a minha família, os meus filhos e essa minha intenção particular está debaixo da vossa proteção. E São Miguel, você deve me assistir em toda a minha vida, aos meus filhos, à minha família, conseguir o perdão dos meus muitos e graves pecados, dos pecados da minha família e dos meus filhos, a graça de amar a Deus de todo o meu coração, ao meu querido Jesus, à minha querida Mãe Maria. Consegue, São Miguel, o auxílio que eu preciso para conseguir a coroa da salvação. Me defende, São Miguel, do inimigo da alma, especialmente na hora da morte. Venha, ó príncipe glorioso, me assista na última hora e com a vossa arma poderosa, a vossa espada, o vosso escudo, agora lance para longe, precipitando no abismo do inferno este anjo quebrador de promessa e derrotado e soberbo, que um dia já derrubou no combate no céu. São Miguel Arcanjo, defendei-me no combate, para que eu não pereça no supremo juízo. Amém. Encerramos então a nossa quaresma de São Miguel pedindo: a nossa proteção está no nome do Senhor, que fez o céu e a terra. Por intercessão de São Miguel Arcanjo, nos abençoe o Deus Todo-Poderoso, Pai, Filho e Espírito Santo.

Caro ouvinte, esse é o momento despertar e é uma alegria poder falar com você, que estas palavras possam lhe ajudar a ter mais inspiração e mais realização. Eu gostaria de falar sobre querer e poder. Muitas vezes nós ouvimos falar querer é poder. O que ocorre é que nós temos visto muitas pessoas frustradas e infelizes porque não conseguem aquilo que querem. Elas repetem que querer é poder e insistem num caminho que nem sempre irá levá-las a algo produtivo. O querer é poder não se aplica a todas as questões da vida. Um jovem esses dias me disse que seria muito feliz se conseguisse trabalhar em determinada empresa com tal função e com tal salário. Ele já sabia tudo o que queria. Sugeri que ele continuasse a sua busca nos estudos, no conhecimento. O que eu percebi também é que nesse jovem não tinha interesse em lutar. Ele apenas queria que acontecesse tudo num passe de mágica. E isso não acontece. Fiquei pensando em como o desejo dele pode ser um caminho para a decepção. E de verdade pode ser. O profissional que certamente irá conquistar a vaga que aquele jovem queria, muito provavelmente será alguém que não projetou isso para si, será alguém que se preocupou em ser um bom profissional na sua área, que se destacou pelo trabalho, pelo empenho, por tudo aquilo que ele fez bem feito. Por isso, querer é poder, desde que o que você quer dependa única e exclusivamente de você. Quem quer pode, mas nem sempre quem quer tem. Eu posso dizer que quero ser um excelente profissional, eu posso me atualizar na minha área, eu quero emagrecer, posso fazer dieta, me manter nela, eu quero fazer trabalho voluntário, posso arrumar um tempo na minha agenda para me dedicar às outras pessoas, eu quero falar inglês, eu posso, tudo bem. Mas se o que eu quero depende da vontade de outras pessoas, isso nem sempre dá certo. Eu quero uma determinada vaga numa empresa, eu quero ganhar um carro, eu quero ser amado por aquela pessoa. Essas coisas mostram os nossos desejos, as nossas vontades e às vezes até nos sentimos no direito de receber. Mas saiba que a nossa percepção não é a mais correta e nem a mais justa. Por isso eu oriento a você que faça o contrário. Ame com um amor generoso, aceite a família que tiver, mesmo que ela não seja do jeito que você a planejou, mas não a ame menos. Ninguém tem a família perfeita. Com essa postura de eu querer oferecer algo de bom às pessoas, elas terão uma visão mais generosa a seu respeito e podem querer ajudar-me a conseguir o que eu quero. Lembre-se, nós sofremos por coisas que dependem de outras pessoas. Muitas vezes o nosso sofrimento não vem de coisas vividas.

0: prometidas, mas das que não se realizaram, do descompasso entre sonho e realidade. Por isso, espalhe as suas intenções com generosidade. Corra atrás dos seus sonhos lutando por eles. A felicidade muitas vezes está na busca. E seja feliz, mesmo que não tenha todas as coisas que deseja. Meu caro ouvinte, pense nisso hoje. Até o próximo encontro. Que Deus te abençoe. Em nome do Pai, do Filho e do Espírito Santo. Amém.
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2: Hora certa.
5: 10:27.
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0: Hora certa.
1: 10h55.
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0: 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Hora certa, cultura.
1: 11:12.

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0: Hora certa.
1: 11:23.
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0: Hora certa. Cultura.
1: 11:40.
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0: Hora certa.
1: 11:50.
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0: 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Hora certa, Cultura.
1: Meia-noite e 2.

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0: 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Hora certa, Cultura.
1: Meia-noite 57.

talvez a tristeza está visitando o teu coração. Teu coração perdeu a paz? Seus dias parecem que não tem mais luz? E parece que tudo isso não vai passar, né? Pensamentos ruins? Pessoas que te decepcionam a cada dia? E tem um sentimento que quer dominar você. A tristeza. O abatimento. Meu irmão e minha irmã, quando é que a gente se abate? A gente se abate quando a nossa esperança está nas coisas. A nossa esperança está nas pessoas. Então a gente vai se decepcionando, a gente vai se decepcionando. Faz parte da vida a decepção. A tristeza vem e ela quer te abalar. Muitos agora estão abalados.

você não se abata. Eu quero declarar que a tristeza não tem nenhum poder sobre você. Nenhum. E quando a tristeza vem,

0: 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Hora certa, Cultura.
1: 2:06.

0: 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Hora certa, cultura.
1: 3 horas.
2: Queridos irmãos, juntos vamos também agora recitar o terço da Divina Misericórdia. Pai nosso, que estais no céu,
3: santificado seja o vosso nome, venha a nós o vosso reino, seja feita a vossa vontade, assim na terra como no céu.
2: O pão nosso de cada dia nos dai hoje, perdoai-nos as nossas ofensas, assim como nós perdoamos a quem nos tem ofendido. E não nos deixeis cair em tentação, mas livrai-nos do mal. Amém. Ave Maria, cheia de graça, o Senhor é bendita sois vós entre as mulheres,
3: e bendito é o fruto do vosso ventre, Jesus.
2: Santa Maria, Mãe de Deus, rogai por nós, pecadores, agora e na hora de nossa morte. Amém.
4: Creio em Deus Pai Todo-Poderoso, Criador do céu e da terra,
3: e em Jesus Cristo, seu único Filho, nosso Senhor, que foi concebido pelo poder do Espírito Santo, nasceu da Virgem Maria, padeceu sob Pôncio Pilatos, foi crucificado, morto e sepultado, desceu à mansão dos mortos, ressuscitou ao terceiro dia, subiu aos céus, está sentado à direita de Deus Pai Todo-Poderoso, donde há de vir a julgar os vivos e os mortos. Creio no Espírito Santo, na Santa Igreja Católica, na comunhão dos santos, na remissão dos pecados, na ressurreição da carne, na vida eterna. Amém.
1: Eterno Pai, eu vos ofereço o corpo e o sangue, a alma e a divindade de vosso diletíssimo Filho, nosso Senhor Jesus Cristo, em expiação dos nossos pecados e dos do mundo inteiro.
5: Pela sua dolorosa paixão,
6: tende misericórdia de nós e do mundo inteiro.
5: Pela sua dolorosa paixão,
6: tende misericórdia de nós e do mundo inteiro.
5: Pela sua dolorosa paixão,
6: tende misericórdia de nós e do mundo inteiro.
5: Pela sua dolorosa paixão,
6: tende misericórdia de nós e do mundo inteiro.
5: Pela sua dolorosa paixão,
6: tende misericórdia de nós e do mundo inteiro.
5: Pela sua dolorosa paixão,
6: tende misericórdia de nós e do mundo inteiro.
5: Pela sua dolorosa paixão,
6: tende misericórdia de nós e do mundo inteiro.
5: Pela sua dolorosa paixão,
6: tende misericórdia de nós e do mundo inteiro.
5: Pela sua dolorosa paixão,
6: tende misericórdia de nós e do

0: mundo inteiro.
1: Pela sua dolorosa paixão,
0: tende misericórdia de nós e do mundo inteiro.
1: Eterno Pai,
0: eu vos ofereço o corpo e o sangue, a alma e a divindade de vosso diletíssimo Filho, nosso Senhor Jesus Cristo, em expiação dos nossos pecados e dos do mundo inteiro, pela sua dolorosa paixão.
1: Tende piedade de nós e do mundo inteiro.
0: Pela sua dolorosa paixão.
1: Tende piedade de nós e do mundo inteiro.
0: Pela sua dolorosa paixão.
1: Tende misericórdia de nós e do mundo inteiro.
0: Pela sua dolorosa paixão.
1: Tende misericórdia de nós e do mundo inteiro.
0: Pela sua dolorosa paixão.
1: Tende misericórdia de nós e do mundo inteiro.
0: Pela sua dolorosa paixão.
1: Tende misericórdia de nós e do mundo inteiro.
0: Pela sua dolorosa paixão.
1: Tende misericórdia de nós e do mundo inteiro.
0: Pela sua dolorosa paixão.
1: Tende misericórdia de nós e do mundo inteiro.
0: Pela sua dolorosa paixão.
1: Tende misericórdia de nós e do mundo inteiro.
0: Pela sua dolorosa paixão.
1: Tende misericórdia de nós e do mundo inteiro.
0: Eterno Pai, eu vos ofereço o corpo e o sangue, a alma e a divindade de vosso diletíssimo Filho, nosso Senhor Jesus Cristo, em expiação dos nossos pecados e dos do mundo inteiro,
1: pela sua dolorosa paixão.
0: Tende misericórdia de nós e do mundo inteiro.
1: Pela sua dolorosa paixão.
0: Tende misericórdia de nós e do mundo inteiro.
1: Pela sua dolorosa paixão.
0: Tende misericórdia de nós e do mundo inteiro.
1: Pela sua dolorosa paixão.
0: Tende misericórdia de nós e do mundo inteiro.
1: Pela sua dolorosa paixão.
0: Tende misericórdia de nós e do mundo inteiro.
1: Pela sua dolorosa paixão.
0: Tende misericórdia de nós e do mundo inteiro.
1: Pela sua dolorosa paixão.
0: Tende misericórdia de nós e do mundo inteiro.
1: Pela sua dolorosa paixão.
0: Tende misericórdia de nós e do mundo inteiro.
1: Pela sua dolorosa paixão.
0: Tende misericórdia de nós e do mundo inteiro.
1: Pela sua dolorosa paixão.
0: Tende misericórdia de nós e do mundo inteiro. Eterno Pai, eu vos ofereço o corpo e o sangue, a alma e a divindade de vosso diletíssimo Filho, nosso Senhor Jesus Cristo, em expiação dos nossos pecados e dos do mundo inteiro, pela sua dolorosa paixão,
1: tende misericórdia de nós e do mundo inteiro.
0: Pela sua dolorosa paixão,
1: tende misericórdia de nós e do mundo inteiro.
0: Pela sua dolorosa paixão,
1: tende misericórdia de nós e do mundo inteiro.
0: Pela sua dolorosa paixão,
1: tende misericórdia de nós e do mundo inteiro.
0: Pela sua dolorosa paixão,
1: tende misericórdia de nós e do mundo inteiro.
0: Pela sua dolorosa paixão,
1: tende misericórdia de nós e do mundo inteiro.
0: Pela sua dolorosa paixão.
1: Tende misericórdia de nós e do mundo inteiro.
0: Pela sua dolorosa paixão.
1: Tende misericórdia de nós e do mundo inteiro.
0: Pela sua dolorosa paixão.
1: Tende misericórdia de nós e do mundo inteiro.
0: Pela sua dolorosa paixão.
1: Tende misericórdia de nós e do mundo inteiro.
0: Eterno Pai, eu vos ofereço o corpo e o sangue, a alma e a divindade de vosso diletíssimo Filho, nosso Senhor Jesus Cristo, em expiação dos nossos pecados e dos do mundo inteiro,
1: pela sua dolorosa paixão.
0: Tende misericórdia de nós e do mundo inteiro.
1: Pela sua dolorosa paixão.
0: Tende misericórdia de nós e do mundo inteiro.
1: Pela sua dolorosa paixão.
0: Tende misericórdia de nós e do mundo inteiro.
1: Pela sua dolorosa paixão.
0: Tende misericórdia de nós e do mundo inteiro.
1: Pela sua dolorosa paixão.
0: Tende misericórdia de nós e do mundo inteiro.
1: Pela sua dolorosa paixão.
0: Tende misericórdia de nós e do mundo inteiro.
1: Pela sua dolorosa paixão.
0: Tende misericórdia de nós e do mundo inteiro.
1: Pela sua dolorosa paixão,
0: tende misericórdia de nós e do mundo inteiro.
1: Pela sua dolorosa paixão,
0: tende misericórdia de nós e do mundo inteiro.
1: Pela sua dolorosa paixão,
0: tende misericórdia de nós e do mundo inteiro. Deus Santo,
1: Deus forte,
0: Deus imortal,
1: tende piedade de nós e do mundo inteiro. Deus Santo, Deus Forte, Deus Imortal, tende piedade de nós e do mundo inteiro. Deus Santo, Deus Forte, Deus Imortal, tende piedade de nós e do mundo inteiro. Ó sangue e água, que jorrastes do coração de Jesus, como fonte de misericórdia para nós, eu confio em vós. Jesus, eu confio em vós. Jesus, eu confio em vós. Jesus, eu confio em vós.
0: Santa Faustina,
1: rogai por nós.
0: São João Paulo II.

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2: Ouvintes da Rádio Cultura, rezemos em nome do Pai e do Filho e do Espírito Santo. Amém. 29º dia da Quaresma dedicada a São Miguel Arcanjo. Rezemos a oração inicial. São Miguel Arcanjo, defendei-nos no combate, sede o nosso refúgio contra as maldades e as ciladas do demônio. Ordene-lhe Deus, instantemente o pedimos, e vós, príncipe da milícia celeste, pela virtude divina, precipitai no inferno a Satanás e aos outros espíritos malignos que andam pelo mundo para perder as almas. Amém. Oração de São Pio ao Sagrado Coração de Jesus. Sacratíssimo Coração de Jesus, tende piedade de nós. Sacratíssimo Coração de Jesus, tende piedade de nós. Sacratíssimo Coração de Jesus, tende piedade de nós. E a palavra de Deus que é colocada para a nossa reflexão de hoje está no Salmo 49, a ilusão do poder, do prazer e das riquezas. Escutem isto todos os povos, ouçam, habitantes da terra, os filhos de Adão e também os filhos dos homens, todos juntos, ricos e pobres. Minha boca falará com sabedoria e o meditar do meu coração será prudente. Inclinarei os ouvidos a um provérbio, revelarei ao som da lira meu enigma. Por que hei de temer os dias maus, quando meus perseguidores me rodeiam? Eles que confiam em sua fortuna e em sua riqueza imensa se gloriam de si mesmos. Irmão, ninguém pode pagar pelo seu próprio resgate. Homem nenhum pode pagar o seu preço a Deus. É tão alto o preço do resgate da vida que seria sempre insuficiente para o homem viver eternamente sem nunca ver o túmulo. Quanto a mim, Deus há de resgatar da morada dos mortos a minha vida. Sim, ele há de me resgatar. Não se alarme quando um homem se enriquece, quando aumenta a glória da sua casa, pois não levará consigo nada quando morrer, e sua glória não descerá com ele. Glória ao Pai, ao Filho e ao Espírito Santo, como era no princípio, agora e sempre. Amém. A ilusão das riquezas. São Miguel Arcanjo, ajudai-nos a colocar todas as nossas preocupações diante de Deus. Fazei que as tentações do inimigo não sejam maiores do que as nossas orações. E quando nossas forças não forem suficientes, vinde em nosso auxílio hoje e sempre, e combatei conosco contra o mal. Amém. E a palavra de Deus que está em Gálatas 5 nos ensina o seguinte: é para a liberdade que Cristo nos libertou. Fiquem firmes, portanto, e não se deixem prender de novo ao jugo da escravidão. De fato, irmãos, vocês foram chamados para a liberdade. Mas que a liberdade não sirva de pretexto para a carne. Ao contrário, por meio do amor, ponham-se a serviço uns dos outros. Pois a lei toda está completa em um só mandamento: amar o próximo como a si mesmo. Se vocês se mordem e se devoram uns aos outros, tomem cuidado, irão acabar destruindo-se mutuamente. Eu lhes digo, vivam segundo o Evangelho, vivam segundo o Espírito, e não satisfaçam os desejos da carne. Pois a carne tem desejos contrários ao Espírito Santo, e o Espírito tem desejos contrários à carne. Ambos, de fato, se opõem um ao outro, de modo que vocês não fazem o que querem. Porém, se vocês são guiados pelo Espírito, não estão debaixo da lei. Meditação de Santo Irineu. Deus Pai, pela sua imensa misericórdia, enviou o seu Verbo Criador que, vindo para nos salvar, esteve nos mesmos lugares, na mesma situação e nos mesmos ambientes onde perdemos a vida, e rompeu as cadeias que nos mantinham prisioneiros. Com a aparição de sua luz, desapareceram as trevas da prisão, santificou o nosso nascimento e destruída a morte, desligou aqueles mesmos laços que nos tinham prendido. Manifestou a ressurreição, tornando-se ele mesmo o primogênito dos mortos. E levantou na sua pessoa o homem caído por terra, ao ser elevado às alturas do céu, até à direita da glória do Pai, como Deus havia prometido por meio do profeta ao dizer: naquele dia levantarei a tenda desmoronada de Davi, isto é, o corpo que provém de Davi. Nosso Senhor Jesus Cristo realmente cumpriu essa empresa, realizando de modo glorioso a nossa salvação, para nos erguer realmente e nos apresentar livres ao Pai. Rezemos juntos a ladainha dedicada a São Miguel Arcanjo. Antes vamos pedir a proteção do nosso anjo da guarda, Santo Anjo do Senhor. Meu zeloso guardador, se a ti me confiou a piedade divina, sempre me rege, me guarde, me governe, me ilumine. Amém. Peçamos a São Pio que envie o nosso anjo da guarda, junto com o seu anjo da guarda, ao anjo da guarda de São Pio, ao nosso anjo da guarda, que converse com o anjo da guarda de São Pio, para que visite as pessoas pelas quais estamos rezando. Que o nosso anjo da guarda, o anjo da guarda de São Pio, leve até o anjo da guarda destas pessoas pelas quais estamos rezando o consolo, a fortaleza, a coragem. Porque se Deus é por nós, quem será contra nós? Se aquele que deu o seu próprio filho para nos redimir à morte na cruz, não nos dará também as forças necessárias para atravessarmos todos os momentos da nossa vida? Porque Deus é bom e compassivo e misericordioso. Nos acheguemos a Jesus Cristo, nos acheguemos a Deus, nos acheguemos a Nossa Senhora e aos santos anjos, e Deus Pai olhará para nós com misericórdia. São Rafael com Tobias, São Gabriel com Maria, São Miguel com todas as hierarquias, abri para nós todas as vias. São Rafael com Tobias, São Gabriel com Maria, São Miguel com todas as hierarquias, abri para nós todas as vias. São Rafael com Tobias, São Gabriel com Maria, São Miguel com todas as hierarquias, abri para nós todas as vias. Nossa Senhora, Rainha dos Anjos, rogai por nós que recorremos a vós. Senhor, tende piedade de nós. Cristo, tende piedade de nós. Senhor, tende piedade de nós. Jesus Cristo, ouvi-nos. Jesus Cristo, atendei-nos. Pai Celeste, que sois Deus, tende piedade de nós. Filho Redentor do mundo, que sois Deus, tende piedade de nós. Espírito Santo, que sois Deus, tende piedade de nós. Trindade Santa, que sois um único Deus, tende piedade de nós. Santa Maria, Rainha dos Anjos, rogai por nós. São Miguel, rogai por nós. São Miguel, cheio da graça de Deus, rogai por nós. São Miguel, perfeito adorador do Verbo Divino, rogai por nós. São Miguel, coroado de honra e de glória, rogai por nós. São Miguel, poderosíssimo príncipe dos exércitos do Senhor, rogai por nós. São Miguel, porta-estandarte da Santíssima Trindade, rogai por nós. São Miguel, guardião do paraíso, rogai por nós. São Miguel, guia e consolador do povo israelita, rogai por nós. São Miguel, esplendor e fortaleza da igreja militante, rogai por nós. São Miguel, honra e alegria da igreja triunfante, rogai por nós. São Miguel, luz dos anjos, rogai por nós. São Miguel, baluarte dos cristãos, rogai por nós. São Miguel, força daqueles que combatem pelo estandarte da cruz, rogai por nós. São Miguel, luz e confiança no último momento da vida, rogai por nós. São Miguel, socorro muito certo, rogai por nós. São Miguel, nosso auxílio em todas as adversidades, rogai por nós. São Miguel, arauto da sentença eterna, rogai por nós. São Miguel, consolador das almas que estão no purgatório, rogai por nós. São Miguel, a quem o Senhor incumbiu de receber as almas que estão no purgatório, rogai por nós. São Miguel, nosso príncipe, rogai por nós. São Miguel, nosso advogado, rogai por nós. Cordeiro de Deus, que tirais o pecado do mundo, perdoai-nos, Senhor. Cordeiro de Deus, que tirais o pecado do mundo, atendei-nos, Senhor. Cordeiro de Deus, que tirais o pecado do mundo, tende piedade de nós. Rogai por nós, ó glorioso São Miguel, príncipe da Igreja de Cristo, para que sejamos dignos de suas promessas. Amém. Oração. Senhor Jesus, santificai-nos por uma bênção sempre nova e concedei-nos pela intercessão de São Miguel esta sabedoria que nos ensina a juntar riquezas do céu e a trocar os bens do tempo pelos da eternidade. Vós que viveis e renais para sempre. Amém. Rezemos um Pai Nosso em honra a São Miguel Arcanjo. E nesse Pai Nosso, em honra ao Arcanjo São Miguel, peçamos que ele visite agora, com o seu exército, essas pessoas pelas quais estamos rezando, todas elas, para que São Miguel quebre todo o mal de todos os tempos, seja mal familiar, genealógico, seja mal que desejaram para nós, nossos filhos, nossos familiares, seja mal que nós mesmos tenhamos provocado pelos nossos pecados contra Deus e contra o próximo. Que São Miguel agora venha com o seu exército, que são milhares de anjos, e que esses milhares de anjos venham combater pelas pessoas pelas quais estamos rezando neste momento. Pai nosso que estais no céu, santificado seja o vosso nome. Venha a nós o vosso reino, seja feita a vossa vontade, assim na terra como no céu. O pão nosso de cada dia nos dai hoje, perdoai-nos as nossas ofensas, assim como nós perdoamos a quem nos tem ofendido. Não nos deixeis cair em tentação, mas livrai-nos do mal. Amém. Quem como Deus? Ninguém como Deus. Quem como Deus da vida? Ninguém como Deus da vida. Quem como Deus da libertação? Ninguém como Deus da libertação. Quem como Deus da ressurreição? Ninguém como Deus da ressurreição. Quem como Deus da cura das enfermidades? Ninguém como Deus que cura as enfermidades. Quem como Deus da misericórdia, Jesus misericordioso? Ninguém como Deus da misericórdia. E rezemos um Pai Nosso a São Gabriel Arcanjo pedindo: São Gabriel, envia os seus anjos, as milícias do seu exército, para que tragam à terra as boas notícias da vida, da vitória, da libertação, do livramento de todo o mal. São Gabriel, traga as notícias boas de Deus para aqueles que são os escolhidos de Deus, pelos quais estamos rezando, pelas nossas famílias, que o Deus da misericórdia se digne a ter mais uma vez misericórdia de nós e nos dê novas oportunidades de conversão, de libertação e de boas notícias. Pai nosso que estás no céu, santificado seja o vosso nome. Venha a nós o vosso reino, seja feita a vossa vontade, assim na terra como no céu. O pão nosso de cada dia nos dai hoje. Perdoai-nos as nossas ofensas, assim como nós perdoamos a quem nos tem ofendido. E não nos deixeis cair em tentação, mas livrai-nos do mal. Amém. Quem como Deus? Ninguém como Deus. E rezemos agora um Pai Nosso em honra a São Rafael Arcanjo. Ó São Rafael, anjo da medicina de Deus, anjo da cura, anjo da libertação, anjo que afastou todo o mal de Sara, anjo que levou a cura para Tobit, anjo que acompanhou Tobias no caminho.

Vem agora também, peça a Nossa Senhora, Rainha dos Anjos, peça a Jesus Misericordioso, peça ao Espírito Santo, peça a Deus Pai que se digne ter misericórdia de nós e trazer a cura para a humanidade, a cura das doenças incuráveis, a cura dos jovens, a cura do coração de todos os que estão doentes, seja qual for o mal. São Rafael Arcanjo, nós imploramos a vós, Pai nosso, que estais no céu, santificado seja o vosso nome, venha a nós o vosso reino, seja feita a vossa vontade, assim na terra como no céu. O pão nosso de cada dia nos dai hoje, perdoai-nos as nossas ofensas, assim como nós perdoamos a quem nos tem ofendido, e não nos deixeis cair em tentação, mas livrai-nos do mal. Amém. Rezemos três Ave Marias, a Nossa Senhora vitoriosa, Rainha dos Anjos, aquela que avança como um exército em ordem de batalha. Ave Maria, cheia de graça, o Senhor é convosco. Bendita sois vós entre as mulheres, e bendito é o fruto do vosso ventre, Jesus. Santa Maria, Mãe de Deus, rogai por nós, pecadores, agora e na hora de nossa morte. Amém. Ave Maria, cheia de graça, o Senhor é convosco. Bendita sois vós entre as mulheres, e bendito é o fruto do vosso ventre, Jesus. Santa Maria, Mãe de Deus, rogai por nós, pecadores, agora e na hora de nossa morte. Amém. Ave Maria, cheia de graça, o Senhor é convosco. Bendita sois vós entre as mulheres, e bendito é o fruto do vosso ventre, Jesus. Santa Maria, Mãe de Deus, rogai por nós, pecadores, agora e na hora de nossa morte. Amém. Glória ao Pai, ao Filho e ao Espírito Santo, como era no princípio, agora e sempre. Amém. Gloriosíssimo São Miguel, chefe e príncipe dos exércitos celestes, fiel guardião das almas, vencedor dos espíritos rebeldes, amado da casa de Deus, nosso admirável guia depois de Cristo. Vós, cuja excelência e virtude são altíssimas, dignai-vos livrar-nos de todos os males, nós todos que recorremos a vós com confiança, e fazei, pela vossa incomparável proteção, que adiantemos cada dia mais na fidelidade em servir a Deus. Amém. Rogai por nós, ó bem-aventurado São Miguel Arcanjo, príncipe da Igreja de Cristo, para que sejamos dignos de suas promessas. Amém. Deus eterno e todo-poderoso, que por um prodígio de bondade e misericórdia para a salvação do ser humano, escolhestes para príncipe de vossa Igreja o gloriosíssimo Arcanjo São Miguel, tornai-nos dignos, nós vo-lo pedimos, de sermos preservados de todos os inimigos, a fim de que na hora da nossa morte nenhum deles nos possa inquietar, mas que nos seja dado de sermos introduzidos por ele, na presença da vossa poderosa e augusta majestade, pelos merecimentos de nosso Senhor Jesus Cristo. Amém. Consagração a São Miguel Arcanjo. Vamos consagrar agora estas pessoas pelas quais estamos rezando ao Arcanjo São Miguel, às fileiras de São Miguel, à milícia de São Miguel, ao exército de São Miguel. Ó príncipe nobilíssimo dos anjos, valoroso guerreiro do Altíssimo, zeloso defensor da glória do Senhor, terror dos espíritos rebeldes, amor e delícia de todos os anjos justos, meu querido Arcanjo São Miguel, desejando eu fazer parte do número dos vossos devotos e servos, a vós hoje me consagro, me dou e me ofereço, e ponho-me a mim próprio, a minha família e tudo que me pertence, debaixo da vossa poderosa proteção. É pequena a oferta do meu serviço, sendo eu, como sou, uma miserável pecadora, mas vós engrandecereis o afeto do meu coração. Recordai-vos de que hoje em diante estou debaixo do vosso sustento, e deveis assistir-me em toda a minha vida e obter-me o perdão dos meus muitos e graves pecados, a graça de amar a Deus de todo o coração, ao meu querido Salvador Jesus Cristo e a minha mãe Maria Santíssima, obtendo-me aqueles auxílios que me são necessários para conseguir a coroa da eterna glória. Defendei-me dos inimigos da alma, especialmente na hora da morte. Vinde, ó príncipe gloriosíssimo, assistir-me na última hora, e com a vossa arma poderosa, lançai para longe, precipitando nos abismos do inferno, aquele anjo quebrador de promessas e soberbo, que um dia prostrastes no combate no céu. São Miguel Arcanjo, defendei-nos no combate, para que não pereçamos no supremo juízo. Amém. A nossa proteção está no nome do Senhor que fez o céu e a terra, por intercessão de São Miguel Arcanjo, que ele e Nossa Senhora nos abençoem. Em nome do Pai, do Filho e do Espírito Santo.

0: Que alegria nesse raiar de dia, nesse amanhecer, nós rezarmos juntos o terço da Virgem Maria, que para nós é uma luz, é um amanhecer, é um alvorecer, é um renascimento. Nos reunimos nesta manhã com a presença da nossa querida amiga Rosângela de Vila Negra. Bom dia, Rosângela.
1: Bom dia, ouvintes. É, que nem a Rose falou, somos luzes, luzes para iluminar os caminhos que Deus nos coloca.
0: Nós desejamos que esse terço da Virgem Maria seja para você neste dia saúde, proteção, intercessão a Deus e muita força e coragem para realizar o bem. E como hoje é quinta-feira, nós vamos meditar junto com a Rosângela os mistérios da luz do Santo Rosário. Nos reunimos pelo sinal da nossa fé. Em nome do Pai,
1: do Filho, do Espírito Santo. Amém.
0: Amém. Creio em Deus Pai,
1: Todo-Poderoso, Criador do céu e da terra, e em Jesus Cristo, seu único Filho, nosso Senhor, que foi concebido pelo poder do Espírito Santo, nasceu da Virgem Maria, padeceu sobre Pôncio Pilatos, foi crucificado, morto e sepultado, desceu à mansão dos mortos, ressuscitou ao terceiro dia, subiu aos céus, está sentado à direita de Deus Pai, Todo-Poderoso, donde há de vir a julgar os vivos e os mortos. Creio no Espírito Santo, na Santa Igreja Católica, na comunhão dos santos, na remissão dos pecados, na ressurreição da carne e na vida eterna. Amém.
0: Pai nosso,
1: que estais no céu, santificado seja o vosso nome, venha a nós o vosso reino, seja feita a vossa vontade, assim na terra como no céu.
0: O pão nosso de cada dia nos dai hoje, perdoai-nos as nossas ofensas, assim como nós perdoamos a quem nos tem ofendido, e não nos deixeis cair em tentação, mas livrai-nos do mal. Rezemos antes do Ângelus um santo anjo ao nosso anjo da guarda.
1: Santo anjo do Senhor, meu zeloso guardador, se a ti me confiou a piedade divina, sempre me rege, me guarde, me governe, me ilumine. Amém.
0: E consagremos o nosso dia, a Nossa Senhora, a nossa família, as atividades que vamos fazer hoje, seja aí no sítio, na fazenda, ou se vamos para as estradas, as rodovias, ou se vamos para a nossa empresa, os nossos estudos, tudo aquilo que vamos fazer, consagremos a Nossa Senhora. Ó minha Senhora,
1: ó minha mãe, eu me ofereço todo a vós, em prova da minha devoção para convosco, eu vos consagro hoje e sempre meus olhos, meus ouvidos, a minha boca, o meu coração, inteiramente todo o meu ser. E é porque assim eu sou vossa, ó incomparável mãe, guardai-me, defendei-me como filha e propriedade vossa. Amém.
0: Rezemos o Ângelo, que é uma oração exorcística que tem o poder de afastar de nós o mal. O anjo do Senhor anunciou a Maria,
1: e ela concebeu do Espírito Santo.
0: Ave Maria, cheia de graça, o Senhor é convosco. Bendita sois vós entre as mulheres, e bendito é o fruto do vosso ventre, Jesus.
1: Santa Maria, Mãe de Deus, rogai por nós, pecadores, agora e na hora de nossa morte. Amém.
0: Eis aqui a serva do Senhor.
1: Faça-se em mim segundo a vossa palavra.
0: Ave Maria, cheia de graça, o Senhor é convosco. Bendita sois vós entre as mulheres, e bendito é o fruto do vosso ventre, Jesus.
1: Santa Maria, Mãe de Deus, rogai por nós, pecadores, agora e na hora de nossa morte. Amém.
0: E o Verbo Divino Jesus se fez carne
1: e habitou entre nós.
0: Ave Maria, cheia de graça, o Senhor é convosco. Bendita sois vós entre as mulheres, e bendito é o fruto do vosso ventre, Jesus.
1: Santa Maria, Mãe de Deus, rogai por nós, pecadores, agora e na hora de nossa morte. Amém.
0: Glória ao Pai, ao Filho e ao Espírito Santo.
1: Como era no princípio, agora e sempre. Amém.
0: Ó meu Jesus,
1: perdoai-nos, livrai-nos do fogo do inferno, levai as almas todas para o céu e socorrei principalmente as que mais precisarem da vossa misericórdia. Amém.
0: Mistérios da luz. Que a luz de Deus venha a iluminar grandemente o nosso dia. No primeiro mistério, contemplamos o batismo de Jesus e vamos refletir com esse livrinho que foi composto pelo padre Genuir, missionário escalabriniano. O batismo de Jesus lembra o nosso batismo. É preciso nascer de novo para entrar no reino dos céus. O batismo faz nascer para a vida de Deus, nos torna filhos de Deus, irmãos de Jesus e templos do Espírito Santo.
1: Pai nosso que estais no céu, santificado seja o vosso nome, venha a nós o vosso reino, seja feita a vossa vontade, assim na terra como no céu.
0: O pão nosso de cada dia nos dai hoje, perdoai-nos as nossas ofensas, assim como nós perdoamos a quem nos tem ofendido. E não nos deixeis cair em tentação, mas livrai-nos do mal.
1: Ave Maria, cheia de graça, o Senhor é convosco. Bendita sois vós entre as mulheres e bendito é o fruto do vosso ventre, Jesus.
0: Santa Maria, Mãe de Deus, rogai por nós, pecadores, agora e na hora de nossa morte. Amém.
1: Ave Maria, cheia de graça, o Senhor é convosco. Bendita sois vós entre as mulheres e bendito é o fruto do vosso ventre, Jesus.
0: Santa Maria, Mãe de Deus, rogai por nós, pecadores, agora e na hora de nossa morte. Amém.
1: Ave Maria, cheia de graça, o Senhor é convosco. Bendita sois vós entre as mulheres e bendito é o fruto do vosso ventre, Jesus.
0: Santa Maria, Mãe de Deus, rogai por nós, pecadores, agora e na hora de nossa morte. Amém.
1: Ave Maria, cheia de graça, o Senhor é convosco. Bendita sois vós entre as mulheres e bendito é o fruto do vosso ventre, Jesus.
0: Santa Maria, Mãe de Deus, rogai por nós, pecadores, agora e na hora de nossa morte. Amém.
1: Ave Maria, cheia de graça, o Senhor é convosco. Bendita sois vós entre as mulheres e bendito é o fruto do vosso ventre, Jesus.
0: Santa Maria, Mãe de Deus, rogai por nós, pecadores, agora e na hora de nossa morte. Amém.
1: Ave Maria, cheia de graça, o Senhor é convosco. Bendita sois vós entre as mulheres e bendito é o fruto do vosso ventre, Jesus.
0: Santa Maria, Mãe de Deus, rogai por nós, pecadores, agora e na hora de nossa morte. Amém.
1: Ave Maria, cheia de graça, o Senhor é convosco. Bendita sois vós entre as mulheres e bendito é o fruto do vosso ventre, Jesus.
0: Santa Maria, Mãe de Deus, rogai por nós, pecadores, agora e na hora de nossa morte. Amém.
1: Ave Maria, cheia de graça, o Senhor é convosco. Bendita sois vós entre as mulheres e bendito é o fruto do vosso ventre, Jesus.
0: Santa Maria, Mãe de Deus, rogai por nós, pecadores, agora e na hora de nossa morte. Amém.
1: Ave Maria, cheia de graça, o Senhor é convosco. Bendita sois vós entre as mulheres e bendito é o fruto do vosso ventre, Jesus.
0: Santa Maria, Mãe de Deus, rogai por nós, pecadores, agora e na hora de nossa morte. Amém.
1: Glória ao Pai, ao Filho e ao Espírito Santo.
0: Como era no princípio, agora e sempre. Amém.
1: Ó meu bom Jesus, perdoai-nos, livrai-nos do fogo do inferno, levai as almas todas para o céu e socorrei principalmente as que mais precisarem da vossa misericórdia. Amém.
0: Amém. No segundo mistério contemplamos as bodas de Caná. Respondeu Jesus a Nossa Senhora: mulher, isso não nos compete, porque a minha hora de fazer o milagre ainda não chegou. Mas Maria disse mesmo assim aos serventes, confiando que Jesus faria: fazei tudo o que ele vos disser. Esse milagre de Caná nos mostra que Nossa Senhora está sempre atenta às suas necessidades, ouvintes, e às minhas, desde que nós peçamos, porque Nossa Senhora não invade a vida de ninguém. Jesus opera milagres por intercessão de Nossa Senhora. Então, vamos pedir.
1: Pai nosso que estais no céu, santificado seja o vosso nome, venha a nós o vosso reino, seja feita a vossa vontade, assim na terra como no céu.
0: O pão nosso de cada dia nos dai hoje, perdoai-nos as nossas ofensas, assim como nós perdoamos a quem nos tem ofendido, e não nos deixeis cair em tentação, mas livrai-nos do mal.
1: Ave Maria, cheia de graça, o Senhor é convosco. Bendita sois vós entre as mulheres e bendito é o fruto do vosso ventre, Jesus.
0: Santa Maria, Mãe de Deus, rogai por nós, pecadores, agora e na hora de nossa morte. Amém.
1: Ave Maria, cheia de graça, o Senhor é convosco. Bendita sois vós entre as mulheres e bendito é o fruto do vosso ventre, Jesus.
0: Santa Maria, Mãe de Deus, rogai por nós, pecadores, agora e na hora de nossa morte. Amém.
1: Ave Maria, cheia de graça, o Senhor é convosco. Bendita sois vós entre as mulheres e bendito é o fruto do vosso ventre, Jesus.
0: Santa Maria, Mãe de Deus, rogai por nós, pecadores, agora e na hora de nossa morte. Amém.
1: Ave Maria, cheia de graça, o Senhor é convosco. Bendita sois vós entre as mulheres e bendito é o fruto do vosso ventre, Jesus.
0: Santa Maria, Mãe de Deus, rogai por nós, pecadores, agora e na hora de nossa morte. Amém.
1: Ave Maria, cheia de graça, o Senhor é convosco. Bendita sois vós entre as mulheres, e bendito é o fruto do vosso ventre, Jesus.
0: Santa Maria, Mãe de Deus, rogai por nós, pecadores, agora e na hora de nossa morte. Amém.
1: Ave Maria, cheia de graça, o Senhor é convosco, bendita sois vós entre as mulheres, e bendito é o fruto do vosso ventre, Jesus.
0: Santa Maria, Mãe de Deus, rogai por nós, pecadores, agora e na hora de nossa morte. Amém.
1: Ave Maria, cheia de graça, o Senhor é convosco, bendita sois vós entre as mulheres, e bendito é o fruto do vosso ventre, Jesus.
0: Santa Maria, Mãe de Deus, rogai por nós, pecadores, agora e na hora de nossa morte. Amém.
1: Ave Maria, cheia de graça, o Senhor é convosco, bendita sois vós entre as mulheres, e bendito é o fruto do vosso ventre, Jesus.
0: Santa Maria, Mãe de Deus, rogai por nós, pecadores, agora e na hora de nossa morte. Amém.
1: Glória ao Pai, ao Filho e ao Espírito Santo.
0: Como era no princípio, agora e sempre. Amém.
1: Ó meu bom Jesus, perdoai-nos, livrai-nos do fogo do inferno, levai as almas todas para o céu e socorrei principalmente as que mais precisarem da vossa misericórdia. Amém.
0: Nossa Senhora da Saúde,
1: rogai por nós.
0: No terceiro mistério, contemplamos o anúncio do reino de Deus. Convertei-vos, porque o reino de Deus está próximo. Preparai o caminho do Senhor, endireitai as suas veredas. Quem tem autoridade, aprenda, porque o reino de Deus já está no meio de nós. E o reino de Deus é vida nova. É Deus vivendo no meio de nós. Venha a nós o vosso reino e seja feita a vossa vontade.
1: Pai nosso que estais no céu, santificado seja o vosso nome. Venha a nós o vosso reino, seja feita a vossa vontade, assim na terra como no céu.
0: O pão nosso de cada dia nos dai hoje, perdoai-nos as nossas ofensas, assim como nós perdoamos a quem nos tem ofendido. E não nos deixeis cair em tentação, mas livrai-nos do mal.
1: Ave Maria, cheia de graça, o Senhor é convosco, bendita sois vós entre as mulheres, e bendito é o fruto do vosso ventre, Jesus.
0: Santa Maria, Mãe de Deus, rogai por nós, pecadores, agora e na hora de nossa morte. Amém.
1: Ave Maria, cheia de graça, o Senhor é convosco, bendita sois vós entre as mulheres, e bendito é o fruto do vosso ventre, Jesus.
0: Santa Maria, Mãe de Deus, rogai por nós, pecadores, agora e na hora de nossa morte. Amém.
1: Ave Maria, cheia de graça, o Senhor é convosco, bendita sois vós entre as mulheres, e bendito é o fruto do vosso ventre, Jesus.
0: Santa Maria, Mãe de Deus, rogai por nós, pecadores, agora e na hora de nossa morte. Amém.
1: Ave Maria, cheia de graça, o Senhor é convosco, bendita sois vós entre as mulheres, e bendito é o fruto do vosso ventre, Jesus.
0: Santa Maria, Mãe de Deus, rogai por nós, pecadores, agora e na hora de nossa morte. Amém.
1: Ave Maria, cheia de graça, o Senhor é convosco, bendita sois vós entre as mulheres, e bendito é o fruto do vosso ventre, Jesus.
0: Santa Maria, Mãe de Deus, rogai por nós, pecadores, agora e na hora de nossa morte. Amém.
1: Ave Maria, cheia de graça, o Senhor é convosco, bendita sois vós entre as mulheres, e bendito é o fruto do vosso ventre, Jesus.
0: Santa Maria, Mãe de Deus, rogai por nós, pecadores, agora e na hora de nossa morte. Amém.
1: Ave Maria, cheia de graça, o Senhor é convosco, bendita sois vós entre as mulheres, e bendito é o fruto do vosso ventre, Jesus.
0: Santa Maria, Mãe de Deus, rogai por nós, pecadores, agora e na hora de nossa morte. Amém.
1: Ave Maria, cheia de graça, o Senhor é convosco, bendita sois vós entre as mulheres, e bendito é o fruto do vosso ventre, Jesus.
0: Santa Maria, Mãe de Deus, rogai por nós, pecadores, agora e na hora de nossa morte. Amém.
1: Ave Maria, cheia de graça, o Senhor é convosco, bendita sois vós entre as mulheres, e bendito é o fruto do vosso ventre, Jesus.
0: Santa Maria, Mãe de Deus, rogai por nós, pecadores, agora e na hora de nossa morte. Amém.
1: Ave Maria, cheia de graça, o Senhor é convosco, bendita sois vós entre as mulheres, e bendito é o fruto do vosso ventre, Jesus.
0: Santa Maria, Mãe de Deus, rogai por nós, pecadores, agora e na hora de nossa morte. Amém.
1: Glória ao Pai, ao Filho e ao Espírito Santo.
0: Como era no princípio, agora e sempre. Amém.
1: Ó meu bom Jesus, perdoai-nos, livrai-nos do fogo do inferno, levai as almas todas para o céu e socorrei principalmente as que mais precisarem da vossa misericórdia. Amém.
0: A experiência da transfiguração de Jesus preparou os discípulos para o sofrimento, para enfrentar as adversidades, os momentos difíceis da vida que todos nós temos. Nas horas de tribulação ou de fracasso, a experiência do amor de Deus nos sustenta e nos ajuda a não desanimar.
1: Pai nosso que estás no céu, santificado seja o vosso nome, venha a nós o vosso reino, seja feita a vossa vontade, assim na terra como no céu.
0: O pão nosso de cada dia nos dai hoje, perdoai-nos as nossas ofensas, assim como nós perdoamos a quem nos tem ofendido, e não nos deixeis cair em tentação, mas livrai-nos do mal.
1: Ave Maria, cheia de graça, o Senhor é convosco, bendita sois vós entre as mulheres, e bendito é o fruto do vosso ventre, Jesus.
0: Santa Maria, Mãe de Deus, rogai por nós, pecadores, agora e na hora de nossa morte. Amém.
1: Ave Maria, cheia de graça, o Senhor é convosco, bendita sois vós entre as mulheres, e bendito é o fruto do vosso ventre, Jesus.
0: Santa Maria, Mãe de Deus, rogai por nós, pecadores, agora e na hora de nossa morte. Amém.
1: Ave Maria, cheia de graça, o Senhor é convosco, bendita sois vós entre as mulheres, e bendito é o fruto do vosso ventre, Jesus.
0: Santa Maria, Mãe de Deus, rogai por nós, pecadores, agora e na hora de nossa morte. Amém.
1: Ave Maria, cheia de graça, o Senhor é convosco, bendita sois vós entre as mulheres, e bendito é o fruto do vosso ventre, Jesus.
0: Santa Maria, Mãe de Deus, rogai por nós, pecadores, agora e na hora de nossa morte. Amém.
1: Ave Maria, cheia de graça, o Senhor é convosco, bendita sois vós entre as mulheres, e bendito é o fruto do vosso ventre, Jesus.
0: Santa Maria, Mãe de Deus, rogai por nós, pecadores, agora e na hora de nossa morte. Amém.
1: Ave Maria, cheia de graça, o Senhor é convosco, bendita sois vós entre as mulheres, e bendito é o fruto do vosso ventre, Jesus.
0: Santa Maria, Mãe de Deus, rogai por nós, pecadores, agora e na hora de nossa morte. Amém.
1: Ave Maria, cheia de graça, o Senhor é convosco, bendita sois vós entre as mulheres, e bendito é o fruto do vosso ventre, Jesus.
0: Santa Maria, Mãe de Deus, rogai por nós, pecadores, agora e na hora de nossa morte. Amém.
1: Ave Maria, cheia de graça, o Senhor é convosco, bendita sois vós entre as mulheres, e bendito é o fruto do vosso ventre, Jesus.
0: Santa Maria, Mãe de Deus, rogai por nós, pecadores, agora e na hora de nossa morte. Amém.
1: Ave Maria, cheia de graça, o Senhor é convosco, bendita sois vós entre as mulheres, e bendito é o fruto do vosso ventre, Jesus.
0: Santa Maria, Mãe de Deus, rogai por nós, pecadores, agora e na hora de nossa morte. Amém.
1: Glória ao Pai, ao Filho e ao Espírito Santo.
0: Como era no princípio, agora e sempre. Amém.
1: Ó meu bom Jesus,
0: perdoai-nos, livrai-nos do fogo do inferno, levai as almas todas para o céu, e socorrei principalmente aquelas que mais precisarem da vossa misericórdia. Nossa Senhora Aparecida,
1: rogai por nós.
0: No quinto mistério contemplamos a Eucaristia, e tendo amado os seus que estavam no mundo, amou-os até o fim. Eu tenho desejado ardentemente comer convosco esta Páscoa antes de sofrer. Ouvintes, a Eucaristia é o grande dom, é o máximo presente de Jesus a nós. Eu sou o pão da vida. Quem come desse pão vai viver eternamente. A Eucaristia é o alimento para essa caminhada. Comer a Eucaristia é buscar a força para continuar caminhando. Nós cremos na presença real de Cristo na Eucaristia. Obrigada, Senhor, por tão grande amor. Que você possa, se não todos os dias, mas todas as semanas, e se não todas as semanas, para quem mora no interior, ao menos quando o padre está aí na sua comunidade, se alimentar da Santa Eucaristia.
1: Pai nosso que estais no céu, santificado seja o vosso nome, venha a nós o vosso reino, seja feita a vossa vontade, assim na terra como no céu.
0: O pão nosso de cada dia nos dai hoje, perdoai-nos as nossas ofensas, assim como nós perdoamos a quem nos tem ofendido, e não nos deixeis cair em tentação, mas livrai-nos do mal.
1: Ave Maria, cheia de graça, o Senhor é convosco, bendita sois vós entre as mulheres, e bendito é o fruto do vosso ventre, Jesus.
0: Santa Maria, Mãe de Deus, rogai por nós, pecadores, agora e na hora de nossa morte. Amém.
1: Ave Maria, cheia de graça, o Senhor é convosco, bendita sois vós entre as mulheres, e bendito é o fruto do vosso ventre, Jesus.
0: Santa Maria, Mãe de Deus, rogai por nós, pecadores, agora e na hora de nossa morte. Amém.
1: Ave Maria, cheia de graça, o Senhor é convosco, bendita sois vós entre as mulheres, e bendito é o fruto do vosso ventre, Jesus.
0: Santa Maria, Mãe de Deus, rogai por nós, pecadores, agora e na hora de nossa morte. Amém.
1: Ave Maria, cheia de graça, o Senhor é convosco, bendita sois vós entre as mulheres, e bendito é o fruto do vosso ventre, Jesus.
0: Santa Maria, Mãe de Deus, rogai por nós, pecadores, agora e na hora de nossa morte. Amém.
1: Ave Maria, cheia de graça, o Senhor é convosco, bendita bendita sois vós entre as mulheres, e bendito é o fruto do vosso ventre, Jesus.
0: Santa Maria, Mãe de Deus, rogai por nós, pecadores, agora e na hora de nossa morte. Amém.
1: Ave Maria, cheia de graça, o Senhor é convosco. Bendita sois vós entre as mulheres, e bendito é o fruto do vosso ventre, Jesus.
0: Santa Maria, Mãe de Deus, rogai por nós, pecadores, agora e na hora de nossa morte. Amém.
1: Ave Maria, cheia de graça, o Senhor é convosco. Bendita sois vós entre as mulheres, e bendito é o fruto do vosso ventre, Jesus.
0: Santa Maria, Mãe de Deus, rogai por nós, pecadores, agora e na hora de nossa morte. Amém.
1: Ave Maria, cheia de graça, o Senhor é convosco. Bendita sois vós entre as mulheres, e bendito é o fruto do vosso ventre, Jesus.
0: Santa Maria, Mãe de Deus, rogai por nós, pecadores, agora e na hora de nossa morte. Amém.
1: Glória ao Pai, ao Filho e ao Espírito Santo.
0: Como era no princípio, agora e sempre. Amém.
1: Ó meu bom Jesus,
0: perdoai-nos, livrai-nos do fogo do inferno, levai as almas todas para o céu e socorrei principalmente as que mais precisarem da vossa misericórdia. Amém. Nossa Senhora Aparecida,
2: rogai por nós. No encerramento do Santo Terço de hoje, Mistérios da Luz, desejo a você, querido ouvinte da Rádio Cultura, que a luz divina, que é maior que qualquer treva, é uma luz forte, penetrante e poderosa, venha sobre você, a sua família, o seu dia, sobre cada um de nós. Salve Rainha,
1: Mãe de Misericórdia, vida, doçura e esperança nossa, salve. A vós bradamos degredados filhos de Eva, a vós suspirando, gemendo e chorando neste vale de lágrima, eia pois, advogada nossa, esses vossos olhos misericordiosos a nós volveis, e depois desse desterro mostrai-nos Jesus, bendito o fruto do vosso ventre, ó clemente, ó piedosa, ó doce sempre Virgem Maria. Rogai por nós, Santa Mãe de Deus,
0: para que sejamos dignos das promessas de Cristo. Rosângela, muito obrigada. Deus abençoe você, sua família, sua missão como leiga escalabriniana. São João Batista Scalabrini,
1: rogai por nós.
0: Sagrado Coração de Jesus,
1: temos confiança em vós.
0: Santa Teresinha do Menino Jesus,
1: rogai por nós.
0: Em nome do Pai.

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dia 17 de setembro. Evangelho de Lucas, capítulo 7, versículo 36 a 50. Um fariseu convidou Jesus a ir comer com ele. Jesus entrou na casa dele e pôs-se à mesa. Uma mulher pecadora da cidade, quando soube que estava à mesa em casa do fariseu, trouxe um vaso de alabastro cheio de perfume e, estando aos seus pés, por detrás dele, começou a chorar. Pouco depois, suas lágrimas banhavam os pés do Senhor e ela os enxugava com os cabelos, beijava-os e os ungia com o perfume. Ao presenciar isso, o fariseu que o tinha convidado dizia consigo mesmo: se este homem fosse profeta, bem saberia quem é a qual e qual é a mulher que o toca, pois é pecadora. Então Jesus lhe disse: Simão, tenho uma coisa a dizer-te. Vês esta mulher? Entrei em tua casa e não me deste água para lavar os pés, mas esta, com suas lágrimas, regou meus pés e enxugou-os com os seus cabelos. Não me ungiste a cabeça com óleo, mas esta, com perfume, ungiu meus pés. Por isso te digo, seus numerosos pecados lhe foram perdoados, porque ela tem demonstrado muito amor. Mas o que pouco se perdoa, pouco ama. E disse Jesus à mulher: perdoados te são os pecados. Tua fé te salvou. Vai em paz. Todos nós corremos o risco de ficar acostumados com a nossa religião. Se nos perguntam, dizemos que somos da Igreja Católica Apostólica Romana, mas acrescentamos meio sem jeito um não praticantes. Então, o que é que nos falta para podermos dizer que o somos? Não temos demonstrado muito amor ao Senhor com nossas atitudes. Peçamos ao bom Deus que Ele reacenda o fogo do seu amor em nós, como quando nos convertemos para Jesus. Em seguida, reflitamos se temos cumprido com nossas obrigações.

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2: 5:12.
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18: 5:15.
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0: Olá, meu amigo, olá, minha amiga ouvinte, graça e paz da parte de Cristo Jesus. Este é o momento Despertai. Que bom que estamos juntos mais uma vez. Gostaria de conversar sobre a importância de superar as projeções no amor. O que significa isso? Isto vale para todos nós para compreendermos como funciona também os nossos sentimentos. No início do amor, há sempre muita projeção. Então, a pessoa que começa a namorar alguém, ela projeta nessa pessoa aquilo que ela imagina de melhor. Então, parece que ela encontrou a pessoa mais perfeita possível. É o tempo do apaixonamento, onde não se percebe erros no outro, onde também um faz tudo para agradar o outro. No início do relacionamento, então, os namorados estão no céu. Eles vivem dentro de um clima de lua de mel, de felicidade. Parece que tudo é pleno, tudo é maravilhoso. Um corresponde às expectativas do outro. Ambos pensam ter encontrado a pessoa ideal dos seus sonhos. Por isso, um diz para o outro: você é tudo para mim, eu encontrei em você tudo aquilo que eu imaginava. Mas de repente, após certo tempo, as conversas que os dois mantêm terminam em brigas e não se sabe por quê. No dia seguinte, tudo parece pacífico de novo. Até que pouco tempo depois surge outra briga, seguida de nova reconciliação e assim por diante. O que acontece nessa realidade? Por que ocorrem essas brigas apesar de os dois se amarem? E muitas vezes, quanto mais brigam, mais se amam. Como podemos entender esse comportamento contraditório? É agora que os parceiros começam a confrontar-se com a problemática das projeções inconscientes e dos seus efeitos sobre o relacionamento. Aquilo que eu falava no início, eles projetam no outro aquilo que é ideal, parece que no início do namoro tudo é maravilhoso e depois percebem que não é bem assim. Então essas projeções precisam ser percebidas e precisa ser percebido o que é real na outra pessoa. No início de todo relacionamento, cada um se esforça para corresponder à imagem do outro. Então, um tenta fazer o máximo para agradar o outro. No começo de um namoro, a pessoa, de certa maneira, não é ela mesma. Ela também, dá para dizer na linguagem popular, se faz muito para agradar o outro. Ela tenta, muitas vezes, até inconscientemente, corresponder às expectativas reais ou imaginadas do parceiro ou da parceira. A pessoa imagina: acho que ele espera de mim isso, acho que ela espera de mim isso. Então ele procura adequar-se a essas expectativas, só que não consegue suportar isso por muito tempo. Incentivado pelas expectativas do parceiro, da parceira, cada um tenta desenvolver aquilo que há de melhor nele e nela. Preocupa-se então em mostrar as características positivas e ao mesmo tempo tenta esconder as outras das quais pensa que o parceiro não vai gostar. Caro ouvinte, espero que este tema também ajude a muitos a compreenderem certas situações muitas vezes complicadas. Incentive a outros escutarem também este momento Despertai. Um forte abraço para você, Deus te abençoe em nome do Pai, do Filho e do Espírito Santo. Amém.
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0: Castro.
1: Alô, meu povo, alô, Campos Novos, meu celeiro amado, bom dia, bom dia, tô aqui, sou Ortiz, o seu amigo da madrugada, muito prazer. Estou feliz em voltar aqui para mais uma jornada agora ao vivo na sua rádio. E uma festa em cada manhã, em cada horário, 5:30 marcando o nosso relógio aqui do galpão. E nós estamos iniciando o programa que leva a música nativista, a música campeira, aquela mais largadona também, aquela dos galpões, das salas, cozinhas, máquinas agrícolas, caminhões e veículos menores, aquela que te acompanha na lida. A música que combina com o chimarrão e com o café bem forte, café preto ou com leite, com ou sem açúcar ou adoçante. É assim, né? Mas estamos aqui com o amargo que adoça o coração do povo.
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1: Perfeitamente, nosso encontro na Rádio Cultura de Campos Novos. Estamos aqui aprumando mais uma roda de conversa e agradecendo ao Senhor Todo-Poderoso, em nome de Jesus, que a paz esteja contigo, que esse seja um dia pleno, bueno, abençoado, próspero para todos. E aqui nós vamos com essa alegria gigantesca manifestada por meio da Rádio Cultura, começando então mais um programa Hora do Chimarrão.

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0: Pedro Hortaça, falecido já, judiado da idade antes, o Walter Moraes e o Leandro Bernazzi, de Gaúchos e Cavalos.
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0: 5h39, seu amigo da madrugada, tô aqui ao vivo, peleando já em mais um dia de lida, aqui no nosso bom galpão, confortável, que é uma beleza, lá fora tá frio, né? Tem até um ventinho gelado, assim, pra ajudar um pouco. Mas deixa estar, né? Apenas saia protegido aí, meu amigo. Nada de regata ou chinelinho, né? Que tá gelando os cambitos. 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
3: Opa, por aqui, gente. 5h43 de volta. Vamos lá. Vamos seguindo. Muito obrigado a você que está aí acompanhando o seu amigo Ortiz, aqui da Cultura. Seu amigo da madrugada, estamos juntos. Estamos voltando então para a sequência aqui do nosso encontro, nossa roda de conversa, da roda de mate. A gente faz aqui roncar o porungo e tem um barulhinho bueno aqui, oriundo também do nosso velho galpão aqui das manhãs. Bom dia, gente, buenas aí para todos. Bom dia, gelado, Deus abençoe todos nós. Bom dia. Bom dia aí para dona Jandira, família, pro meu amigo Antônio Vieira, seu Formiga, né? O Formiga aí no interior da Várzea, aí na Madeireira Gramados, ouvindo a gente, né? Um abraço, obrigado pela audiência de sempre. Saúde para todos aí. Bom dia pro Wagner Zariguim, também já na peleia, buenas?
4: Bom dia, meu amigo. Deus te abençoe mais um dia de trabalho aí, faz um dia de vida. Tamo indo em busca do tarde ouro aí. Vamos abrir umas estradas aí, que é saldo do Flash aí, de Monte Carlo, tá bom? Um abraço pra quem conhece a areguinha aí. Vamos lá, Pia, que nós só nasceu bonito, né? Não nascemos com dinheiro que nem os outros. Vamos pegar.
3: Tá bom? 5h44.

0: 5h48, Serranos, a estampa do Rio Grande.
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0: 50. 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É por aqui mesmo, gente, o nosso encontro da manhã. Estamos vivendo mais um dia. É assim, a gente vive aqui um dia de cada vez, né? Não adianta atropelar as coisas, é igual subir a escada, né? É degrau por degrau e assim vai. Bom dia, Rogério, me dando carona por aí nos trechos da lida do dia a dia. O Rogério do Amaral e com o mate preparado já também, né? Um bom dia de quinta pra você, meu irmão. Um abraço aí. Bom dia pra Inês Negrete, mandou um bom dia animado aqui. Ótima, abençoada quinta-feira pra você também. Deixa eu mandar um alô ainda aqui pro pessoal que leva a quirera pros bichinhos no cedo e a cultura vai junto aí de carona. Bom dia pro Careca, bom dia pra turma. Tá mandando um alô pro Alessandro, Batista, Valdir, Nereu, né? E todo esse povo bueno aí. Um abraço então, gente. 5:52, antes de seguir com música, vamos ouvir a nossa mensagem aqui da manhã com o padre Alexandre Biocchi.
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2: Bom dia, amigos ouvintes da Rede Scalabriniana de Comunicação. Que bom podermos estarmos juntos em mais um amanhecer. Vivemos esperando que milagres aconteçam em nossas vidas. Toda vez que não enxergamos mais solução para os nossos problemas humanos, suplicamos a Deus e desejamos que ele realize algum milagre capaz de resolver aquilo que nós não conseguimos mais sozinhos ou que é humanamente impossível. Mas quando os milagres não acontecem ou nós não os vemos acontecer, nos tornamos céticos e começamos a duvidar da sua real existência. Passamos a duvidar até da própria existência de Deus mesmo. Mas milagres acontecem sempre, também quando não os vemos. A vida por excelência é o maior milagre da criação. Viver é uma graça sublime e um grande milagre. Contemplar a criação de Deus, a maravilha e a grandeza do universo é um milagre supremo. Milagres ocorrem a cada dia. Talvez ainda não aconteceu com você, mas eles sobrevêm. Eles acontecem não quando nós queremos, mas sim quando mais precisamos. Porque afinal, quem decide que o milagre aconteça é Deus. E só ele sabe do que e de quando necessitamos. E rezemos. Senhor, neste novo amanhecer, quero vos agradecer por esta nova oportunidade que me ofereceis. Obrigado por este novo dia e por tudo aquilo que com vossa graça vou conseguir realizar hoje. Obrigado também pelas pessoas que irei encontrar pelo caminho. Ajudai-me a reconhecer que nelas está verdadeiramente a vossa presença. Obrigado porque em cada novo dia renovais em mim e em meus irmãos a opção pela vida. Senhor, concedei-me entusiasmo suficiente para viver e manifestar assim o quão belo é nossa peregrinação nesta terra. Amém.
3: Obrigado pela sua companhia. Continue ouvindo a nossa programação, que você tenha um ótimo dia e que Deus, por intercessão de São João Batista Scalabrini, abençoe você e sua família. Em nome do Pai, do Filho e do Espírito Santo. Amém.
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0: aí, Mano Lima, prosseando com Deus.
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0: É aqui mesmo, meu programa Hora do Chimarrão, 5:58. Buenas, meu povo, vamos seguindo por aqui, recebendo visitas. Bom dia pra Janete Domingues dos Santos, pessoal aí do Integração. Buenas.
2: Tudo bem, Janete Domingues dos Santos, aqui da Integração. Peço música pra gente vai ouvindo, pra vocês aí da rádio. Uma música bem bonita, de nós ouvir. Um belo dia, né? Que Deus abençoe esse dia.
0: Amém, Deus abençoe teu dia aí também. Vamos dando um pulo agora aí para as bandas de Joaçaba. Bom dia, Cuque.
3: Bom dia, meu amigo da madrugada, Ortiz de Castro.
0: Sou eu.
3: É o Cuque. Estamos aí já no amargo, Ortiz. E bocejando por enquanto os serviços que temos lá fora. Aproveitar antes da próxima chuva, né, Ortiz? Pro colono não tá fácil, não. Na possibilidade, mande a música Céu, Sol, Sul, Terra e Cor com o Leonardo. Abraço, meu amigo Ortiz, e vamos em frente, sempre avante, tudo de bom.
0: Valeu, tudo de bom também. 5:59.

0: Leonardo. Céu, sol, sul, terra e cor. É um verdadeiro hino campeiro essa música aí com o falecido Leonardo. Tem intervalo aqui, 6:04.
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0: Bueno, gente, tô aqui, 6,09.
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0: E aqui vamos saber então o que nos conta com relação ao clima, Ronaldo Coutinho. Diga aí, Ronaldo.
16: Bom dia. É, o tempo segue aí com frio de manhã. Claro que já diminui de intensidade em relação ao que foi ontem. Mesmo assim, as temperaturas de manhã ficam, vamos dizer assim, mais baixas, né, de manhã cedo, e com mínimas que provavelmente vão ficar na faixa aí de 3 a 6, 2 a 5, algumas baixadas, algumas geadinhas, não dá para descartar, e a tarde passa aí dos 20 graus. Mantém o tempo mais para bom. Na sexta também, frio de manhã, esquenta de tarde, passa dos 22, 23 graus, até um pouquinho mais. Pequena possibilidade de chuva à noite, tá mais para passar em branco. Sábado tem chuva, trovada, com período de melhora, pode ter alguma coisa forte e fica fresquinho. Algum risco de granizo, algum risco de alguma chuva mais forte. Domingo, alguma chance de chuva na madrugada amanhecer, melhora e dá uma esquentada. Na segunda, começa com tempo seco e provavelmente com chuva à tarde e noite. E tem chuva também na terça, pode chover bastante se a gente pegar a soma de sábado até terça-feira. Da Climatéria, Ronaldo Coutinho.
0: Ok, obrigado, Ronaldo. 6 horas 11 minutos.

0: Grupo Cordiona, Bailes do Interior. Agora tem intervalo aqui na hora do chimarrão, com licença.
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3: 6:22, é isso aí, gente, estamos juntos aqui na Hora do Chimarrão. Bom dia pro Paulo Eduardo Faxim, bom dia Paulinho Faxim. Ô Paulo, bom dia Ortiz, tudo bem? Tô bem. Diz, olha, você falou, não escutei tua marca registrada, dá licença, tô chegando. E manda aqui um hahaha. Pois é, mas na verdade, viu, Paulo, essa aí, o seu Antônio todo lá de Anitta já me copiou, viu? Eu já nem tô dizendo mais essa aí. Só no começo do programa, assim, aí eu digo, dá licença, tô chegando e por aí vai. E Mas de vez em quando eu dou uma copiada no Mano Lima, né? Não assim, ao pé da letra, né? Mas o Mano Lima, que até tem uma música com esse nome assim, tô de volta e por aí vai. Bom dia pra Neuza. Então tá, viu, Paulo? Dia abençoado pra você. Bom dia, minha querida amiga Neuza Pereira dos Santos. Buenos aí, fala.
6: Bom dia, Ortiz. Aqui é a Neuza Pereira dos Santos, do bairro Aparecida. Tô sempre ligada aí na Rádio Cultura, todos os dias.
3: Obrigado.
6: Se for possível, você rodar a música aí dos Filhos do Rio Grande, Flor do Baile, oferecer para quem estiver ouvindo, e especialmente aí para as professoras da Acadav, para todas as professoras da Acadav.
3: Ok, Neuza, minha amiga, 6:23, dia abençoado para você e também para toda a turma da Acadav.

0: Filhos do Rio Grande, Flor do Baile. Bom dia pro Michael e no bairro Nossa Senhora Aparecida, pra turminha da PAI também, pessoal ligado aqui.
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3: 6:29. 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
5: 6:35. 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
5: 6:37, tá tudo bem aí? Então tá, aqui tá certo, viu? Aqui estamos bem na medida ideal. Uma boa quinta, gente. Abençoada quinta-feira, bom dia pra você que tá chegando agora aqui, ó. Muito obrigado pela audiência, pela preferência. Eu sou Ortiz, seu amigo da madrugada aqui na Cultura. E olha, o sol já vem se mostrando por aí, né? Fazendo já um reflexo pelas frestas aqui do nosso galpão. Então tá, né? Boas-vindas ao sol da manhã. Então tá. Hora do chimarrão segue. Buenas aí pro Adair Vicente, pessoal nas bandas do São Simão, São Francisco e Redondezas. Aí pelos lados de Anitta Garibaldi, Antônio Todo, bom dia, um abraço. Fazendo roncar o porungo do mate. Obrigado pela audiência. 6:38.

0: 16h43. Joca Martins, sabe, moço? É isso aí, minha gente. É isso aí, moçada. Senhoras e senhores, peões e prendas, grato pela audiência. Estamos juntos aqui na Rádio Cultura e o programa Hora do Chimarrão, que coloca no nosso encontro das manhãs a música que combina com o mate, com o café, com a lida. Grato a você que está me dando carona, motoristas da saúde, pessoal do transporte escolar, gente que leva também os trabalhadores para casa e para o trabalho, vice-versa, né? Para quem parou de trabalhar ou tá parando já, eu desejo um descanso bom para você que vai começar, que tudo dê certo também, viu? Pessoal do campo, muito obrigado. A gente continua aí fazendo eco pelas canhadas aí no interiorzão também, né? Obrigado. Para você que me dá carona de um jeito ou do outro, né? Caminhoneiros, pessoal dos aplicativos, taxistas, todos os trabalhadores aí. E você da estrada, né? Nas estaduais, federais, estradas de chão batido também pelos interiores aí. Vai um abraço bueno e especial. Deixa eu fazer intervalo, né? Tem que adiantar tudo aqui, porque vem a hora das promessas, né? Daqueles que já fizeram, ou pelo menos prometeram e continuam prometendo milagres, né? Deus o livre, se os caras apresentassem pelo menos alguma proposta plausível, tudo bem, né? Mas o que fazem é um falar mal do outro. Desconfie daqueles que querem crescer perante a sua opinião falando mal dos outros. É ou não é? Aquele que se diz seu amigo, mas quer aumentar sua amizade falando mal de outro pra você, ele vai falar mal de você pro outro também, é assim. E é desse jeito, os camaradas querem ganhar voto, querem ganhar respeito da opinião pública, criticando, acusando, mas é como disse Jesus, né? Você quer apontar o cisco no olho do outro, mas não olha a trava do que tem no teu olho. É uma coisa absurda isso. Mas tá bom, gente, deixa eu fazer um intervalo aqui, né? Cada um tire sua própria conclusão.
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2: 6h45. 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
0: 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Já, né? Então, é assim, é assim. Bom dia, Maria Pratos, Andrei Sandri, um abraço, povo aí da vizinhança, aí das bandas do Jardim Bela Vista e região, um abraço para todo mundo aí, das querências, né? Desses pagos aqui do nosso celeiro catarinense. Gente, o jeito é eu cair fora aqui, né? Deu por hoje, então. Muito obrigado pela sua audiência, pela preferência emprestada aqui para o programa Hora do Chimarrão. Vamos fechando então a edição de hoje. Depois da propaganda política eu volto para o jornalismo lá pelas 7:30 e poucos na programação então da sua Rádio Cultura de Campos Novos. Paz, bênçãos, alegria para todos aí. Um abraço, até mais.

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12: Minuto do Agro, uma produção do Sistema CNA Senar.
13: O mercado catarinense de terneiros manteve a trajetória de valorização no primeiro semestre de 2026. Os preços dos animais de desmama encerraram o período com crescimento de aproximadamente 19% em relação aos registrados no mesmo período de 2025, consolidando o segundo ano consecutivo de alta após 3 anos de retração. Os dados fazem parte do levantamento realizado pelo Grupo de Melhoramento Genético da UDESC. O estudo conta com o apoio da FAESC, parceira dos eventos agropecuários de

0: Santa Catarina. Entre janeiro e junho de 2026, foram contabilizados 85 leilões, número ligeiramente superior aos 82 registrados no primeiro semestre de 2025. Minuto do Agro, uma produção do sistema CNA, FAESC, Senar e sindicatos rurais.
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6: Olá, bom dia, 7:34. Nesta edição, psiquiatra Lucas de Barba alerta para a importância de buscar ajuda antes do agravamento dos problemas de saúde mental. O Noesc Day aproxima estudantes e comunidade da vida universitária em Campos Novos. Por aqui passa também Ronaldo Coutinho com os detalhes da previsão do tempo. Setembro Dourado alerta para sintomas do câncer infanto-juvenil. 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
6: 7:36. Setembro Dourado alerta para sintomas do câncer infanto-juvenil.
8: Durante o Setembro Dourado, a Secretaria de Estado da Saúde reforça a importância do diagnóstico precoce do câncer em crianças e adolescentes. Em Santa Catarina, o Instituto Nacional de Câncer estima 350 novos casos em 2026. O oncologista clínico do setor de adolescentes e adultos jovens do Centro de Pesquisas Oncológicas, Dr. Matheus Cadore, explica.
9: especificamente quando a gente fala de câncer infantil juvenil, a gente está falando de múltiplas doenças. Então, o que a gente vê em crianças pequenas e também adolescentes é, por exemplo, linfomas, leucemias, que são doenças mais da parte linfática, do câncer do sangue, como a gente diz. E aí, quando a gente começa a ver a pré-adolescência, adolescência, a gente daí começa a ver as primeiras incidências de tumores ósseos, mas também a gente começa a ver a maturação sexual, o desenvolvimento das características sexuais, e a gente começa a ver também tumores de testículo, por exemplo, que são muito comuns em jovens.
8: O oncologista pontua alguns sintomas gerais que devem chamar a atenção dos pais.
9: Muita palidez, né? A pele muito esbranquiçada, olho muito esbranquiçado, cansaço, fraqueza. Não é normal de uma criança estar só cansada, estar com fraqueza, nem nada do tipo. Outra coisa mais óbvia é o surgimento de algum nódulo, né? De algum... Para sarcomas em geral, independente da idade, a gente fala: notou alguma nódulo, uma bola, alguma coisa no corpo com um centímetro ou mais, e tu notou que ela tá crescendo nos últimos 10, 15 dias e não desapareceu, isso tem que ser pensado em sarcoma, mas é um bom alerta para os pais, às vezes, levarem a criança para uma avaliação.
8: Na maioria dos casos, não existe uma causa específica que possa ser evitada. Por isso, segundo o Dr. Matheus, a orientação é acompanhar a saúde da criança e manter a vacinação em dia.
9: O principal para sarcomas, para tumor de testículo, para leucemia e linfoma, é ficar de olho nesses sinais e sintomas ali que eu falei, né? Mas é uma idade, dessa primeira infância e adolescência, em que é muito importante a gente prevenir, às vezes, coisas para a vida adulta, principal. A gente tem hoje um calendário no Brasil muito robusto de vacinação, que se faz, por exemplo, logo que ainda é bebê, vacinação contra hepatite B, vacinação depois, tem todo na infância, né, a programação de vacinação hoje para o HPV. Então são coisas que no futuro vão prevenir o câncer de fígado no adulto, a cirrose no adulto, que vão prevenir o câncer de colo de útero, de pênis no adulto.
8: Atualmente, cerca de 80% dos pacientes podem ser curados quando o câncer é identificado precocemente. De Florianópolis, da Rede de Notícias ACAERT, Carol Denardi.
6: Ok, valeu, obrigado aí, Carol.
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6: Sobre o tempo aqui para o Jornalismo da Cultura, nos informa Ronaldo Coutinho.
10: Bom dia. É, o tempo segue aí com frio de manhã. Claro que já diminui de intensidade em relação ao que foi ontem. Mesmo assim, as temperaturas de manhã ficam, vamos dizer assim, mais baixas, né, de manhã cedo, e com mínimas que provavelmente vão ficar na faixa aí de 3 a 6, 2 a 5, algumas baixadas, algumas geadinhas, não dá para descartar, e a tarde passa aí dos 20 graus. Mantém o tempo mais para bom. Na sexta também, frio de manhã, esquenta de tarde, passa dos 22, 23 graus, até um pouquinho mais. Pequena possibilidade de chuva à noite, tá? Mais para passar em branco. Sábado tem chuva, trovada, com período de melhora, pode ter alguma coisa forte e fica fresquinho. Algum risco de granizo, algum risco de alguma chuva mais forte. Domingo, alguma chance de chuva na madrugada, amanhecer, melhora e dá uma esquentada. Na segunda, começa com tempo seco e provavelmente com chuva à tarde e noite. E tem chuva também na terça. Pode chover bastante se a gente pegar a soma de sábado até terça-feira. Da Climatera, Ronaldo Coutinho.
6: Ok, Ronaldo, obrigado. 7h40. Voltamos depois do intervalo.
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6: 7:44. Setembro, mês da saúde mental. A linguagem positiva e o que gera reações de bons hábitos e de bem-estar, propostas que ajudam a prevenir e minimizar doenças mentais aliadas a práticas terapêuticas. São dicas médicas do psiquiatra Lucas De Barba em Setembro Amarelo, mês de ressaltar caminhos para a saúde mental. E quando surgem os primeiros sintomas que indiquem o progresso de quadros de ansiedade, depressão ou outras doenças, não se deve esperar, é necessário também buscar ajuda médica. Lucas observa que na região de Campos Novos o acesso a psicólogos e psiquiatras é considerado razoável, mas observa que há deficiência de vagas para casos graves que necessitam de internação psiquiátrica. Em entrevista que a jornalista Roseli Salete Rossi realiza agora com o psiquiatra Lucas De Barba, vamos acompanhar um pouquinho sobre essa importante conversa nesse mês, importante com relação à saúde mental. Rose.
18: Ouvintes da Rádio Cultura, recebe aqui Dr. Lucas De Barba, psiquiatra, já doutora há 6 anos em Campos Novos.
19: Mês que vem, completo 6 anos atendendo em Campos Novos.
18: Doutor, que permaneça aqui conosco, né? O que nós desejamos, porque a psiquiatria é uma ciência importantíssima para ajudar a sociedade a curar-se, né? A ter uma cura dos seus problemas emocionais, psicológicos, psiquiátricos e assim por diante. Doutor Lucas, nós estamos aí no âmbito do Setembro Amarelo, mas eu quero inverter o gancho, se o senhor me permite, e falarmos um pouquinho de alguns indícios bons na sociedade, como por exemplo, o entendimento que gradativamente vai sendo assimilado que tratar de saúde mental é tão necessário como tratar de um problema de saúde do corpo, né? E procurar um psiquiatra ou procurar uma psicóloga também não é coisa de outro mundo, mas é deste mundo, né? E é algo importante, é uma preocupação necessária e importante. O senhor tem percebido isso? Quantos anos já de psiquiatria o senhor tem?
19: Eu me formei em medicina em 2015, né? E já em 2016 eu iniciei a especialização, a residência médica em psiquiatria. E desde então eu só trabalho com isso, né? Exclusivamente na área da psiquiatria. De modo geral, acredito que sim, que a procura por tratamento, por acompanhamento, pela melhora em saúde mental, pela melhora do sofrimento psíquico, ela tem melhorado com o tempo, né? Eu acho que isso é uma melhora muito lenta, isso passa por quebra de tabus, quebra de preconceitos, que muito lentamente parece que estão, né, tendo uma amenização, ao menos. Ainda é muito comum. Em muitas regiões, aparentemente na região sul do país, de uma forma mais significativa do que em algumas outras regiões do país, essa existência ainda de uma certa aversão a aceitar ajuda de um modo geral, né? Talvez por uma herança cultural de querer ter muita força, de querer resolver os problemas sozinhos, e aí tenta, né, muitas vezes acabar nesse âmbito também, tentando resolver problemas sozinho. E isso faz parte da vida também, tentar resolver os problemas sozinhos. Porém, em alguns momentos a gente não consegue. Né, em alguns momentos é necessário pedir ajuda, seja para um amigo, para um familiar, e seja quando você quebra a perna para um ortopedista, quando você está com o coração muito, muito acelerado doendo para um cardiologista, ou quando você está tendo crise de ansiedade todos os dias para um médico psiquiatra.
18: O senhor disse que no Sul esse entendimento ele é mais dificultado. Isso aí é uma estatística? Que no Sul do Brasil as pessoas procuram menos por tratamento mental?
19: Não é uma estatística absoluta, mas a estatística que é absoluta e que é de longa data é o índice maior de suicídio no sul do país.
18: Sim.
19: E existem muitos estudos tentando buscar causas, motivações. E as principais hipóteses científicas, então, envolvem principalmente essa questão cultural, né?
18: O lidar sozinho.
19: O lidar sozinho, o ser forte, o aguentar o tranco.
18: Tem que resistir.
19: Que até um ponto é muito bom isso. Até um ponto isso é legal. Mas a gente precisa entender que tem momento pra tudo, né? Tem momento que o ponto foi ultrapassado. E a gente precisa reconhecer isso em todos os âmbitos da vida, né?
18: Fica aguda a doença.
19: Fica
18: a
19: grave.
18: A depressão, né? A ansiedade.
19: Às vezes pode até ser uma doença já crônica, mas em um momento de agudização, em um momento de muita piora. E o certo é não esperar esse momento de muita piora, mas procurar enquanto você tá tendo sintomas, né? Sintomas leves, moderados, procurar essa avaliação para buscar, então, a melhora antes do agravamento, né?
18: Doutor, o senhor já falou aqui em outras oportunidades, e eu quero trazer de volta isso, porque daqui a pouco o ouvinte que está nos acompanhando, agora já está também refletindo sobre tudo que o senhor está falando e está trazendo para si. E o acesso aos tratamentos, né? Porque o Setembro Amarelo chama muito para procurar ajuda, para falar, para não se calar, para que isso não seja um mito, mas aí a maioria das pessoas precisam de atendimento na saúde pública, do psicólogo, do psiquiatra, do terapeuta. Como que está esse acesso hoje? Vamos trazer aqui para a nossa região.
19: As possibilidades de acesso, elas são variadas, né? Eu acho que o acesso inicial ao serviço de saúde mental, ele não é difícil hoje na nossa cidade, na nossa região, de um modo geral. O que talvez seja muito deficitário na nossa região, talvez não é muito deficitário, aliás, eu posso afirmar isso, é o acesso a justamente o tratamento para as condições mais graves, para aquelas condições que chegaram a um limite e excederam talvez um limite e necessitam internação psiquiátrica, necessitam uma hospitalização para um manejo temporário, às vezes uma, duas, três semanas, para uma amenização de um quadro mais intenso, mais severo, que às vezes a gente não tem muito para onde encaminhar ou não tem os lugares mais adequados para encaminhar. Esse acesso é muito difícil, mas de modo geral, eu penso que o acesso ao profissional, ao psicólogo, ao psiquiatra, ele é possível, que é o que vai resolver ou vai ser suficiente para tratar a grande maioria dos casos, né? Eu diria que muito mais do que 90% dos casos não necessitam de uma intervenção hospitalar para um adequado tratamento, né? Então esse tratamento ambulatorial que se faz em consultório, que se faz em posto de saúde, eu acho que o acesso ele é razoável na nossa região.
18: Eu entendo, eu acompanhava há algum tempo a doutora Bia, que também é psiquiatra, né? Psicanalista, psiquiatra. E ela dizia assim, tudo bem, fim dos manicômios, né? Mas para onde vão todas essas pessoas? Isso está sendo sentido? Quer dizer, claro que o manicômio é uma... Eu imagino que o senhor também seja alguém que questionava, né? Ou questiona esse modelo, mas falando em vagas para tratar esses casos mais graves. Hoje é um problema sério? Não se encontra vagas?
19: Sim, depois dessa política, os leitos eles diminuíram de forma muito drástica. Eu não sei exatamente os números, mas posso afirmar que foi uma forma, né, muito violento o formato dessa redução de leitos. Em alguns pontos foi uma coisa positiva, não a redução de leitos em si, mas o fechamento de algumas instituições que de fato não funcionavam da forma mais adequada. Mas um outro fato também é que não se ofertaram instituições em volume suficiente, ao menos, que ofertem esse serviço de
18: uma fizesse forma uma adequada, transição, né, adequada.
19: Exatamente. Uhum. Então houve essa grande modificação no Brasil da saída dos hospitais psiquiátricos para busca pelos hospitais gerais com leitos de psiquiatria. Isso acabou que, na prática, levou muitos hospitais de cidade pequena a conseguirem funcionar, né? Porque coloca uma ala psiquiátrica e tudo mais. Porém, é muito difícil você manter um profissional de excelência em cidades muito pequenas, né? Esse é um fato. Uhum. Então, muitas vezes, existe uma dificuldade muito grande para achar profissionais realmente capacitados, treinados para aquela atividade específica. Então, justamente essa é a deficiência que temos na região, eu acredito que na maior parte do Brasil hoje, né? Os leitos adequados para uma internação psiquiátrica que seja feita com dignidade, né?
6: Nesse aspecto do acesso ao atendimento público, o psiquiatra Lucas de Barba voltou a atender uma tarde por semana no PAN e outra no CAPS em Campos Novos. Ele destaca a importância do tratamento e do apoio de familiares e amigos para prevenir situações de sofrimento extremo. Em casos graves, com risco à pessoa ou a terceiros, a orientação é buscar atendimento de emergência e contato com o 193, com o CAPS ou pronto-socorro hospitalar. E quanto ao Setembro Amarelo, o psiquiatra defende, além das campanhas, mais ações práticas de prevenção e incentivo a hábitos saudáveis. Há dias ruins, sem dúvida, mas o foco deve ser buscar mais dias bons, enfatiza. Rose.
18: Dr. Lucas de Barba, psiquiatra, atende em Campos Novos, também está na saúde pública de volta?
19: Estou de volta depois de 3 ou 4 anos, né?
18: Que bom.
19: Passei, assumi o concurso aqui em Campos Novos e estou atendendo no PAN e no CAPS, né? Uma tarde por semana em cada lugar.
18: Como é importante, né? Esse atendimento é especializado e não são todas as cidades de médio porte, como é o caso de Campos Novos, que podem contar com um profissional assim, né? Pertinho dos pacientes. Doutor, já que nós estamos falando aí de prevenção à vida, de cuidar da vida, de cuidar das pessoas, de estimular as pessoas a conseguirem de volta ver o valor da vida, de viver, a gente tem que falar daqueles casos aonde numa desesperança, num momento difícil da vida, a pessoa entende que o mais fácil é deixar de viver para resolver o problema. É possível prevenir que se chegue a esse ponto crucial, de achar que a única solução é não viver?
19: Sem dúvidas é possível, e isso faz parte do cotidiano de um bom profissional da área da psiquiatria ou da psicologia. É preciso, porém, perceber que a vida tem idas e vindas, né, Roseli? A busca dentro da psiquiatria nem sempre é pela cura, mas pela amenização da dor, pela amenização do sofrimento, pela melhora, de um modo geral, pela melhora da qualidade de vida, pela melhora dos pensamentos. Mesmo estar em tratamento de psiquiatria não garante uma melhora rápida, né? Nem mesmo uma melhora eterna. Ainda podem existir dias ruins, eles certamente vão existir na vida de todo mundo, ao longo de toda a vida. A gente tem que encarar isso e pensar que o foco é buscar mais dias bons e chegar a um ponto de ter muito mais dias bons do que dias ruins. E aí, com isso, eu penso que também essa vontade de deixar de existir, essa vontade de cometer um ato muito severo e que é impensável para a maioria das pessoas, eu penso que quando a gente consegue encontrar muito mais dias bons do que dias ruins, quando a gente consegue encontrar um equilíbrio positivo e saudável nessas emoções da vida, aí então também esse pensamento negativo, ele vai reduzir ao mesmo tempo.
18: Existe um receio dos amigos e familiares de falar sobre isso com uma pessoa que está doente visivelmente. Perguntar diretamente a alguém se ela está pensando em morrer, ajuda ou aumenta o risco?
19: Penso que tem momento e situação para tudo, né? Então tem lugares, tem momentos em que talvez não vale a pena perguntar. Mas quando você está sozinho com um amigo, você está num ambiente que é saudável, que é adequado para você ter uma conversa mais franca, uma conversa mais profunda com um amigo, com um familiar, com alguém que você percebe que está sofrendo e não está conseguindo pedir ajuda, não está conseguindo falar, eu penso que é muito adequado, sim, você conversar. Quando a gente fala, por exemplo, de psicoterapia, né? Do tratamento psicoterapêutico com psicólogo ou mesmo com psiquiatras que atuam com psicoterapia, a maior parte do tratamento está no paciente falando e não nas intervenções do psicólogo, do terapeuta, embora elas também sejam importantes. Mas eu digo que quando a gente tá sozinho em casa, tá no carro, dirigindo e pensando, tá fazendo uma caminhada e raciocinando, quando a gente tá no banho e tentando tomar uma decisão, a gente pensa de uma determinada maneira, que a gente já sabe todos os poréns, todos os contrapontos, todas as situações que envolvem aquela tomada de decisão. Quando eu preciso contar pra alguém, seja pra um psicoterapeuta, seja pra um amigo, eu preciso reorganizar essa ideia, reorganizar esse pensamento de uma forma que ele possa entender. E na maior parte parte das vezes, a psicoterapia é isso. Esse é o principal fator de um processo de psicoterapia. Então, sim, num momento adequado, numa situação adequada, num ambiente acolhedor, né, que possa ter uma conversa mais profunda, as pessoas podem fazer perguntas sobre saúde mental, sobre sofrimento, sobre pensamentos ruins para um amigo ou para um familiar, como elas devem fazer isso.
18: É possível familiares e amigos ajudarem? E como familiares e amigos podem ajudar?
19: Talvez essa seja uma das principais formas, então deixando o ouvido à disposição no momento certo, né, e ouvindo, mas existem outras formas também. Às vezes você pode chamar seu irmão, sua esposa, seu marido para fazer uma caminhada, para colocar um hábito legal na vida dele. Você pode planejar uma viagem e com isso ir propiciando mais dias bons, mais momentos legais, mais momentos saudáveis e felizes. Isso não vai trazer talvez uma inexistência de dias ruins, mas vai poder buscar e trazer mais momentos felizes, mais momentos saudáveis, e com isso você também vai ajudar essa pessoa que você tá chamando para caminhada, tá chamando para passear, para talvez comer uma pizza e sair um pouco da rotina. Tudo isso faz parte e pode ser utilizado dentro, né, dessa busca por ajudar um familiar, alguém que você gosta. E também faz parte, às vezes, você convencer essa pessoa a procurar um profissional. Tô tentando te ajudar, tô vendo que você tá tentando, não tá dando certo. Vamos procurar alguém que estudou aí 5, 6 anos, ou no caso de um psiquiatra, pelo menos, no mínimo, 9 anos de formação em tempo integral, para ajudar. É uma pessoa que estudou, né, dedicou uma grande parte da vida para aprender a ajudar nesse tipo de momento. Então, às vezes, ajudar o seu familiar é convencer ele a procurar essa ajuda especializada também.
18: Doutor Lucas, se uma pessoa que nos acompanha agora, se elas tiverem sofrimento intenso, sejam quais forem as causas, onde ela deve procurar ajuda? Qual é a porta de entrada? E o que acontece depois que ela procura esse serviço? Digamos que vá na unidade básica de saúde do seu bairro. Lá tem profissionais que já passaram por algum tipo de treinamento e que vão identificar e procurar rapidamente encaminhar essa pessoa para um atendimento especializado?
19: Essa resposta varia com a situação, com o momento e com a gravidade do quadro. Então, quadros muito graves, intensos, com risco para a pessoa, com risco para outras pessoas que estão ao redor, eles muitas vezes vão exigir chamar uma ambulância, um SAMU, muitas vezes vão exigir que você leve seu familiar, essa pessoa que está nesse momento de crise, até o hospital, para dar início ao tratamento. Mas em situações que permitem aguardar o dia seguinte, que permitem aguardar algumas horas, por exemplo, em um posto de saúde, vai ter pelo menos um filtro a respeito desse sofrimento, né? Uma boa parte dos tratamentos talvez possam ser até instituídos dentro de um posto de saúde. Então, sim, de modo geral, a tendência é que, estando frente a bons profissionais dentro de uma unidade básica de saúde, esse encaminhamento tende a ocorrer da forma adequada dali para frente.
18: Mas é a porta de entrada.
19: É a porta de entrada.
18: É a unidade básica de saúde?
19: É a unidade básica
18: do bairro aí.
19: Do bairro que você reside.
18: Do bairro que reside. E o Setembro Amarelo, qual é a efetividade dessa campanha que a Organização Mundial de Saúde organiza todos os anos? Se o Brasil, infelizmente, continua registrando números preocupantes, e o que essas campanhas estão conseguindo, de fato, mudar? O
19: Setembro Amarelo é uma campanha que surgiu no Brasil, eu acho que faz entre 10 e 15 anos, algo assim, e infelizmente, a gente não pode omitir nem mentir dados importantes, mas os dados de suicídio desde a instituição do Setembro Amarelo, que é uma campanha que tem tido relevância desde que ela surgiu, eles tiveram piora, né, dos índices de suicídio no Brasil. Eu não acho que a gente pode atribuir essa piora ao Setembro Amarelo, mas a gente deve sim repensar talvez a estratégia, o funcionamento dessa campanha e dessas atividades, que eu acho que a intenção certamente é positiva, é boa, mas a gente precisa avaliar quanto está sendo efetivo também, né? E não tem demonstrado uma efetividade muito grande. Eu penso que a prevenção ao suicídio, ela nem sempre começa com campanhas, mas muitas vezes ela começa com campinhos. Talvez seja colocando a gurizada para jogar bola, colocando a galera na infância aí para ter bons hábitos, para aprender coisas boas, positivas, que a gente vai permitindo que na vida adulta ela mantenha bons hábitos, mantenha coisas positivas na vida e vá afastando esse sofrimento, né? Vá conseguindo ter mais dias bons e menos dias ruins, né?
18: E isso vale com os campinhos para criançada, para começar com saúde mental desde cedo, e valeria também para pessoas adultas. Então, o Setembro Amarelo poderia ser uma ação que não ficasse só no teorismo e palestras e seminários, mas levasse para ações práticas, para as pessoas desenvolverem bons hábitos.
19: Exatamente. Eu vejo boas intenções nessas campanhas de modo geral. Muitas vezes eu vejo pouca efetividade ou poucas, sim, ações práticas. E talvez a gente precise de mais ações práticas realmente nesse sentido, né? É, seja disponibilizando, ofertando bons ambientes, né, para fazer uma caminhada, tendo locais adequados para isso dentro de uma cidade, dentro de um, né, da realidade regional.
18: O bem-estar mesmo.
19: O bem-estar, de fato,
18: das pessoas.
19: Exato. Então, existem regiões que ofertam um pouco mais, praças, parques, ao ar livre, e existem regiões, de um modo geral, que ofertam um pouco menos, né? Ao longo da minha formação, ao longo da minha vida, eu rodei aí algumas cidades pelo sul do país e eu consigo perceber diferenças que elas são muito regionais. Tem lugares que tem mais praças, mais coisas, para que as pessoas possam se distrair, possam sair da rotina, possam sentir um pouquinho a sensação de estar no meio do verde, do mato, fazer uma caminhada com segurança, sem, né, uma rua torta, um lugar que você vai fazer uma caminhada, vai se machucar.
18: Falta de ciclovias, de fato, né? Ciclovias que liguem a ciclovias, mas que não liga a lugar nenhum, como é o caso de Campos Novos, né? Mas tudo isso faz falta.
19: Falta ter esse tipo de coisa, né? E eu acredito que faz muita diferença. Ter um lugar pra piazada jogar bola, pra andar de skate, se gosta de andar de skate. E ofertar espaços que permitam esse desafogo, né, da rotina. E principalmente a criação de bons hábitos, né? Você pode começar tomando mais água, você pode começar tentando dormir um pouco mais cedo, você pode começar caminhando 10 minutos, mas buscando um dia chegar em uma hora de caminhada algumas vezes por semana. Mas quando a gente começa a instituir bons hábitos, as coisas tendem a melhorar. A ideia é conseguir colocar sempre, cada vez mais, bons hábitos e diminuir os hábitos ruins, né?
18: Excelente, né? Mensagem dada aqui pelo Dr. Lucas de Barba: buscar mais dias bons, mais momentos bons, mais boas oportunidades. E elas existem e não requerem exatamente ter muitos bens ou ter muito dinheiro, mas requerem, sem dúvida, decisão de buscar estar bem, de buscar o bem-estar. Doutor, mais alguma coisa aí que o senhor quer deixar de mensagem?
19: Quero agradecer o espaço e deixar um abraço aí, um bom dia para todos os ouvintes e me colocar à disposição para, em algum momento, se alguém precisar, estarei sempre com os ouvidos a postos.
18: Para a Rádio Cultura, Roseli Rossi.
6: Ok, obrigado, Rose. 8:02, era isso, gente. Terminamos aqui essa edição com produção do jornalismo de hoje da Rose e do Edinho Carlos. Eu sou Ortiz aqui na apresentação. Muito obrigado pela audiência. Volto na próxima edição de Cultura Notícias às 9 horas. Daqui a pouco Douglas Tony traz o programa Comando Geral. E muito obrigado aqui Super Castanhel conosco nesta edição. Bom dia para você.
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18: 8 e 10.
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0: Quinta-feira, 17 de setembro, e a gente começa mais um dia juntos, com informação, companhia, energia e, acima de tudo, muita vontade de fazer acontecer. Seja muito bem-vindo, seja muito bem-vinda ao Comando Geral. Que bom ter você aqui, ó, na manhã, nas primeiras horas do dia. Que bom ter a sua companhia também, porque eu te faço companhia através do rádio, mas você também me faz companhia, sim, através da participação, através aí da ligação, mensagem de texto, de áudio, através daquele sinalzinho de fumaça, do seu carimbo de bom dia, né? Aí eu sei que você está do outro lado e você me faz companhia. E olha, meu amigo, minha amiga, se tem uma coisa que a gente precisa lembrar hoje, é que cada novo amanhecer traz uma nova oportunidade, né? Talvez ontem não tenha saído como você esperava. Pois é. Talvez algumas coisas ainda estejam pendentes. Alguns problemas aí estejam esperando por soluções, né? Mas hoje é um novo dia. É um dia todinho nosso. É mais uma grande chance, mais uma grande oportunidade. Então vamos lá! Eu peço para que você encha os pulmões. Vamos respirar fundo pra gente começar bem esse dia, para começar bem o nosso programa. Vamos lá, vamos lá, vamos lá. Isso, respire mais uma vez, mais uma vez. Vamos lá, vamos oxigenar. Dá aquela espreguiçada agora, vai, vai dar aquela espreguiçada assim, ó. Ai, que coisa boa, rapaz do céu, menina do céu, que coisa boa espreguiçar, né? A gente não faz isso, a gente não estica os nervos. Estamos atrofiados, o que é isso? Precisamos esticar. Se estica aí, menino, se estica aí, menina. Após respirar fundo, espreguiçar, coloque um sorriso no rosto e bola pra frente. Acredite no seu caminho, valorize cada pequena coisa e não deixe que as dificuldades façam você esquecer dos seus sonhos, dos seus objetivos, tá bom? Que esta quinta-feira seja de coragem para enfrentar o que vier, entusiasmo para aproveitar as oportunidades e fé. Muita fé para continuar acreditando que dias melhores estão sendo construídos a cada passo. E para começar bem o dia, coloca o som lá em cima, lá em cima, lá em cima. Porque uma super música que combina demais com essa mensagem tá chegando aqui no programa.
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0: Mire as estrelas. O Comando Geral está começando e a boa música está chegando. Rosa de Saron no comando.

0: do nosso programa de mais e mais e mais. Sonzeira aqui na manhã, né? Quinta-feira começando. 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
0: Depois do intervalo com o doutor William Fagundes.
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3: 8:21.
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0: Muito bem, galerinha, 8 horas 26 minutos. Já já, doutor William Fagundes ao vivo. 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
0: Doutor William Fagundes está chegando nos estúdios da Cultura para a gente falar mais sobre a Fagundes Odontologia e, por consequência, sobre os procedimentos, os tratamentos que poderão ser realizados, sempre com muitas novidades pra gente, né? Doutor William, seja muito bem-vindo à Rádio Cultura. Bom dia, meu amigo.
3: Bom dia, Douglas. Bom dia a todos os ouvintes. É, estamos aí uma quinta-feira trazendo novidades, trazendo o que acontece dentro da nossa clínica, né?
0: Me conta quais são as boas novas, doutor.
3: Douglas, então, a gente está, hoje até a gente está montando a nossa quinta cadeira, né? Uhum. Dentro do nosso, do nosso espaço lá.
0: Sim.
3: E logo mais a gente já vai estar trabalhando também com a parte de harmonização também, que a gente não trabalhava antes, né? Na clínica. Então a gente vai trabalhar um pouco também mais em cima dessa área, porque ela serve de complemento muito a nossa parte reabilitadora, né? Uhum. Tanto a parte de facetas, lentes, quanto a parte também de protocolos, implantes, as próteses fixas, né? Porque tem pessoas que às vezes tem uma limitação na questão do osso ali, a gente tem um certo padrão que a gente pode seguir e que a gente não pode subir mais osso, desgastar mais osso para poder esconder aquele sorriso que aparece a gengiva.
0: Uhum.
3: E de certa forma, a forma da gente conseguir melhorar isso às vezes é fazendo um preenchimento, né? Nas mulheres que mais se atém a isso, né?
0: Uhum.
3: Fazer um preenchimento labial ali para conseguir esconder essa parte da gengiva que às vezes aparece um pouquinho e vai incomodar ainda. Geralmente a pessoa que aparece a gengiva no sorriso já antes, que aparece bastante, a gente consegue ainda tirar, vamos dizer assim, deixar 90% melhor, né? Fazendo esse desgaste ósseo, regularização, levantando, subindo ali. Mas tem pessoas ainda que mesmo a gente fazendo isso ainda fica aparecendo às vezes um pouquinho assim, acima do dente ali, e tem, nós mesmos falamos para as mulheres ali que tem como melhorar isso, né?
0: Sim.
3: E agora com a harmonização ali vai ajudar bastante isso, que a gente vai conseguir dar essa mascarada e aparecer somente os dentes, né? No sorriso.
0: Muito bom, interessante. Olha, eu já estive lá semana passada, vi que a movimentação é muito grande e necessita realmente de mais uma cadeira para atendimento, e agora principalmente nesse caso da harmonização facial, que vem para complementar o trabalho, para deixar entre aspas, na perfeição, né, doutor?
3: Isso,
0: buscando deixar em dia, esconder aquilo que não tá legal, né?
3: Isso. Então, a harmonização ela vem para agregar, né, ali dentro da clínica, porque a gente já buscou uma profissional aí, né, que já trabalha com a área.
0: Uhum.
3: Então, seria uma área que estava faltando, e também não é só pela questão da harmonização, que é uma área ampla, né, tem muitas aplicações para harmonização, né, tem a parte de botox, a parte para DTM também, né? Toda essa parte aí também acaba ajudando, né? Mas também por essa questão que você falou, a questão da nossa movimentação lá, a gente estava acabando deixando os pacientes muito para frente para serem atendidos ali. Sim. A gente já tem duas doutoras que ficam fazendo isso todos os dias, mas em questão da nossa demanda, a gente precisou buscar mais uma cadeira para isso, né? E até a questão das avaliações, né? A gente tem uma quantidade grande de avaliações, e a gente faz avaliações em horários intercalados, né? Por exemplo, na segunda tarde, terça de manhã, terça tarde, agora a gente acabou mudando por causa do frio, né? Então terça tarde, quarta de manhã, daí quinta de manhã, daí quinta tarde e sexta tarde. Então agora a gente vai dessa forma, a gente tendo mais uma pessoa fazendo isso, eu consigo pegar que nem para trazer na parte da avaliação ali a doutora Fernanda, vem, que ela já faz avaliações na quinta e sexta.
0: Sim.
3: E ela vem para atender nesses horários que a gente estava intercalando. Então a gente vai ter avaliação aí dentro de um mês, vai ser avaliação full time, vai ser em todos os horários aí, para facilitar também as pessoas que nos buscam para iniciar o tratamento, né? Para ter essa mudança de vida, né?
0: Porque a avaliação é primordial, é o primeiro passo, né, doutor?
3: Isso. Até o Douglas, eu que tive o prazer de avaliar ele, né? Então, ele acompanhou um pouco como que funciona o nosso processo lá. E é dessa forma mesmo. Então a gente precisa ainda no dia que o Douglas foi, eu tive que fazer um encaixe ali para poder atender ele.
0: E só tinha no fim de tarde, e tinha que ser às vezes naquele horário que eu tava disponível também, né?

0: Então foi bem, porque bem mais muitas complicado.
1: Vezes,
0: né?
1: E eu agradeço, mas é que o que que na maioria das vezes acontece, né? Tem que encaixar ali horário pro produtor atender e tudo mais, mas às vezes é a gente que tem que encaixar também o nosso horário, né, doutor? Para coincidir, para que a pessoa consiga ter o atendimento necessário. E foi o que aconteceu comigo, né? Nós tivemos que encaixar no fim de tarde, quase início de noite, né?
0: Isso mesmo, tanto que eu não consegui nem te atender na sala de avaliação, né? Tive que te atender em outra sala.
1: Sim.
0: Então não consegui fazer a parte de escaneamento, nada ali, porque estavam utilizando outra sala que também estava em avaliação. Mas, de uma certa forma, a gente passou tudo, né? O que precisava pro Douglas, hein?
1: Sim.
0: E esse é um caso especial, não é casos assim que a gente tá sempre fazendo isso, a gente sempre tenta encaixar em horário de avaliação, né? Porque esse scanner novo que a gente trouxe, que eu já comentei aqui na rádio, é um scanner que a gente consegue deixar em uma sala ali, então às vezes a gente consegue trazer de uma para outra ali, dependendo da forma que a gente combinar ali. Mas como a gente só tem ele, né, para avaliação ali, às vezes a gente não vai conseguir fazer com todo mundo, mas não faz na primeira, mas vai fazer quando começar o atendimento ali na primeira, que vai fazer uma limpeza, vai fazer uma restauração, a gente já vai escanear, né, para conseguir ver se identifica algum tipo de cárie a mais que talvez a gente não enxergou nem com a câmera intraoral e nem olho nu ali, né?
1: Que é interessante demais o trabalho que é feito lá, gente, é incrível. Quem já foi, quem é paciente, já cliente ali da Fagundes Odontologia, sabe do que a gente tá falando aqui. Quem não foi ainda, que vá ter essa experiência. É uma experiência totalmente diferente, né, doutor? Eu quero que o senhor comente também essa questão da recepção ali. A pessoa chega, ela é recepcionada pela equipe, posteriormente é feito um tour dentro da clínica para conhecer todos os ambientes e o passo a passo que é realizado lá, né?
0: É isso mesmo, Douglas. Então, quando chega na clínica, né, a nossa equipe, ela sempre recepciona todas as pessoas no mesmo formato ali, né, que foram treinadas por mim desde o início. Então, hoje é uma coisa natural que a gente tem dentro da clínica. Sim. Isso faz parte da nossa cultura da empresa. E após isso, depois é feito a tomografia. Aí esse exame de imagem ele já vai pro doutor avaliador ali para já estar analisando ali, já estar anotando algo que já observou naquele exame de imagem.
1: Vale salientar que o aparelho de tomografia ali de primeiro mundo, né, doutor?
0: Já. A gente já tem ele ali porque a tomografia é o que traz o exame mais fiel que tem para nós de boca, assim, que seja radiológico, que vai conseguir trazer de várias visões ali pra gente não ter nenhum erro, né? Durante um diagnóstico e jamais ainda durante uma cirurgia, né?
1: E a gente descobriu que o siso que eu tirei não era de um lado, era de outro.
0: Era de outro, isso
1: eu
0: mesmo.
1: Eu acreditava que era de um lado e o doutor disse, não, pera aí, Douglas, é do outro que ainda tem.
0: É, isso mesmo. Tanto que eu mostrei até na tomografia pra ele ali, né? E aí, após essa parte da tomografia aí, a gente vai, pega esse paciente ali, vai fazer um tour pela clínica para conhecer, né, toda a nossa estrutura, e após isso entra para a sala de avaliação, né? Aí é feita a avaliação, toda a parte de negociação, a gente já passa os valores sempre no final ali para a pessoa já estar ciente do que vai, né, do que vai ser feito ali. Então, de certa forma, isso é algo que a gente já vem trazendo, e agora que vai ter mais uma sala de avaliação, vai ser feito da mesma forma. Né? Então a gente vai ter avaliações também, vai ter às vezes avaliações que vão cair juntas, às vezes de dois consultórios, mas a gente sempre vai seguir esse mesmo protocolo aí de atendimento.
1: E doutor, sobre a harmonização, que foi o assunto inicial que nós falamos aqui, o doutor vai estar lá, os demais especialistas também, já chegando mais uma pessoa ligada à área de harmonização facial, não é somente ali para a questão dos dentes, então, o doutor estava falando também ATM, enfim, a harmonização como um todo, doutor?
0: Ela é bem
1: porque
0: ampla.
1: Porque ela,
0: né?
1: É muito ampla, né?
0: Isso, até a nossa profissional da harmonização, a gente vai conversar com ela aí, vai ingressando ela ali na clínica agora, ela já até foi alguns dias já trabalhar ali conosco, mas ela vai, eu vou até trazer ela um dia na rádio para explicar um pouco sobre a harmonização para as pessoas de casa às vezes entenderem, porque às vezes acham que
1: é só botox, é só no lábio.
0: Acho
1: que é só aquilo ali.
0: Para sair as rugas, não sei o quê. Então tem uma, vamos dizer assim, é uma área bem ampla que a gente pode trabalhar ali, né? E que é bom eu trazer também alguém, o profissional da área, para explicar também sobre os procedimentos aí, para que a gente consiga cada vez mais e colocando na cabeça do povo que não é uma coisa assim a mais, assim, tipo, não é uma necessidade, e às vezes a parte da harmonização é uma necessidade, sim, né?
1: Verdade. Doutor, num próximo programa, num próximo momento, a gente vai falar mais sobre a harmonização facial, que é o trabalho que está sendo inserido agora também na clínica. Mas para quem está ouvindo a gente, precisa fazer ali algum procedimento, quer restaurar um dente, daqui a pouco fazer um implante, que o doutor é especialista em implante também, né?
0: Sim. É, a minha área de especialização é implante, com a parte de periodontia, que é a parte de gengiva, uhum, né? E, claro, atendemos todas essas áreas aí, né? Mais áreas é que nem a parte de aparelhos ortodônticos, alinhadores, né? Toda essa parte aí, a parte de DTM também, bruxismo. Então isso é importante que sempre estejam atentos e buscando, né, nós, para que a gente resolva isso quanto antes, como eu venho falando sempre na rádio, uhum, tá? São assuntos que a gente precisa estar sempre lá demonstrando pro paciente o porquê de tal tratamento. Quer dizer, a pessoa, não, mas eu não preciso disso, já convivo com isso há 10 anos. Ah, beleza, convive isso, com isso há 10 anos, mas pode vir a piorar, uhum, e passando por uma cirurgia, algo muito pior, né? Então a gente tenta evitar trabalhar com essa parte da prevenção aí.
1: É melhor prevenir do que remediar,
0: isso,
1: né?
0: Isso, com certeza. E agora a gente está, né, com a campanha que eu acabei falando na semana passada um pouco sobre ela, que é a campanha interna nossa ali, que é dos nossos pacientes. Então, nossos pacientes que estão ouvindo a rádio agora, quanto mais pessoas vocês indicarem ali, vocês estão participando de uma campanha ali que ganha alguns prêmios ali, que eu não posso falar em rádio, mas se vocês chamarem nossa recepcionista, ela vai passar tudo certinho para você lá. Tá, então a Jana tá cuidando dessa parte dessa campanha nossa, que é a campanha Sorriso dos Sonhos, né, que a gente trabalha dentro da clínica. Mas aí, você que já é nosso paciente, a grande maioria a gente aborda, ah, mas eu já sempre tô indicando, uhum, tá? Mas então agora faz um esforço a mais, indica mais pessoas para ter essa experiência, né?
1: Que
0: essa
1: pessoa que você diga ama. Lá, quem me indicou foi tal.
0: Isso,
1: né?
0: Sempre tem que falar quem foi que indicou ali. Uhum. E às vezes, o que acontece? Essa experiência que você teve, você gostaria de passar para mais alguma pessoa. E às vezes uma pessoa, um vizinho teu, um parente, falou para você que precisava ir no dentista ver. Então, se às vezes você dá esse incentivo para ele ali, você vai estar ajudando ele de certa forma, fazendo ir até a clínica e prevenir vários problemas.
1: Claro.
0: E você também ainda vai estar participando dessa campanha nossa para ganhar esses prêmios aí, que não é uma campanha de sorteio, é uma campanha mesmo de mérito, de alcance. Então, quanto mais pessoas você indicar, mais pessoas iniciarem o tratamento lá conosco, mais chance você tem de ganhar aquelas premiações lá.
1: Para marcar a consulta, doutor, pra gente indicar agora pro nosso ouvinte, então, aí, como que faz?
0: Pode ser pelas nossas redes sociais, né? Pelo @FagundesOdonto ali, no Instagram, também ali no Facebook, e também né, o principal canal nosso ali, que é o nosso 98402-2729, que vai conversar diretamente com a Ellen ali, e a gente vai poder agendar um horário para poder te atender da melhor forma possível.
1: E presencialmente na Coronel Farra, pertinho da Mecânica Gomes, né?
0: Isso mesmo.
1: Doutor, muito obrigado, um forte abraço, até a próxima.
0: Valeu, Douglas, um forte abraço pessoal e a toda a equipe aqui da Rádio Cultura, e um ótimo resto de semana para todos os ouvintes e todo o pessoal aqui, fiquem com Deus.
1: E ó, doutor, vou contar uma coisa, quem me indicou foi o Douglas lá da rádio, conhece?
0: Esse eu conheço.
1: Por isso que eu fui lá. Valeu, doutor, um abraço. Valeu. Abraço para toda a equipe aí da Fagundes Odontologia. Indique cada vez mais, hein? Quem indica, pode faturar, pode ganhar.
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3: 8:40.
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0: Gentileza Top Esportes, alô Gerson, chega mais pra cá, bom dia meu amigo.
2: Olá Douglas, bom dia ouvintes do Comando Geral. Brasileirão, Sul-Americana e Libertadores da América. 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Em jogo atrasado da 21ª rodada do Brasileirão, na noite desta quarta-feira, o Botafogo venceu o Grêmio por 3-2 no Nilton Santos. Com o resultado, o Botafogo chega a 35 pontos na 11ª posição e abre 7 pontos da zona de rebaixamento. O Grêmio, por sua vez, permanece com 28 pontos na 16ª colocação. Já pela Libertadores da América, o Palmeiras, que havia vencido a LDU no Brasil, em São Paulo, por 1-0, acabou saindo na frente no jogo contra a LDU, mas acabou levando a virada e venceu nos pênaltis e vai à semifinal em noite do goleiro Carlos Miguel. O goleiro pegou 2 cobranças da LDU e colocou o Verdão no confronto com o Fluminense por uma vaga na decisão da Libertadores da América. Já o Corinthians, através do jogador Memphis, isolou o pênalti no finalzinho da partida. Corinthians perdeu para Estudiantes e foi eliminado da Libertadores. O Estudiantes está classificado para a semifinal da Conmebol Libertadores. Em um jogo tenso, com poucas oportunidades, a equipe argentina venceu o Corinthians por 1-0 e acabou desclassificando a equipe do Corinthians da Libertadores desse ano de 2026. Já pela Sul-Americana, o Atlético Mineiro superou o Santos em um jogo daqueles na Copa Sul-Americana. Apenas após 4-2, eletrizante para o Galo no tempo normal, o Peixe havia vencido em São Paulo por 2-0 no jogo de ida. Na Arena MRV, o goleiro Gabriel Delfim brilhou ao defender 3 pênaltis e fez o time mineiro avançar a fase e classificar para a sequência da Sul-Americana. E eu volto a falar de esportes, Douglas e amigos ouvintes, logo mais às 12:50 no nosso Esporte 93, sempre no oferecimento da Top Esportes, a sua loja esportiva. Bom dia, Douglas, bom dia, ouvintes. Ótima quinta-feira para todos nós.
0: Bom dia, ótima quinta-feira. Valeu.

0: o meu amigo Gerson. 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

0: Acordo? Será que rola acordo ou não? 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
3: 8:55.
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11: Ok, 9 horas em ponto. Vamos fechando a nossa hora de programação com o Infinity. Eu quero mandar um beijo, um abraço pra dona Zelinda. Ela e o maridão passaram agora há pouco aqui pela rádio. Eu estava ali na recepção. Dei aquele oi, aquele bom dia. Douglas, espera aí que eu vou te dar um pacotão de bolacha. Mas já estava terminando aqui, né, o bloco. Eu precisava entrar no ar, mas eu quero agradecer de coração então pelo presente. A dona Zelinda veio aqui, ó, deixou na recepção um pacotão de bolacha. Muito obrigado, tá, minha amiga? Um beijo, um abraço pra senhora, abração pra toda a família, saúde e paz. Ela, o maridão e toda a família sempre em sintonia com a gente, né? E olha só, No sábado de manhã, o pessoal trabalha com a feirinha do produtor, né? Ali na frente da Bombocado, da Avenida JK. Então, ali naquela feirinha, de manhã à tarde, o pessoal vende vários itens, vários produtos, feitos com muito carinho, né? Então, adquira, fortaleça o trabalho aí do nosso querido povo camponovense, né? 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Produtos feitos com carinho. Então, todo sábado tem, né? A feirinha que acontece ali na frente da Bombocada JK. Combinado? Muito obrigado pelas bolachinhas, dona Zelinda. Abraço para a família Mocelin. 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Abração, Giovanni, Diego, toda a equipe aí. Sucesso é o que eu desejo. Vamos lá, vamos lá, vamos trabalhar, vamos trabalhar. Bora então, Ortiz de Castro vem chegando na programação.
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11: Fala, Ortiz, bom dia.
16: Olá, Douglas, bom dia. O Copom anunciou nesta quarta-feira a redução da taxa Selic em 0,25 ponto percentual, chegando a 13,75%. Essa é a quinta redução consecutiva. Especialistas avaliam que a decisão mostra que o Banco Central não deixou compromisso com a convergência da inflação, ao mesmo tempo que começa a reconhecer a desaceleração da atividade. O movimento já era esperado pelo mercado e ganhou força após boletim Focus divulgado na última segunda-feira apontar deflação de 0,32% do IPCA em agosto. Mas especialistas ressaltam que a queda da taxa Selic não é sinônimo de juros baixos. Aliás, é bem pouco significativa, quase nada, para falar a verdade. A taxa continua elevada e o principal sinal dessa reunião é justamente a combinação entre flexibilização e cautela. Um bebê de 1 ano e 9 meses de Zortea sofreu queimaduras provocadas por água quente na noite do último domingo. Após receber os primeiros cuidados no município, a criança foi encaminhada ao Hospital Nossa Senhora das Dores em Capinzal. Conforme informações apresentadas pela Prefeitura de Zortea, a criança apresentava queimaduras térmicas de primeiro e segundo graus no rosto e no tórax, atingindo aproximadamente 15% da superfície corporal. O relatório médico citado pelo município também apontou áreas esbranquiçadas ou pálidas, indicando a necessidade de avaliação especializada. Segundo a Secretaria Municipal de Saúde do município de Zortea, após os primeiros procedimentos realizados no Hospital de Capinzal, a continuidade do atendimento teria sido interrompida sob a alegação de que não havia convênio vigente entre o município e a instituição. A secretária de Saúde de Zortea, Cássia Regina Romani, contestou a informação. Em entrevista à Rádio Capinzal, ela afirmou que o convênio entre o município e o Hospital Nossa Senhora das Dores estaria vigente até dezembro. Diante do impasse, a Secretaria de Saúde de Zortea buscou atendimento no Hospital Dr. José Atanásio, em Campos Novos. Conforme o município, a unidade recebeu a criança e providenciou a internação. Ainda segundo informações da Secretaria de Saúde divulgadas pela Rádio Capinzal, havia previsão de transferência do bebê para uma UTI enquanto aguardava uma vaga em um hospital de referência especializado no atendimento de pacientes com queimaduras. Após o episódio, A Prefeitura de Sorteia formalizou um pedido de esclarecimentos ao Hospital Nossa Senhora das Dores de Capinzal sobre o atendimento prestado à criança e as circunstâncias que teriam levado à interrupção da assistência. Segundo a manifestação do município, a Prefeitura questiona os motivos administrativos que teriam levado à interrupção do atendimento e a alegação de ausência de convênio. O município informou ainda que o setor jurídico deverá encaminhar o caso ao Ministério Público para apuração. A direção do Hospital Nossa Senhora das Dores foi procurada pela imprensa e informou que naquele momento não se manifestaria sobre o caso, pois a situação seria analisada pelo departamento jurídico. Cultura Notícias, próxima edição, às 10 horas. Douglas, bom trabalho para você, obrigado pelo espaço. Eu volto então na próxima edição, seguimos contigo aí no Comando Geral.
11: Ok, meu caro Ortiz e Castro, obrigado. Eu que agradeço pelas informações do horário. Forte abraço, até às 10 da manhã.

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2: 9:08.
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18: 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A cerimônia de despedida dar-se-á amanhã, com o início do culto fúnebre às 10 horas, seguindo logo após para o cemitério Dom Daniel Austin. Comunicamos com pesar o falecimento do jovem Márcio Eduardo de Oliveira Chagas.
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18: 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Bora acordar o prédio inteiro? Vamos acordar aí, galera. 9h16, bom dia.

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Sempre estão em sintonia com a gente. Um abraço, turma. 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

ministro, então, que está na audiência. Um abraço pro Alexandre. Alô, Alexandre, diretor da autarquia aí, né? Um grande abraço, Alexandre Bion. O vereador Mochila tá por lá também, mas ábio, velho.

do Horto aí, né? Alô, turma do Horto, tudo na Santa Paz, tudo jóia, tudo tranquilo por aí? Abração pra essa turma maravilhosa, então. Galerinha do bem, como diz o Robson Molon, né? Sim, turma do bem, turma do bem. Valeu então mais uma vez. Ô Pelé, tudo beleza por aí, Pelé? Tudo em ordem, tudo na Santa Paz? Tá só no chimarrão, né, seu Pelé? Não é fraco não, esse menino. Abraço pro Pelé, mochila, vereador Robson Molon, o Alexandre Bioc também aí, diretor do Samai. Esse povo do Samai que manda muito bem em Campos Novos e região, né?

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2: 9:23.
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6: 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Bem rapidinho. Padre Hermes, dá um bom dia pro pessoal aqui, bem rapidinho. Eu sei que o padre tá no seu compromisso, na sua atividade, né? Chega aí, Padre Hermes, bom dia!
7: Bom dia, minha saudação a todos os queridos e estimados radiovintes. Muita luz, esperança, ânimo e paz. Amém. Saúde e alegria.
6: Coisa boa, mensagem positiva, palavra do nosso amigo Padre Hermes. Padre, eu tô sabendo que domingo vai ter uma missa diferenciada no Santuário Aparecida, Padre Hermes, é verdade?
7: Pois é, em comemoração à Revolução Farroupilha, aonde as pessoas disseram não à opressão, à escravidão, onde buscavam a liberdade, e essa tradição vem lá bem do sul, né? Das fronteiras, né? Dos gaudérios. E justamente essa tradição dos valores da família, que possa viver com liberdade, fazendo suas escolhas, e naquele tempo, assim como hoje, essa dificuldade de todos poderem ter espaço para a educação, para a saúde, para que a dignidade da pessoa seja respeitada, que tenham vida em abundância. Então essa busca ainda continua cultivando valores, porque esta é a festa da família. Lá vão as crianças, os adolescentes, os jovens, os pais, os avós. Quer dizer, é uma festa de família, onde a tradição

0: porque nós vivemos um tempo que as pessoas não têm memória. E quem não tem memória não tem história. E quem não tem história vai continuar repetindo os mesmos erros. E é por isso que a família, a tradição, o CTG, Centro de Tradições Gaúcha, quer dizer o cultivo dos valores da família. E é por aí que nos vem a paz.
1: Muito bem, olha aí, lindas palavras do Padre Hermes, ilustrando, descrevendo todo esse cenário e convidando você para a missa especial, uma missa crioula, uma missa do Dia do Gaúcho, uma missa para celebrar o tradicionalismo às 9 da manhã nesse domingo. Padre Hermes, um forte abraço, até a próxima.
0: Até a próxima, saudação a todos.
1: Valeu, Padre Hermes.
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0: passou, mas eu sou diferente.
1: É? Você é diferente mesmo, é? Fernando Sorocaba, 9:37 da manhã. 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Muita oferta legal e muita música especial também. 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
2: Hora certa. 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
2: 9:38.
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1: 9:47 na Manhã Cultura, programação Comando Geral. 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Comandando com alegria autoastral a boa música. E agora esse quarteto ficou demais. César, Menotti, Fabiano, com Mato Grosso e Matias. Tá louco! Ó o musicão, escute aí.

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11: Vamos fechando a nossa hora de programação. Valeu, Super Lucas. 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
11: Senhoras e senhores, agora na nossa programação, uma pausa para a oração da manhã com Padre Alexandre Denardi Bianchi. Acolhemos todas as intenções dos nossos ouvintes, você que está na sua casa, no trabalho, você que está, enfim, na atividade que for. Pare agora um pouquinho e faça essa oração com Padre Alexandre Denardi Bianchi. 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
14: Bom dia, amigos e amigas ouvintes que estão sintonizados conosco neste encontro diário através das emissoras da Rede Escalabriniana de Comunicação. Iniciemos nosso momento de fé e oração invocando a Santíssima Trindade. Em nome do Pai, do Filho e do Espírito Santo. Amém. Hoje, quinta-feira, dia 17 de setembro, o Evangelho deste dia nos fala da misericórdia de Deus, que perdoa o pecador arrependido na pessoa da mulher anônima. Jesus aceita comer na casa do fariseu, onde de repente aparece uma mulher pecadora, portanto, excluída da sociedade. E diante dos questionamentos dos fariseus, a resposta de Deus na pessoa de Jesus é: tua fé te salvou, vai em paz. E rezemos. Senhor, nesta manhã que estou para agradecer e pedir a vossa proteção, quero viver este dia com muita alegria, a fim de que os outros também possam sentir a beleza de

0: viver. Quero encarar este dia com muita coragem, para que os que me verem sintam-se motivados a viver. Quero assumir cada tarefa deste dia com determinação, para que todos os objetivos deste dia possam ser alcançados. Senhor, peço-vos a vossa proteção, a fim de que eu tenha então alegria, coragem e determinação suficiente para cumprir bem a missão que agora, em vossa presença, me proponho. Amém. E rezemos o Pai Nosso por todos aqueles que pediram a bênção deste dia, assim como também por todos os ouvintes, anunciantes e colaboradores da Rede Escalabriniana de Comunicação. Pai nosso que estais no céu, santificado seja o vosso nome. Venha a nós o vosso reino, seja feita a vossa vontade, assim na terra como no céu. O pão nosso de cada dia nos dai hoje. Perdoai as nossas ofensas, assim como nós perdoamos a quem nos tem ofendido. E não nos deixeis cair em tentação, mas livrai-nos do mal. Amém. O Senhor esteja convosco. Ele está no meio de nós. Que Deus Pai, na sua infinita bondade, por intercessão de São João Batista Scalabrini, abençoe a água, as fotos, os objetos religiosos, as roupas dos enfermos e tudo aquilo que foi preparado para ser abençoado. Mas abençoe especialmente a você, querido ouvinte, e a todas as pessoas que nos acompanham neste momento, concedendo-nos um dia cheio de graças e realizações. Em nome do Pai, do Filho e do Espírito Santo. Amém.
1: Amém. Muito obrigado, Padre Alexandre. A seguir tem notícias com Ortiz.
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0: Vamos lá, o artista, contigo.
1: Ok, Douglas. Homem é preso após arrombar loja e furtar mercadorias avaliadas em 100 mil reais em Xanxerê. Que achou? Que coisa, hein? 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
1: O homem de 44 anos foi preso pela polícia militar após arrombar um estabelecimento comercial e furtar diversas mercadorias durante a madrugada de hoje, quinta-feira, em Xanxerê. A ocorrência foi registrada por volta das 3 horas no centro do município. Parte dos produtos foi recuperada pela PM e o prejuízo estimado pela proprietária é de aproximadamente 100 mil reais. Segundo a Polícia Militar, a guarnição foi acionada pela central de emergência após o sistema de alarme do estabelecimento ser disparado. Durante o deslocamento, os policiais receberam a informação de que um homem havia arrombado a loja e fugido, levando diversas mercadorias. Agentes de segurança privada localizaram e abordaram o suspeito nas proximidades de um outro local, onde aguardaram a chegada da polícia militar. Durante o trajeto percorrido pelo elemento, foram encontradas diversas mercadorias que haviam sido abandonadas. Os policiais realizaram a recuperação dos produtos e, com base nas informações repassadas em imagens do sistema de vídeo monitoramento e relatos de testemunhas, deram voz de prisão ao suspeito. Durante a abordagem, conforme a PM, ele confessou ter arrombado o estabelecimento e subtraído os produtos. Entre as mercadorias recuperadas estavam perfumes, bolsas e calçados de diversas marcas, como Valentino, Prada, Lancôme, Dior, Paco Rabanne, Carolina Herrera, Victoria's Secret, Luz da Lua e Arezzo, entre outras. A proprietária do estabelecimento estimou o prejuízo em aproximadamente 100 mil reais. O homem foi conduzido à delegacia de polícia civil, juntamente com as mercadorias recuperadas e os demais elementos relacionados à ocorrência. As imagens do sistema de vídeo monitoramento também foram disponibilizadas e anexadas ao registro policial. É, Douglas Toner, é isso por enquanto. Bom trabalho para você. Eu volto na edição das 11 horas de Cultura Notícias. Que tal em 100 mil reais de prejuízo para uma empresa? Pelo menos parte dos produtos recuperados. Mas a gente pensa, né, Douglas? Alguém monta um estabelecimento, uma empresa, uma loja, enfim, para gerar renda não só para sua família, mas gerar até algum emprego. E de repente, na madrugada, um infeliz arromba, causa prejuízo. É uma situação ordinária, né? E aí, outra coisa, sem dizer os impostos absurdos que as pessoas pagam, né?
0: Infelizmente, né, Ortiz? É o cenário brasileiro, né?
1: É triste. É. Lamentável.
0: Acontece na capital do país, acontece...
1: Sério?
0: Nas grandes capitais.
1: É verdade.
0: Acontece aqui, bem pertinho da gente.
1: É, em cidades menores.
0: Infelizmente, né?
1: É verdade.
0: Meu Deus, Ortiz. Infelizmente é a situação que a gente vê e vive nas cidades e às vezes é pra tomar uma cervejinha. Valeu, Ortiz.
1: Um abraço, Douglas.
0: Até mais. É.
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4: 10:09.
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0: Chegando aqui agora ele, Reginaldo da Loja Schumann. Bom dia, esse menino!
1: Bom dia, Douglas, bom dia, ouvintes da cultura. Vamos
0: meia
1: que vamos.
0: Meia hora depois ele aparece, meia hora depois ele dá bom dia.
1: Cri, cri, cri, cri.
0: Que deu que chegou agora, homem?
1: Tu viu, Pia? Tava lá na loja fazendo uns brick.
0: É? Tava briqueando, é?
1: Tava fazendo uns brick lá.
0: Você, mano, é daqueles que gosta de fazer um brick?
1: Mas, homem do céu, isso daí, você tá no natural do brasileiro, cara. Eu já nasce com isso.
0: Já nasce. Ó, gente, era pra ele estar aqui antes, na segunda hora de programação.
1: É, não, nós tava numa reunião, Pia.
0: Tava numa peleia.
1: Na reunião.
0: Na reunião? Aí ele chegou aqui e falei, bom dia, cadê o homem? Cadê o homem?
1: Cadê?
0: Bom dia! Tava escondidinho.
1: Tu viu, Pia? Não é difícil também, né? Não. Atrás do microfone que já nem aparece mais.
0: É, ah, meu, ele tá
1: antes assim de você, né? Falava dessa, que eu já imaginava que tu vinha com essa, já me antecipei.
0: Já foi, já. Nossa, já não. Foi se defendendo.
1: Conheço meu eleitorado.
0: Conhece? Mas ele tá incomodado com o microfone hoje, gente. Esse barulhinho, tu. É ele que tá mexendo no microfone. Então, que deu que você tá incomodado hoje?
1: Igual que eu pego. Uhum. Ah, tá funcionando.
0: Tá funcionando, pô. Assim, né?
1: assim. Opa, bom dia.
0: Tá funcionando. Alô, teste, som, um, dois.
1: Meio que isso, viado.
0: Mas vamos prosear.
1: Mas agora vamos prosear, vamos falar de coisa boa,
0: vamos
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1: 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Chimarrão é mais de boa. Tu não tem, mas o Emerson de tarde tem uns tupetudo aqui.
0: O meu parece negócio é café, o Emerson.
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0: Se bem que o Emerson, ele adotou um perfil de Licurgo, rapaz.
1: Eu venho aqui, eu só olho assim aquele monte que tem aqui verde, aquele gramado. Mas, Bia, velho.
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0: Vai lá, pé de pano.
1: Tchau.
0: É, tchau. Lembra do pé de pano do pica-pau? 10h26, bom dia. Vai, pega teu pé de pano e vai, Regi.

0: 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Cultura, dá um tempo e volta já. 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
1: Hora certa.
2: 10h30. 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
0: 10h43. Recadinho. 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
0: 10h47 da manhã. Bom dia pra Elizabeth, ligada com a gente. Bom dia pra Cirlei Mergarefo também. Oi, Cirlei. Beijo pra essas meninas que estão em sintonia com a gente. Loirinha do forró canta aqui, ó. Chega, loirinha. Canta aí, menina.

0: Feirinha do Forró, 10h50 da manhã. 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Bom dia pra Solange, ligada com a gente. Oi, Solange Rodrigues, tudo bem? Tudo jóia? Abraço pra família, obrigado pela audiência. Quem mais aqui com a gente? Adilson Ribeiro, carimbando também o seu bom dia. Bom dia, esse menino. 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Abração para dona Lúcia, abração para o seu Arlindo, família querida de Abdon Batista, sempre, sempre em sintonia com a gente. Obrigado pelo carinho da audiência. Abração, meu povo querido. 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Eu vou ali e volto já, é rapidinho, rapidinho, já volto.
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3: 10h53.
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0: Beijo, abraço pra Maria Aparecida, ligada com a gente. Bom dia, minha amiga. Obrigado pela sintonia. 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Vamos com ele, Ortiz de Castro.
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0: Meu caro Ortiz, a informação é com você.
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0: Fala, Ortiz.
14: Oi, Douglas Tony, tô aqui de volta. Douglas, como divulgamos já aqui no jornalismo na semana, o Centro de Hematologia e Hemoterapia de Santa Catarina, EMOSC, reforça o chamado à população para doação de sangue, especialmente tipagens O positivo e negativo que estão com estoques abaixo do nível ideal. Nas últimas semanas, a quantidade disponível dessas tipagens tem oscilado entre os níveis reduzido e de alerta, o que exige mobilização de doadores para garantir atendimento à demanda dos hospitais catarinenses. A redução no número de doadores tem sido influenciada pelas condições climáticas, especialmente pelas chuvas intensas registradas em diferentes regiões do estado. Por isso, o EMOSC orienta que os catarinenses que estejam aptos a doar procurem uma das 10 unidades de coleta localizadas em Florianópolis, Criciúma, Chapecó, Joaçaba, Lages, Blumenau, Joinville, Jaraguá do Sul, Canoinhas e Tubarão. Para a nossa região aqui no EMOSC de Joaçaba, para você agendar sua doação de sangue, é bom, porque você já vai lá com a tranquilidade de saber o dia e horário que o pessoal pode lhe atender para você doar. Pode manter um contato então pelo zap do EMOSC de Joaçaba, código de área 49-3527-2219. 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
14: A Polícia Rodoviária Federal, PRF, flagrou na manhã de quarta-feira o transporte irregular de aproximadamente 4 mil litros de biodiesel na BR-480 em Chapecó. A carga era levada em um caminhão precário, caindo aos pedaços e sem condições adequadas para o transporte do produto perigoso. Durante fiscalização de rotina, os policiais perceberam odor de combustível vindo do compartimento de carga. Na vistoria foram encontrados quatro bombonas de 1.000 litros cada e 2 recipientes de 100 litros contendo biodiesel. Segundo a PRF, os recipientes estavam em condições precárias também. Alguns estavam abertos ou sem tampa adequada, apresentavam derramamento, tinham contaminação externa pelo próprio produto. Além das condições inadequadas de acondicionamento, a carga era transportada sem documentação e os equipamentos de segurança exigidos pela legislação para o transporte de produtos perigosos. A documentação fiscal apresentada aos policiais indicava comercialização de 4 mil litros de biodiesel por um posto de combustíveis de Chapecó. O estabelecimento responsável pelo fornecimento do combustível também foi autuado. Ao todo foram lavrados 25 autos de infração, 12 com base no Código de Trânsito Brasileiro e 13 conforme a regulamentação da Agência Nacional de Transportes Terrestres, a ANTT. A ocorrência foi comunicada às autoridades policiais para avaliação do possível crime ambiental relacionado ao transporte irregular do produto perigoso. O caminhão foi apreendido e permanecerá retido até a regularização das condições de segurança e o transbordo da carga para um veículo adequado ao transporte de produtos perigosos. Douglas Tony, obrigado então. Bom trabalho para você, voltamos contigo. E depois do horário eleitoral, eu volto no Jornal da Cultura.
0: Tudo bem, então.
14: Pode ser assim?
0: Pode ser assim.
14: É, tem que ser assim, né?
0: Vamos valeu, seguir. Douglas. Valeu, Ortiz. Até um mais. Abraço para você, bom trabalho.
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0: 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Senhoras e senhores, eu coloquei panfletos pela cidade. Nele estava escrito, neles estava lá a mensagem. Procura-se doutor André da Odonto Top. E pronto. Não ofereci recompensa nenhuma. Até porque ele tá me devendo cuia, xícara, tá me devendo um monte de coisa. Tava me devendo até uma visita aqui na rádio. E aí eu coloquei panfleto pela cidade aí, né? Distribuí vários panfletos. Cadê o homem? Cadê o doutor André? Pronto, ele apareceu, viu? Como a gente consegue encontrar uma pessoa? É rapidinho. Doutor André, bom dia.
2: Bom dia, Douglas. Bom dia a todos os ouvintes da Rádio Cultura. Então, Douglas, te falar, hein? Fazia tempo que eu não conseguia vir aqui no, nos
0: mais
2: estúdios.
0: Sumido do que ponta de durex.
2: Tipo isso. Não tem o que ache, né?
0: Não tem o que ache, rapaz do céu. Muito compromisso, doutor.
2: Bastante, né, Douglas? Então.
0: Se tem compromisso, trabalho, tá tudo bem.
2: Ah, exatamente, né, Douglas? Exatamente. Como eu falo, a dor de dente não escolhe hora, né? Ou uma emergência, né? Sim. Odontológica, então a gente tem que estar lá à disposição. Uhum. E às vezes, realmente, às vezes eu não consigo vir aqui na rádio porque tem que fazer um atendimento, né? Que chega lá, né? Às vezes o paciente com muita dor, a gente tem que fazer já uma intervenção, né? Uhum. Rapidamente, e aí. Às vezes eu não consigo vir, realmente, Douglas, mas tenho a certeza, não consegui vir em outros, mas estou aqui, nessa quinta-feira, estamos ao vivo, né?
0: Seja muito bem-vindo, doutor.
2: Obrigado.
0: Pronto, o doutor já explicou, já falou que resolveu dor de dente, e para quem ainda tá sofrendo com dor de dente, tá sofrendo aí com uma falta de dente, tá sofrendo com chapa, com dentadura.
2: Exatamente.
0: Tem solução?
2: Tem solução, com certeza. E você procurar o lugar certo, que é na Odonto Top.
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0: Sim, na mesma hora.
2: Isso é muito importante, Douglas.

0: a gente vê hoje, isso serve para a área médica, área odontológica, para os dentistas também, né? Às vezes a correria do dia a dia, a pessoa tem dificuldade, às vezes, de ir no lugar, fazer a consulta, esperar o exame. Isso leva tempo, ouça, deslocamento, né? Outro lugar. E imagina ter tudo num lugar só.
1: Sim.
0: Né? Você já conseguir fazer a consulta, o exame, já tem o diagnóstico, já tem o tratamento,
1: é como praticidade.
0: Que faz. Mas é muita praticidade, muita agilidade. Com certeza isso é uma grande evolução, né, Douglas? E é isso que eu falo do Odontop, que eu venho falando dessa nova odontologia, né? Até você me fez essa pergunta, mas isso também faz parte, né, Douglas, desse novo momento que vive odontologia, medicina, que é a agilidade, né, nos exames e com certeza no tratamento.
2: E olha só, gente, o dever chama, o doutor atende, a missão é atender bem, e tava com horário marcado aqui na rádio, tinha, né, o compromisso de estar aqui, mas o compromisso de atender bem o cliente, o paciente, ele está acima de qualquer outra coisa, né, doutor?
0: É, com certeza.
2: Porque a pessoa, ela chega lá, às vezes, muitas das vezes, em pleno desespero, né?
0: Com certeza, né, Douglas? Apesar de nós ter uma equipe, né, com muitos profissionais, né, são 7 consultórios, então a gente tem muitos dentistas ali, porque a Odontotop é um verdadeiro hospital, né? Então, realmente, eu sou mais da parte cirúrgica. Mas se chega um paciente com dor e outros profissionais estão atendendo,
2: sim,
0: com certeza eu vou fazer o atendimento. Eu não vou deixar a pessoa sair dali de dentro com dor. Né? Eu vou atender, então isso é um compromisso que a gente tem na Odontotop. A gente não vai deixar nenhuma pessoa sair dali com dor, enfim, que nos procurou, sim, né? E a gente com certeza vai atender da melhor maneira.
2: Por isso que essa é a ideia do Hospital do Dente Odontotop, né? É um hospital, chegou na emergência, tem que atender.
0: É, tipo, isso aí, exatamente.
2: Porta aberta tá ali, né?
0: E doutor? O desafio nosso, e com certeza, é atender e as portas abertas, e falou tudo, Douglas. É um hospital por isso mesmo, que ele já atende a emergência e enfim, e a gente já procura já sair, o paciente sair. Eu sempre digo, tem que sair muito melhor que chegou.
2: É. Com, né, aquele alívio, aquela pressão que tá sentindo.
0: É, aquela, né, pressão, enfim, né? Às vezes tem casos que tem que medicar, então a gente já sai dali com a solução.
2: Sim,
0: esse é o nosso desafio. O Odontotop, por isso que, né, Douglas, cada vez cresce mais o Odontotop, né? É por esse compromisso que a gente tem com nossos pacientes.
2: E não são milhares de sorrisos em toda a Odontotop, são milhares de sorrisos só na unidade de Campos Novos.
0: Só,
2: né,
0: aqui,
2: doutor,
0: em Campos Novos, com certeza, né? Pela nossa estrutura, então a gente atende toda a região, né? A gente com certeza recebe de outros municípios, recebe pacientes também do estado vizinho aqui do Rio Grande do Sul, que também são ouvintes aqui,
2: sim,
0: da Rádio Cultura, né? Às vezes o paciente comentar, ah, eu vim na Rádio Cultura, né? E eu procurei o Odontotop. Então, com certeza, a gente atende a toda a região aqui de Campos Novos e também Rio Grande do Sul.
2: Doutor, a pessoa que está ouvindo a gente, ela quer fazer uma avaliação, ela quer já sair dali com tudo que ela vai ter que investir no seu sorriso. Dentro dessa avaliação, já sai com isso na mão, não?
0: Com certeza, né, Douglas? Então ela já vem ali, faz a sua primeira avaliação, ela já vai fazer o seu raio-x panorâmico, né? Na avaliação já.
2: No ato ali.
0: No ato, a gente já consegue ter uma visão panorâmica, como o nome já diz.
2: Sim.
0: Já consegue ver todos os dentes, que às vezes, muitas vezes, clinicamente, a gente não consegue enxergar coisas que o raio-x vai nos mostrar, né? Então, já tenho toda uma visão. Então, isso agiliza muito no diagnóstico e dá muita precisão, né?
2: Sim.
0: Na tomada de decisões pra gente fazer o melhor tratamento pro paciente.
2: Bacana. Doutor, e é acessível, financeiramente falando?
0: Com certeza, né, Douglas? Porque eu sempre digo, o Odontotop pensou em tudo, né? Eu sempre falo, questão da acessibilidade, né? Temos um ponto de ônibus na frente da Odontotop.
2: Já tropeça lá, cai lá dentro.
0: O paciente que mora nos bairros, quer vir até o Odontotop, ele já desce dentro da Odontotop.
2: Pega a circular que o pessoal já deixa na porta.
0: É, e hoje virou uma referência, porque eu escuto os pacientes, aonde você vai, né? Até onde você vai? Os pacientes falam, ah, lá na Odontotop, é o ponto da Odontotop.
2: Sim, sim.
0: Virou uma referência.
2: Que ninguém tira aquele ponto dali.
0: Ninguém tira dali.
2: Se não vai comprar brinco, doutor.
0: Tem gente que não quer, tem gente que quer mais, enfim, que
2: mas
0: o ponto
2: doutor
0: tá lá.
2: Quer.
0: Mas com certeza tá na frente da clínica. Isso é uma acessibilidade, então a gente pensou nisso. A gente pensa, enfim, temos lá o Odontotop, que a gente fala, as orientações, o que passa na TV. né? Eu te falei, nós temos o perfume dentro do Odontop, ele foi também planejado.
2: É uma essência própria.
0: É uma essência própria. E com certeza, tudo isso tem que estar acessível, né? Tem que estar acessível ao alcance de todos.
2: Sim.
0: Então, o Odontop pensou com certeza em tudo isso, Douglas, porque tem que ser completo. Não adiantaria ter tudo isso, mas não ser acessível.
2: Verdade.
0: Né? As pessoas ter acesso. E com certeza está ao alcance de todos. E quem vai lá consegue comprovar isso. Quem vai fazer sua avaliação consegue comprovar e não ter mais desculpas para deixar para frente o seu tratamento odontológico.
2: Para viver tudo isso, doutor, o que que tem que fazer?
0: Então, primeiro é agendar uma avaliação, né? Você quer, eu quero fazer uma avaliação. Como eu disse, assim, não estou numa emergência, mas quero começar meu tratamento, então agenda o seu horário, né? 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
2: Ligue, mande mensagem, entre em contato pelas redes sociais, marque seu horário quanto antes, desde criança até o vovô e a vovó, né?
0: Com certeza, com certeza. E Douglas, estamos chegando ao final, mas eu queria trazer que sempre tá com novidades, né?
2: Sim, claro.
0: E pro mês que vem vai vir muita novidade por aí.
2: Vai vir a minha cuia ou não?
0: Opa!
2: o doutor.
0: Eu vou deixar você esperar mais um pouquinho.
2: Tá me judiando, né,
0: doutor? Tá, mas falando nisso, então, é o seguinte, Douglas.
2: Ok, doutor.
0: Vou fazer um desafio aqui. Vamos fazer pros ouvintes da Rádio Cultura.
2: Vamos lá.
0: Então, você falou da cuia.
2: Eu gosto
0: dessa
2: desafio.
0: Cuia é uma cuia tão desejada. É desejada. Então, vamos falar, semana que vem, mais tempo a gente vai anunciar. E já vai pensando aí, que a surpresa, uma das surpresas do mês que vem é o aniversário do Odontop.
2: Olha aí.
0: Você falou tantos aniversários aí quando eu cheguei no estúdio, mas o Odontop também comemora aniversário.
2: Claro, claro.
0: E aí o ouvinte vai ligar e vai dizer quantos anos tá fazendo o Odontop aqui em Campos Novos.
2: Quantos anos, ouvinte? Não sei.
0: Pensa aí.
2: Se vire nos 30.
0: É, e aí o pessoal já vai ficar plugado, né? O pessoal já vai ficar, entra na nossa rede social, pesquisa né? Vê quanto tempo tá fazendo o Odontop aqui em Campos Novos.
2: A gente não vai dar pista nenhuma, mas faz o seguinte: ligue, mande mensagem, entre na rede social, busque saber quantos anos, e na semana que vem a gente vai falar mais sobre isso.
0: Vai falar, e aí vamos ao vivo, né, Douglas?
2: Surpresa.
0: Iniciamos aqui no começo e no final a gente, pra quem participar, com certeza vai
2: dar um presente.
0: Vai dar um presente especial, né?
2: Tá bom, tá combinado então.
0: Tá combinado? Tá e combinado. Vem mais surpresa pra ele, que vai ser um mês de aniversário, mas os pacientes que vão ganhar esse presente.
2: Só posso falar uma coisa, vai ser top?
0: Mas vai ser muito top.
2: Odonto top.
0: Ai, ai.
2: Valeu, doutor.
0: Valeu, um abraço.
2: Abraço, tchau. Valeu. Esse menino. E ele só me enrolou e não falou nada da minha cuia. Eu volto já.
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3: 11:25.
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Daqui a pouquinho mais aqui no programa tem agenda do aniversariante.

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2: 11:36.
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2: Vamos lá, gente, 11:43 da manhã, agenda aniversariante tá pintando na área. Yeah! Festejar a vida.
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2: Parabéns para Ellen Cristina Costa. Felicidades, paz, amor, saúde, tudo de bom. Parabéns para Marisa Camargo de aniversário hoje. Parabéns dos familiares. Tudo de bom para você também, minha amiga. Quem está celebrando hoje, quem está festejando hoje a vida, é a Ana. Ana Lúcia, a Aninha, minha prima. Parabéns, Aninha.
5: Parabéns pra você.
2: Beijo. beijo, abraço de toda a família, das filhas. Beijão aqui do Douglas Tony. Felicidades, Ana Lúcia, Aninha. Hoje ela tá celebrando a vida, né? Parabéns, parabéns, menina. E mais de aniversário, conta aí, ouvinte.
7: Bom dia, Douglas. Sou a Sandra Falquete, aqui da linha Gaúcha e Bian.
2: Bom dia.
7: Quero homenagear hoje a minha filha, a Caroline Falquete da Silva, de Bela Vista.
2: Uhum.
7: Que ela está completando mais um ano de vida hoje.
2: Parabéns.
7: Que Deus abençoe ela e que os anjos sempre protejam ela e que realize todos os seus sonhos.
2: Amém.
7: Quem deseja é seu pai Antônio, seu irmão João Lucas, sua irmã Karine e sua mãe Sandra. Que Deus abençoe ela sempre.
2: Parabéns.
7: Obrigada, um bom dia.
2: Bom dia.
7: E também quero homenagear a Leda, ali de Bela Vista também.
2: Oi, Leda.
7: Quero desejar ela muitas felicidades, parabéns, madrinha. Tudo de bom, que Deus abençoe a senhora, tá? Que Nossa Senhora proteja com o manto sagrado, tá? Um abraço, tudo de bom.
2: Abraço pra dona Leda. Madrinha da Sandra Falquete. A madrinha é filha hoje de aniversário, né, Sandra?
8: Parabéns pra você.
2: Parabéns pra Leonildo e Roselene Antunes, 43 anos de casados.
8: Parabéns pra você.
2: 43 anos de união. Parabéns, parabéns, felicidades, tudo de bom.
8: Muitos anos de vida
2: a dois. Parabéns, Leonildo e Roselene. Aos aniversariantes, paz, amor, saúde. Felicidades em nome do Castanhel.
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2: Valeu, Castanhel. 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
2: 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Eu vou pro intervalo, gente, e já já eu volto com mais.
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11: 11:48.
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21: 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Beleza?
2: Beleza. 11:53.
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2: Com a reta final do nosso programa Comando Geral, amanhã a gente se encontra cedinho, a partir das 8 da manhã. Combinado? Legal? Encontro marcado então. 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
2: 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Parabéns Magrão, parabéns Multi, as duas empresas copatrocinadoras da última hora celebrando aniversário nesse mês, né? Que maravilha! Parabéns, parabéns! 5 faltando para o meio-dia, meio-dia tem propaganda eleitoral, meio-dia e 26 o artista chega com o Jornal da Cultura. Depois segue a programação 93,9 em cada horário, em cada momento, tem um bom amigo para te fazer companhia. A seguir, mensagem do dia. 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
2: Existe uma paz que você só encontra quando não precisa mais convencer ninguém do seu valor. Há uma mesa onde nossa palavra é ouvida. Uma amizade que não exige exibição. Uma oração que basta chegar. Nesses lugares, o coração aprende a repousar. E a vida segue mais inteira quando já não precisa interromper a própria caminhada para convencer cada pessoa de que merece passar. Você não precisa provar para ninguém quem você é. Você não precisa provar para os outros, convencer os outros sobre o seu valor. Cansa muito viver preparando uma defesa de si mesmo. A conversa acaba, né? Porque chega uma hora que não adianta mais argumentar. Não adianta mais se esforçar para provar algo para alguém. Há pessoas que atravessam anos nessa espera, esperando uma aprovação de alguém, como se o reconhecimento alheio fosse uma autorização para descansar. É humano desejar que percebam nossa dedicação. O elogio sincero aquece, a gratidão aproxima, o afeto confirmado faz bem. O sofrimento cresce quando passamos a depender dessas respostas para acreditar que nossa existência tem lugar. Nenhum olhar consegue abraçar tudo o que somos. Alguns conhecem apenas um erro, outros apenas uma tarefa, outros nos observam através das próprias insatisfações. Por isso, nem todo julgamento merece receber as chaves da nossa intimidade. Podemos escutar o que deseja amadurecer sem transformar cada opinião numa sentença. Deus conhece também a bondade que não encontrou testemunhas, o cuidado oferecido com dificuldade e as tentativas que ninguém aplaudiu. Permanecer um pouco nessa presença devolve proporção às coisas. Já não é tão urgente explicar cada escolha ou apresentar comprovantes de merecimento. Aos poucos, a energia antes consumida na busca de aprovação volta para os encontros em que podemos existir com naturalidade. Portanto, pare de buscar a aprovação do outro. Simplesmente, viva a sua vida. Viva com amor próprio. Quem se ama, consegue amar o próximo. Paz e bem. Santa alegria e até amanhã em um novo dia.

0: 9 horas, 59 minutos, 50 segundos.
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9: Olá, boa tarde, 12:26. Nesta edição, projeto leva conscientização e apoio às mulheres por meio de parceria entre Rotaract e Epagre. OAB Campos Novos realiza ato em defesa da Constituição e suas prerrogativas na advocacia. Psiquiatra Lucas de Barba alerta para a importância de buscar ajuda antes do agravamento de problemas de saúde mental. Sobre o clima, Ronaldo Coutinho traz aqui detalhes da previsão. Corpo de Bombeiros adquire embarcação com recursos do Poder Judiciário por meio da Associação do Bombeiro Comunitário. Bombeiro também adquiriu novos equipamentos. 17 de setembro de 2026, hoje é quinta-feira. De acordo com a Epagre Siram, a temperatura máxima de ontem na estação da Epagre de Campos Novos foi de 19 graus, mínima hoje 5 graus Celsius. 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
9: 12:28. Projeto leva conscientização e apoio às mulheres por meio de parceria entre Rotaract e Epagre. O projeto Flores que Protegem, desenvolvido pelo Rotaract Clube de Campos Novos, Renascer, em parceria com o programa Florescer da Epagre, busca levar às mulheres uma mensagem de cuidado, proteção e conscientização sobre a violência. Segundo Yasmin Vieira, integrante do Rotaract, a iniciativa une trabalho social das duas entidades e utiliza as flores como símbolo de carinho, esperança e transformação. A mensagem do projeto é reforçar que toda mulher merece respeito, cuidado e segurança, informa Yasmin.
11: O Flores que Protegem é um projeto desenvolvido pelo nosso clube em parceria com o programa Florescer da Ipagre. A ideia é unir o significado das flores com uma mensagem de cuidado, proteção, conscientização e também a valorização das mulheres. Neste ano, nós temos no nosso distrito 4740 de Rotaract o projeto distrital Todos por Elas, que envolve o aspecto aí sobre a violência contra a mulher. Tendo o Florescer como um programa da Ipagre, tudo se encaixou perfeitamente e a gente conseguiu conciliar esse projeto com o programa.
12: Yasmin, de onde surgiu a ideia de criar esse projeto?
11: A ideia, ela surgiu da vontade de fazer uma ação

0: ocorreu na prática, Yasmin?
1: O projeto ele aconteceu durante o programa Florescer, na alternância do mês de setembro. A gente confeccionou as flores de papel, entregamos para elas, explicamos a dinâmica e elas anotaram ali. Basicamente, elas escreveram em cada uma das pétalas das flores que elas receberam os telefones principais em casos de violência. Então, o número da polícia, o número para denúncias, o número de alguém de confiança e também de amigos, parentes, familiares, para que no momento, caso elas precisem utilizar essa flor, elas abram a pétala e tenham mais facilidade, mais agilidade na hora de comunicar alguém.
0: Qual é a importância da parceria entre Rotaract e o programa Florescer da Ipagre?
1: Essa parceria, ela fortalece muito o projeto, porque a gente consegue unir o trabalho social do Rotaract com o trabalho social da Ipagre, que é o programa Florescer, que ele é sempre realizado pelas extensionistas sociais. Então, une os dois trabalhos e fica tudo perfeito no final.
0: Qual é a mensagem que você gostaria de deixar para quem está ouvindo a programação nesse momento, Yasmin?
1: O recado que a gente gostaria de deixar é que toda mulher merece respeito, cuidado, segurança. Então, Flores que Protegem é justamente sobre isso: plantar uma mensagem de esperança e mostrar que quando nos unimos podemos transformar vidas. E foi exatamente isso que o nosso projeto fez, porque os relatos que a gente ouviu depois foram emocionantes e com certeza a gente saiu com o coração quentinho do projeto.
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3: Agora o Ronaldo Coutinho fala aqui no Jornal da Cultura sobre o comportamento do clima para os próximos dias para a região de Campos Novos.
4: Boa tarde. Tivemos aí frio na região, mínimas de 2 a 4 graus, deu alguma geadinha, e de tarde vai subindo a temperatura e provavelmente teremos máximas aí na faixa dos 18, 20 graus, um pouco mais, um pouco menos. Mantém a tendência de tempo bom também na sexta, podendo ter chuva no finalzinho do dia à noite, mas é possível que ainda passe sem. Frio de manhã, esquentando à tarde. E mantém a tendência de tempo assim no geral, mas para tempo com chuva, trovada, períodos de melhora no decorrer do sábado, podendo ter alguma coisa forte, pontual, granizo e vento. Domingo, alguma chance de manhã, melhora à tarde e dá uma esquentada. Segunda e terça tem chuva, período de melhora, melhorando com frio na quarta. Pegando aí a soma da chuva de sábado até terça, pode ter um volume grande na região. Da Climatéria, Ronaldo Coutinho.
3: Certo, obrigado, Ronaldo. 12:32. Voltamos depois do intervalo.
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3: 12:34. A OAB de Campos Novos realiza hoje, quinta-feira, às 14 horas, ou seja, daqui a pouco, às 2 da tarde, um ato em defesa da Constituição, do Estado Democrático de Direito e das prerrogativas da advocacia. A mobilização será na sede da subseção e integra uma ação unificada da OAB de Santa Catarina. Segundo a presidente da OAB de Campos Novos, já

0: Janaína Dias de Deus Camargo. Durante o ato, será elaborada uma ata que será encaminhada à OAB seccional para registrar a manifestação da subseção. Janaína também critica a atuação do Supremo Tribunal Federal, afirmando que, na sua avaliação, decisões recentes têm gerado insegurança jurídica e ultrapassado os limites das competências do Judiciário. Também questiona a atuação do Congresso Nacional diante da atual situação institucional do país.
1: Nós teremos hoje, às 14 horas da tarde, um ato unificado em defesa da Constituição e das prerrogativas. Será na sede da OAB e isso é encampado por toda a OAB estadual. Então, a seccional de Santa Catarina, ela encampou para que todas as subseções se reunissem em um ato manifesto contra essa ausência de segurança jurídica que nós temos dentro do Poder Judiciário, e para mostrar que a OAB Santa Catarina e muitas outras seccionais dos outros estados da federação estão sim indignados com o STF, com as posições do STF, que eles literalmente rasgaram a Constituição, eles comprometem a democracia, a soberania, a cidadania, e virou um palco para um proteger mais o outro, para um partido se blindar. O Poder Judiciário, que tem uma competência, atualmente ele está misturando todas as competências dos demais poderes. Ele legisla, ele julga, ele executa, ele administra, e tudo isso um para se blindar. Aí ninguém toma partido, porque nós visualizamos que o Senado não está fazendo nada, a Câmara dos Deputados Federais não está fazendo nada, o Congresso Nacional não está fazendo nada, e o STF está deitando e rolando e rindo da cara da população. E é nesse sentido que a OAB vem em público se manifestar.
2: Quem que participa hoje dessa ação, desse ato, doutora?
1: Todos os advogados foram convidados a participarem da nossa subseção, então é endereçado a todos. Os que terão compromisso, né, já pré-agendados, não comparecerão, mas o pouco que nós reunimos já é uma manifestação válida.
2: E o que será executado durante essa manifestação?
1: Nós vamos fazer uma manifestação, vamos elaborar uma ata para ser encaminhada seccional, mostrando a nossa força também, para que eles, porque o Conselho Federal da OAB é a parte da entidade competente para levar até o Congresso Nacional um pedido de impeachment, qualquer pedido contrário a essa antidemocracia que a gente vive no país, esse caos político, esse caos judiciário, esse caos total que nós estamos enfrentando.
0: 12 horas 37 minutos, o Jornal da Cultura volta em instantes.
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0: Ok, de volta, 12:42. Conquista para o Corpo de Bombeiros de Campos Novos. Com recursos do Poder Judiciário foi adquirida uma embarcação para salvamento aquático, cujo investimento é de R$28.500. A corporação até então não contava com esse equipamento no quartel. O projeto foi viabilizado por meio da Associação do Bombeiro Comunitário, como ressalta a comandante do Corpo de Bombeiros, Ediane Andrade. A comandante também informa sobre a aquisição de um compressor de ar no valor de R$85.500.
10: Meus cumprimentos a todos os ouvintes da Rádio Cultura. Eu sou a segundo-tenente bombeiro militar Ediane. Tenho a satisfação de informar a população camponovense que o nosso quartel de bombeiros conta agora com embarcação. Chegou na última semana para reforçar a nossa estrutura, né? A estrutura disponível para atendimento à comunidade. É um bote semirrígido, então ele é inflável, com fundo rígido. Foi adquirido pela Associação do Corpo de Bombeiros Comunitários de Campos Novos, com recursos destinados pelo Poder Judiciário da comarca aqui de Campos Novos, no valor de R$28.500. Essa embarcação amplia, né, as possibilidades de atuação do Corpo de Bombeiros Militar de Santa Catarina aqui em Campos Novos e região, Celso Ramos, Abdon Batista, Vargem. E agora a gente consegue dar um suporte melhor para operações de busca aquática e subaquática, né? Além de outras ocorrências e ações de prevenção que acabem demandando esse tipo de recurso. A embarcação também pode auxiliar, quando necessário, nas ações do Grupo de Resposta a Desastres, 02 do CMS. que é o GRD-02 do 2º Batalhão de Bombeiros Militar. Então, nesse momento, a embarcação está passando também pelo processo de regularização, ainda junto à Capitania dos Portos, e os procedimentos de prestação de contas referentes à aquisição dela, né? Estão em andamento. E eu faço questão aqui de agradecer a todos que contribuíram para que essa aquisição fosse possível. Um agradecimento especial à senhora Maria Rossi, que é presidente da Associação dos Bombeiros Comunitários aqui de Campos Novos, né? Pelo trabalho, pela parceria. E, claro, ao Poder Judiciário da comarca de Campos Novos pela destinação desses recursos que acabaram possibilitando essa aquisição. E falando em estrutura, a gente também teve recentemente uma conquista importante para o nosso serviço. Adquirimos, por meio do convênio municipal, um compressor de ar para o enchimento dos cilindros utilizados tanto nas atividades de combate a incêndio urbano quanto nas operações de mergulho. E nesse processo, agora com a chegada do compressor, a gente também contou com o apoio de pessoas da nossa comunidade. Eu quero deixar aqui um agradecimento especial, inclusive, ao Molon, ao professor Molon da Samai, e esteve no quartel disponibilizando o próprio tempo, o conhecimento técnico dele, sem pedir nada em troca, para nos auxiliar na operação do equipamento, né? Então é esse tipo de parceria que acaba fazendo a diferença no dia a dia e que nos ajuda a colocar os recursos que chegam ao quartel efetivamente em funcionamento. E aproveito também esse espaço, né, para falar um pouquinho sobre o curso Bombeiro Comunitário, que também está acontecendo. Os alunos estão passando pelas aulas, vão fazer o estágio e a previsão de formação é no próximo ano. Essa iniciativa é importante porque aproxima ainda mais a comunidade do Corpo de Bombeiros, né? E prepara pessoas da comunidade, de fora do quartel, para também atuarem de forma responsável na rua ou mesmo junto à instituição nas guarnições operacionais. Para finalizar, eu não poderia deixar de falar de uma data muito especial para nós. No próximo dia 26 de setembro, o CBMSC completa 100 anos de história, né? O centenário. Então é um momento muito importante para nossa instituição. A gente vai ter uma semana com diversas atividades, comemorações, especialmente em Florianópolis, né? No dia 25, próxima sexta-feira, vai acontecer a formatura lá em Florianópolis, na capital, de mais de 600 alunos do Serviço Militar Temporário. E alguns desses novos bombeiros temporários virão, inclusive, para Campos Novos. Vai acontecer uma movimentação aqui, né? No final de setembro, início de outubro. São várias novidades, novos profissionais e bastante trabalho pela frente. É uma correria, sim, né? Mas é uma correria boa. A gente está fortalecendo a estrutura e nos preparando cada vez mais para bem atender a população de Campos Novos e dos municípios da nossa região. Muito obrigada, né, à Rádio Cultura pelo espaço e pela parceria de sempre. É sempre um prazer. Deixo aqui um grande abraço a todos os ouvintes da rádio e contem sempre com o Corpo de Bombeiros Militar, em caso de emergência, 193.
0: Doze horas 47 minutos, era isso. Termina aqui o Jornal da Cultura. Próxima edição, amanhã, depois da propaganda eleitoral do meio-dia. E a qualquer momento, aqui à tarde, tem notícia, tem serviço com jornalismo e na programação da Rádio Cultura. Fique ligado com a gente. Obrigado a todos. Reportagens aqui do Edinho Carlos, coordenação de Roseli Salete Rossi. Eu sou Ortiz de Castro. Te agradeço mais uma vez pela audiência e muito obrigado também ao Super Lucas conosco no Jornal da Cultura. Boa tarde, até amanhã.
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13: Ouvintes, boa tarde. Comunicados da Hora do Recado desta quinta. A organização da 49ª Romaria de Nossa Senhora Aparecida convida para a Romaria das Entidades. A PAI ama a Cadave, Comunidade São Francisco. Neste sábado, 19 de setembro, toda a comunidade de Campos Novos é convidada. Saída de frente à Igreja Matriz, às 14h30 deste sábado, em procissão de carros, até o Santuário Nossa Senhora Aparecida, no bairro Aparecida. No santuário, celebração da Santa Missa, com participação das entidades, juntamente com a segunda tarde do Tríduo, em preparação à festa de São Miguel Arcanjo. A missa no santuário, neste sábado, será celebrada às 15 horas. A família São Miguel Arcanjo convida para a grande festa em honra a São Miguel. Neste sábado, dia 19, às 15 horas, segunda tarde do Tríduo no Santuário Aparecida, com bênção das chaves e o tema Eu te darei as chaves do Reino dos Céus. No dia 27 de setembro, festa em honra a São Miguel Arcanjo, com a seguinte programação: às 8h15, procissão com as imagens dos arcanjos, saída do portal de Nossa Senhora Aparecida. 9h, Santa Missa Festiva no Santuário, em honra a São Miguel. 10h, terço do combate, meio-dia, almoço festivo no Salão do Romeiro. Ingressos com a família São Miguel, pelo telefone 98862-6822. 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
13: Programação religiosa da paróquia São João Batista. Hoje, quinta, missas no santuário, às 15 e às 19 horas. Às 15 horas, transmissão pela Rádio Cultura. Amanhã, sexta, dia 18, 14 horas, missa Capela Santa Rita Sarandi. 19 horas, Sagrado Coração de Jesus no Vais. E 19 horas na Matriz. Sábado, missa da 49ª Romaria da programação, 15 horas no Santuário. No sábado ainda, missas nas capelas. Santa Bárbara Guarani, Nossa Senhora da Saúde, às 14h30. 15 horas, Nossa Senhora das Dores Pedreira. 17 horas, Capela Nossa Senhora Consoladora dos Aflitos na Integração. 19 horas na Matriz, 19 horas na Capela do Bairro Santo Antônio e 19 horas na Capela Nossa Senhora de Fátima. Domingo, 8h na Matriz, 8h30, Capela São Sebastião, 9h no Santuário, com a missa do Dia do Gaúcho, no dia 20, 10h, Capela Santa Catarina e 19h na Igreja Matriz. Ouvintes, com os trabalhos técnicos de Daniel Agostini, a Hora do Recado volta amanhã. Boa tarde.
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0: Nossa saudação, amigos, estimados radiovintes do programa Caminhar na Esperança. Se ontem nós ouvimos a história da exaltação ou da festa da exaltação da Santa Cruz, hoje nós celebramos aquela que está ao pé da cruz, Nossa Senhora das Dores, ou Nossa Senhora também chamada Nossa Senhora da Piedade. Fazemos memória da Virgem Mãe das Dores, que nos chama a viver o momento decisivo da história da salvação e a venerar a Mãe associada à paixão do seu Filho e ao lado dele elevado na cruz. O Papa São Paulo VI, ele nos fala que na maternidade Maria assume o Calvário com dimensões universais. Esta memória de origem devocional foi introduzida no calendário romano ainda pelo Papa Pio VII há mais de 200 anos. E a partir daí a festa liga-se a uma antiga tradição cristã. Contam-se que na sexta-feira da Paixão de Jesus, Maria Santíssima voltou a se encontrar com Jesus, seu filho. Foi um encontro triste e muito doloroso. E nós observamos este fato que está narrado no Evangelho dos Mistérios, ou melhor, nos Mistérios Dolorosos. Jesus que se encontra no caminho da cruz com sua mãe. É também a estação da Via Sacra, pois Jesus havia sido torturado ao longo da noite, açoitado e exposto à humilhação pública, coroado de espinhos. Jesus arrastava-se até o Calvário e ia arrastando a pesada cruz, que era o sinal da nossa redenção, e para lá onde foi crucificado, no alto do Calvário, aquela pequena colina aonde que depois surgiu justamente a igreja do crucificado. As entranhas de Maria sofreram um momento profundo de dor. Uma espada de dor transpassará a tua alma. Foi a profecia do velho Simeão quando Maria e José apresentaram o menino Jesus ao templo nos seus 40 dias de vida. Então, como que Maria perde as suas forças, porque a dor é tão grande como o velho Simeão havia profetizado. Uma espada de dor transpassará a sua alma. Por isso que vemos a imagem de Nossa Senhora das Dores, também aparecem algumas imagens com uma espada transpassando-lhe o peito, ou seja, o coração. Ou às vezes também encontramos imagens que mostram como que sete punhais, sete espadas cravados no coração da mãe do Salvador. Por isso falam das sete dores de Maria. Recobrando os sentidos, diz que Maria reuniu todas as suas forças para acompanhar o filho inocente e justo até a cruz e permanecer de pé até o fim. É interessante notarmos que esta festa começou com o título de Nossa Senhora da Piedade. Temos a grande imagem do grande artista italiano La Pietà, a compaixão de Nossa Senhora. Esta festa foi promulgada ainda pelo Papa Bento XIII em 1730. Promulgou a festa com o título, então, de Nossa Senhora das Dores. Somos convidados também, em nosso tempo, a meditar os episódios mais importantes que os evangelhos nos apresentam sobre a participação de Maria na paixão, morte e ressurreição de Jesus. Maria está entre as mulheres que avisam os discípulos, ou seja, a igreja: ele não está morto, ele está vivo, Jesus ressuscitou. E a profecia do velho Simeão, que está narrado no capítulo 2 do Evangelho de Lucas, mostra então os vários momentos das dores de Maria. Quando logo no início, Maria, depois de receber esta notícia que uma espada de dor transpassaria sua alma, aí vem o convite que o anjo faz a José: toma Maria, ou melhor, toma o menino e sua mãe e foge para o Egito, porque Herodes quer matar o menino. Depois de ter voltado a perda do menino Jesus aos 12 anos, Maria é o símbolo da dor, do sofrimento de tantas mães que perdem seus filhos. O caminho de Jesus para o Calvário, a outra dor de Maria. Quando Maria vê Jesus crucificado, e quando ela o recebe nos braços, morto, descido da cruz, e o momento da sepultura, aquele que ao longo de 30 anos ela acompanhou, aquele corpo humilde, simples, nós podemos dizer, e totalmente suas forças, suas energias ao longo da vida doadas nas suas curas, nos seus caminhos, confortando, curando e libertando as mentes e os corações de tantos enfermos, tantos coxos que andaram, mudos que falaram e doentes curados. Agora este corpo colocado até numa sepultura que foi emprestada, nem o lugar aonde reclinar a cabeça. E Maria, nossa mãe, é aquela, a Maria da glória, então, das dores, da piedade, para a glória, do conforto e do consolo. Maria, nossa mãe, não estou eu aqui, que sou tua mãe, para te socorrer? É Maria, mãe das dores, esta presença que continua viva no meio da humanidade, e sempre aquela que está presente, como estava presente na vinda do Espírito Santo sobre os apóstolos, como diz o momento do nascimento da igreja, para ser testemunha da ressurreição. Por que testemunhar a sua cruz? Olhem para a cruz, como dizia o Papa São João Paulo II para os jovens, e neles vocês vão encontrar resposta e esperança para seguir sonhando um mundo novo. Que por intercessão da Virgem Maria, Mãe das Dores, o Deus Todo-Poderoso continue derramando sobre todos nós, sobre toda a juventude, sobre nossas crianças e de modo especial sobre todas as mães, a esperança de recomeçar todos os dias, na esperança de sempre recuperar seus filhos, seus esposos, sua família, para que ela se torne a pequena igreja doméstica, lugar da bênção, lugar da proteção, lugar do cultivo dos valores da fé, do amor, do mandamento vivido no dia a dia. Olhem para a cruz e lá encontrarão a luz para o vosso caminho, a resposta de todas as interrogações, porque Maria, nossa mãe, recebeu este mandato ao pé da cruz, quando ele diz: filho, eis aí a tua mãe. Ela é a mãe da igreja. E quando diz para Maria: Maria, eis aí o teu filho, os teus filhos, ela é a rainha protetora de um povo que coloca sua fé e sua esperança no Cristo, que nos deixou o mandamento do amor, que por amor deu sua vida por nós e nos fez testemunhas do seu amor, e nós cremos na sua ressurreição. Em nome do Pai, do Filho e do Espírito Santo. Amém.
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4: Amigos do esporte, boa tarde. Estamos chegando com o nosso Esporte 93. 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Olha, teremos no próximo sábado, já falando da Copa Amplasc, já na reta final com as suas semifinais. Vamos falar primeiro aqui do futsal. Acontece no ginásio de esportes Taidão, em Monte Carlo, a semifinal. No sábado, então, a partir das 14 horas, duas partidas do Sub-15. A primeira envolve as equipes de Zorteia e Campos Novos. E a segunda partida, também no Sub-15, Ibian e Abdon Batista. Já no futebol feminino, às 15 horas e 30 minutos, tem Zorteia e Campos Novos. E na segunda partida do feminino, às 16h30, tem Monte Carlo e Celso Ramos. Já no masculino, às 18 horas, teremos também, a partir das 17h30, Brunópolis e a equipe do Ibian na primeira semifinal. E a segunda semifinal envolve as equipes de Monte Carlo e Zorteia. Esse no futsal. Também teremos no vôlei, mais semifinais no vôlei, vai acontecer no domingo a partir das 17 horas no Ginásio Municipal Antônio Domingos Parisi, no município de Celso Ramos. A partir das 5 da tarde tem semifinal envolvendo Campos Novos e Zorteia. A segunda semifinal envolve as equipes de Campos Novos e também Vargem. Às 19 horas no masculino, teremos o Brunópolis e Abdon Batista. E encerrando as semifinais no feminino, às 20 horas, tem Abdon Batista e Celso Ramos. É a Copa Amplasc chegando na sua reta final. Neste sábado teremos mais uma rodada também falando em semifinal da quinta Taça Cachoeira Amigos do Boita. Primeiro jogo, São José Futebol Clube e MFE Construções. Segundo jogo, Monte Alegre e Estrelas Futebol Clube. No terceiro jogo, Aliadas Amigas do Boita e São José Futebol Clube. E às 17 horas tem Monte Alegre e Croácia Construtora Runki na quinta Taça Cachoeira Amigos do Boita. Hoje à noite, nesta quinta-feira, a partir das 19 horas, teremos mais uma rodada, é a segunda rodada da segunda Taça Celeiro Catarinense de Trios. Este ano leva o nome do saudoso João Diógenes Fagundes, o Neguinho. Primeiro jogo vai ser realizado nas canchas do Pesque Pague, do Branca, envolvendo as equipes do Jardim Bela Vista, equipe B, e Amigos do Sérgio. O segundo jogo, Praça Ibicuí, equipe B, e Arena Capão de Mato, equipe B também. Terceiro jogo, Comunidade 30 de Outubro e Pinheiros Super Castanhal, equipe B. E encerrando a rodada nas canchas do Pesque Pague, Jardim Bela Vista, equipe A e Super Castanhal. Já nas canchas do Clube 7, também na noite desta quinta-feira, a partir das 19 horas, tem Escolinha Pinheiros, Secretaria de Esporte e Lazer, equipe B, enfrentando a Sociedade Esportiva e Recreativa Cocan. O segundo jogo, Cachoeira Amigos do Boita e Jardim Bela Vista, equipe D. O terceiro jogo, Jardim Bela Vista, equipe E, e Escolinha Pinheiros, Secretaria de Esporte e Lazer, equipe A. E encerrando a rodada também nas canchas do Clube 7, Jardim Bela Vista, equipe C, e Bicuí, enfrentando Arena Capão de Mato, equipe A. Essa é mais uma rodada, é a segunda da segunda taça Celeiro Catarinense de Trios, organizado pela Secretaria Municipal de Esportes, e onde temos participações aí de trios de todo o município de Campos Novos. A equipe do Águia Dourada Metal Vargas joga a semifinal da Copa Salto Veloso amanhã, sexta-feira, dia 18, a partir das 20:30, contra a equipe do Beija-Flor. É mais uma partida em que a equipe do Águia Dourada está representando nesta Copa Salto Veloso a município de Campos Novos. Então, esta é a semifinal, sucesso para as meninas aí do Águia Dourada Metal Vargas na Copa Salto Veloso amanhã às 21:30. E eu volto a falar de esportes amanhã neste mesmo horário, sempre no oferecimento da Top Esportes, a sua loja esportiva. Na sequência vem aí o informativo da Câmara Municipal de Vereadores e em seguida Emerson Reiser e o Show da Alegria.
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6: Olá, ouvintes, boa tarde. Está no ar o informativo do Poder Legislativo de Campos Novos, com os principais assuntos da sessão ordinária realizada na terça-feira, 15 de setembro. Confira as indicações, o pedido de informação, além de outros destaques do Legislativo. Com vocês na comunicação, Antônia Claudete Martins. Na sessão ordinária de terça-feira, duas indicações foram apresentadas e apreciadas. O vereador Evandro Galhotto apresentou a indicação número 403 de 2026, solicitando um estudo técnico na escola Deputado Valdemar Rupi para identificar as causas da entrada de água no ginásio durante os períodos de chuva e buscar uma solução definitiva para o problema. A proposta destaca que a situação pode comprometer a utilização do espaço e oferecer riscos a alunos, professores e demais usuários. Já os vereadores Claudiomir da Silva e Darcy Rodrigo Pedroso apresentaram a indicação número 402 de 2026, solicitando melhorias de cascalhamento na estrada de acesso à propriedade do senhor Juliano Maciel no reassentamento da Enercan. Segundo a justificativa, os moradores enfrentam dificuldades, principalmente nos dias de chuva, devido às condições de conservação da estrada. Também foi apresentado o pedido de informação número 20 de 2026, de autoria do vereador Robson Molon, referente ao Programa Municipal de Auxílio Transporte Universitário. O pedido busca informações sobre o número de estudantes beneficiados em 2026, a quantidade de beneficiários por mês, os valores já pagos pelo município, o valor médio recebido por estudante e o total previsto para o programa neste ano. Também é solicitada a relação dos beneficiários, preferencialmente com a identificação do município ou a localidade onde está situada a instituição de ensino frequentada. O Legislativo também destaca, nesta semana, a sessão ordinária dos vereadores mirins, realizada no dia 9 de setembro. Foram apresentadas 10 indicações, com demandas voltadas à educação, saúde, infraestrutura, segurança e qualidade de vida. Entre os pedidos estão a implantação de faixa de pedestre em frente à Escola Gasparino Zorzi, melhorias na Unidade Básica de Saúde do bairro Nossa Senhora Aparecida e a retomada de cursos profissionalizantes, como o projeto De Olho no Futuro. Também foram solicitados novos materiais esportivos para a Escola Santa Júlia Bilhar e melhoria na iluminação pública do bairro Aparecida. Na Vila da Alpai, os pedidos dos vereadores mirins envolvem manutenção da praça, do parquinho e da academia ao ar livre, além de melhorias nas ruas do centro da comunidade. Para as comunidades do interior, foram solicitados o monitoramento da iluminação pública e a contratação de um agente comunitário de saúde para atuar no posto de saúde da Barra do Leão. Também foi indicada a revitalização do asfalto e da sinalização viária no centro do distrito da Barra do Leão. E a Câmara de Vereadores realiza sessão solene da Semana Farroupilha 2026 no dia 23 de setembro, às 19 horas, na sede do Conjunto Folclórico Celeiro da Tradição. O evento será dedicado à valorização da cultura e das tradições gaúchas, com a entrega das comendas do tradicionalismo e de títulos de cidadão honorário camponovense. E voltamos a informar que foi prorrogado até o dia 30 de setembro o prazo para cadastramento de propostas para as emendas impositivas da LOA 2027. Entidades e organizações ainda podem cadastrar suas demandas e apresentar seus planos de trabalho aos vereadores. O cadastramento deve ser realizado pelo site da Câmara de Vereadores de Campos Novos. E este foi o informativo do Poder Legislativo de Campos Novos, com os principais assuntos em destaque nas últimas semanas. A Câmara de Vereadores reforça o convite para que a comunidade acompanhe as sessões e participe das ações do Legislativo. Ficamos por aqui, até o próximo informativo, uma ótima tarde e um excelente final de semana. Boa tarde.
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7: 1:15.
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1: Opa, eu mesmo. Fala galerinha linda e maravilhosa do rádio, e aí, tudo certo? Tudo beleza, belezura? Sejam bem-vindos a mais uma tarde, a mais uma edição do nosso queridinho Show da Alegria. E hoje, minha gente, quinta-feira, dia 17 de setembro de 2026, rodando aí todos os ritmos musicais aqui na nossa tarde. Todas as músicas, os melhores ouvintes participando no WhatsApp, pedem música e o melhor de tudo, né? Concorrem aqui a R$200 vale compras, é o prêmio de toda quinta-feira. A nossa parada do ouvinte continua, porém, numa modalidade diferente, é pelo WhatsApp agora, neste período eleitoral. A programação tá um pouquinho mais cheinha também, então aí a gente não consegue atender o ouvinte, mandar beijo, conversar, bater aquele papo e ainda rodar música. Então, pra gente otimizar, a gente resolve tudo lá no nosso WhatsApp, é? Exatamente. Participa lá e concorre a R$200 vale compras. Desde já o WhatsApp tá liberado. 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
2: Hora certa.
3: 1:27.
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0: Olha aí, 1h33 de volta por aqui. 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E lá no nosso WhatsApp, Jonathan, fala comigo.
3: E eu, se puder, toca um modão do Paraná pra nós aí. Se puder, manda um abraço pro pessoal da Agropet Camponovense ali. Tudo é bom, um abraço.
0: Valeu, Jonathan. Paraná com a dona da verdade.

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2: 1:39.
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1: Hora certa.
2: 1h49.
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Olha aí, de volta, 6 agora faltando para as 2, já fechando aqui essa primeira parte do programa. 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E a galerinha tá participando aqui do nosso WhatsApp? Exatamente, mandando o nome completo aí, tá concorrendo a R$200 em Vale Compras no oferecimento aí do próprio Super Castanhão. É, Emerson, o que que eu preciso para participar? Só escrever o nome completo. Abraço aí pro nosso amigo Vanderlei de Piratuba. Tá ligado na nossa programação também. Obrigado aí pela sintonia, nossos amigos aí curtindo a programação. Sérgio Pocera também tá participando do sorteio. Valeu, valeu, Cordinha. Boa sorte aqui no nosso sorteio também. Tem mensagem de texto, tem mensagem de áudio e a galera vai participando aqui na programação, né? Boa tarde, Emerson, tudo bem? Na terça-feira tava um pouquinho nervoso, meu tricolor tinha perdido na Sul-Americana e os corintianos me mandaram um monte de mensagem, mas como dizia aquele programa do Chaves, a vingança nunca é plena, mata a alma e a envenena. Mas como não são rancorosos, manda um abraço aí pros meus amigos corintianos. Grande abraço aí, manda alô aí pro amigo Ricardo Semionato, que é corintiano, também o irmão Adilson, corintiano também. Valeu, Adailson da Silva, Walter, o popular alemão. É, rapaz, por que que você tá mandando abraço pros corintianos? O que que aconteceu ontem?

0: 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Hora certa.
1: 1:59.
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Ok, família Cultura, de volta por aqui, 2:04, aqui na companhia do Super Castanhão. 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E lá no nosso WhatsApp, mais algumas participações aqui. Deixa eu mandar abraço aqui, deixa eu conferir onde que está. Porque a zoeira não pode parar, é a verdade ou não é? Vamos lá, gente, vamos lá, deixa eu conferir aqui, ó. Aqui, ó, aqui. Boa tarde, tio Emerson, aqui é o Matheus Lopes do Ibiqui. Quero participar do Vale Compras e, como todos dizem, a esperança é a última que morre. Da mesma forma do corintiano ontem com o pênalti do Memphis Depay. Ai, ai, ai, que Deus nos abençoe, tio Emerson. Valeu, meu sobrinho. É, me chama de tio, é meu sobrinho então, né? Valeu, Mateuzinho, Matheus Lopes do Ibiqui. Rapaz, o ouvinte não perdoa, né? Quem perdoa é Deus, ouvinte não, ouvinte tira a casquinha dele. Oi, Emerson, quero participar do sorteio, Patrício L. da Costa, e aproveita aí, manda a música do Rogério Magrão, Coração Pirou. Vamos curtir o Coração Pirou, sim. Aqui também, boa tarde, Emerson, Leonardo Lopes do Ibiqui. Os Lopes do Ibiqui estão tudo bem atentados hoje, né? Quero participar aí de sorteio. Deus abençoe aí, que tristeza pro Corinthians ontem, né, Pia? Fiquei triste pelo meu Flamengo não ter que enfrentar eles, né? Os argentinos não deixaram. Não, e outra coisa, eu vi um vídeo do Craque Neto, não sei porque que chamam ele assim. Certo, é alguma coisa que ele gosta, né? Brincadeira, se tem um corintiano que é fã do Neto, desculpa. Mas o Craque, que craque, craque, né? Mas enfim, o Craque Neto, ele diz o seguinte, né? Ele diz assim, ó, se prepare, Flamengo. Porque o Corinthians vai derrotar o Flamengo na semi e vai vencer a porcada na final. Ele falou exatamente nessas palavras, fecha aspas, né? Só que ele esqueceu que tinha um time da Argentina no meio do caminho, né? Lembra aquele poema? Havia uma pedra no meio do caminho, no meio do caminho havia uma pedra? Então, Neto, havia uns argentinos no meio do caminho. No meio do caminho tinha os argentinos. Don't cry for me, Argentina. Evita Perón pra vocês, né? Canta Evita Perón. Abraço aí pro Cleverson Lins. Ele diz, boa tarde, Emerson. Boa tarde para todos os secadores e um abraço para meus amigos. Acesso negado. Ah, sim, o Palmeiras foi nos pênaltis, né? Eu não vi o jogo. O pessoal disse que foi louco de sofrido, só que lá no Palmeiras os caras estão com o salário em dia, deles acertam os pênaltis. É o que estão me falando, diz que se o salário não tá em dia, eles erram um pênalti. Pesada, parem de pegar no pé dos caras aí, pelo amor de Deus. Boa tarde, Emerson. Creio que para fazer uma boa prova é válido lembrar. Estude antes. Essa foi a melhor do dia. E veio de um corintiano ainda, gente. É isso que eu falo, né? Os nossos ouvintes, eles brincam, mas se permitem a brincadeira também, né? Grande Ronaldo, né? Para bater pênaltis, estudiantes. Boa, né? Gostei, essa eu gostei. Vou copiar, vou anotar aqui no meu caderninho de piada.

0: Hora certa. Cultura.
1: 2:14.
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0: Olha, 2:19. 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
0: Legal, turma. 2:20. Seguimos aí com a nossa programação de hoje. 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Seguimos aqui com nossa paradinha do ouvinte. Lembrando que a parada do ouvinte hoje é pelo próprio WhatsApp mesmo, né? Você mandando o nome completo já está concorrendo a R$200 de vale compras no oferecimento aí do Super Castanhal. E algumas músicas a gente consegue atender hoje tocando basicamente todos os ritmos musicais da programação.
3: Fala, Emerson, tudo bem? Aqui é o Marcelo de São José do Cerrito, Ponta Canoas, e eu quero participar do sorteio. E toca aí uma música pra nós aí, Dois Tombos, do Chiquito e Bordoneiro, beleza? Tamo ouvindo vocês aí.
0: Valeu, valeu, Marciano!

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1: Lá garantia sua idioma, bebê. Dona Maria Antônia, pra quem que vai oferecer a música Milagre no Caixa 7 de hoje?
2: Oferecer pra Bastiana, pra Terezinha, Parzília, oferecer pra minhas amigas, pra Maria, se você puder, tá? Deus te abençoe.

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0: Apenas 20 faltando para as 3. Lembrando que 3 horas tem a transmissão da Santa Missa ao vivo do Santuário Aparecida. 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
0: E destaque aqui em Cultura Notícias, primeira edição, com Edinho Carlos Moresco. Boa tarde, Edinho.
2: Olá, Emerson, boa tarde. TCE Santa Catarina determina devolução de R$99.700 por irregularidades em obras de asfalto no município de Ouro.
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2: Uma vítima de Chapecó perdeu R$195.000 após cair em um golpe envolvendo o anúncio falso de uma caminhonete. Segundo a Polícia Civil, os suspeitos teriam criado o site falso, documentos falsificados e conversas simuladas para dar aparência de legitimidade da negociação. A operação Anúncio de Troia, realizada nesta quarta-feira, cumpriu 8 mandatos de busca e apreensão em 5 cidades de São Paulo. 7 pessoas são investigadas. Foram apreendidos celulares, computadores e outros dispositivos eletrônicos. A justiça também determinou o bloqueio de valores e a indisponibilidade de veículos ligados aos investigados, com o objetivo de preservar patrimônio para possível ressarcimento. As investigações continuam para identificar outros envolvidos e possíveis vítimas. Francisca entrega a lista de demandas aos candidatos ao governo de Santa Catarina e Senado. Município de Santa Catarina encerra inscrições para concurso com 12 vagas nesta quinta. Sol predomina e eleva temperaturas ao longo do dia no estado. As informações da Caert com Cadu Reis.
3: A Federação das Associações Empresariais de Santa Catarina realiza encontros com candidatos ao governo do estado e Senado Federal nesta quinta-feira na sede da entidade em Florianópolis. Os atos marcam a entrega da cartilha Voz Única, que reúne demandas do empresariado catarinense. Foram convidadas pela FACISC as 3 chapas majoritárias que lideram as pesquisas de intenção de votos. A Prefeitura de Vidal Ramos, no Alto Vale do Itajaí, encerra inscrições para concurso público municipal nesta quinta-feira. São ofertadas 12 vagas para diferentes áreas e níveis de escolaridade. Condições do tempo para esta quinta-feira em Santa Catarina com a meteorologista da Acaert, Daniele Lima.
4: Predomínio de sol, as temperaturas se elevam. São Miguel do Oeste pode atingir 26 graus. Em Joaçaba, Criciúma e Blumenau, máxima perto dos 22 graus. Enquanto nas demais regiões, variam entre 16 e 21 graus.
2: O Tribunal de Contas de Santa Catarina determinou a devolução de R$97.700 aos cofres públicos por irregularidades na segunda etapa da pavimentação do acesso à linha São Paulo, no município de Ouro. A condenação envolve o secretário de Transportes, um fiscal e a empresa responsável pela obra. Segundo o tribunal, foram identificadas irregularidades na medição contratual, sem comprovação da qualidade do serviço, além de superfaturamento por qualidade relacionado a falhas na execução de concreto asfáltico, com redução da quantidade e da vida útil do pavimento. A decisão foi publicada em 11 de setembro. Os envolvidos têm 30 dias para efetuar o pagamento com a atualização dos valores ou prestar recurso. O TCE também condenou que a Prefeitura de Ouro aperfeiçoe os projetos de drenagem e segurança viária em futuras obras de pavimentação. A administração municipal deverá se reunir na próxima semana com a empresa responsável pela obra e poderá recorrer da decisão. Cultura Notícias volta logo mais aqui na Cultura, depois da transmissão da Santa Missa do Santuário Aparecida. Boa tarde para você.
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5: Hora certa. Hora certa.
6: 2h44.
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0: Olha, 11 agora faltando aqui para as 3 horas da tarde. 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

0: Olha, 10 minutos agora faltando aqui para as 3 horas da tarde. 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

0: Turma, 8 minutos faltando agora para as 3 horas da tarde. Vamos concluindo aqui essa parte do programa. Deixa eu trazer recadinho aqui da nossa ouvinte. Fala aí, Conceição.
1: Oferecendo para minhas amigas lá da BRF. E eu só curtindo as minhas férias.
0: Boas férias então, menina.
1: E pro meu marido, Luiz Vasconcelos.
0: Valeu, valeu. Abraço aí pra toda a família curtindo aqui a programação conosco também. Aqui também Emerson, manda abraço aqui pro maridão Gilmar, é a Pati. Patrícia Couto do Marundim em Vargem também ligada na programação. Turma, tem vários recadinhos aqui, a gente em tempo vai conseguir destacar cada mensagem que chegou aqui na programação, mas realmente pontualmente 3 horas eu tenho um compromisso com a transmissão da missa, então quero agradecer o Super Castanhal, obrigado pela confiança no nosso trabalho aqui. 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Olha, recebi agora aqui do nosso departamento de jornalismo a informação aqui, homem é ferido a faca pelo próprio filho em Campos Novos. Um homem de 45 anos ficou ferido após ser atacado com uma faca pelo próprio filho de 19 anos. A ocorrência ocorreu por volta das 22 horas de ontem, quarta-feira, em uma residência na rua Amantino Antunes de Souza, no bairro Jardim Bela Vista. Segundo o relato da vítima à polícia militar, o filho pediu para que ele se sentasse e fechasse os olhos, dizendo que ele iria lhe entregar um presente. Ao abrir os olhos, o homem percebeu que o jovem estava com uma faca e tentava atingi-lo no pescoço. Para se defender, a vítima segurou a lâmina, sofreu aí ferimentos no lado direito do pescoço, na mão e na perna direita. Depois conseguiu se desvencilhar e se trancou no banheiro da residência. E ainda conforme o relato, o filho teria tentado entrar no cômodo para continuar as agressões. O homem permaneceu em casa durante a noite e procurou atendimento médico somente na manhã desta quinta-feira, quando foi levado por um familiar ao hospital Dr. José Atanásio. O caso será encaminhado para a investigação da Polícia Civil. O suspeito de 19 anos não foi localizado, gente. Que notícia triste, né? A gente recebendo aí essas informações, nosso departamento de jornalismo compartilha aí conosco, né? E infelizmente, a gente vê umas situações aí bem delicadas até pra gente comentar aqui, né? Mas é, sem dúvida, uma notícia bem triste pra gente compartilhar aqui no rádio. Agora na programação, 5 minutos faltando para as 3 horas da tarde, a seguir nós vamos ao vivo do Santuário Aparecida com a transmissão da Santa Missa.

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santuário, na casa da nossa mãe Aparecida, especialmente nesse tempo em que estamos nos preparando para a 49ª Romaria em honra a Nossa Senhora Aparecida. Sejam todos bem-vindos. Nossa também acolhida especial às pessoas que estão em suas casas e conosco vão participar desta celebração. Hoje é quinta-feira da quarta semana do Saltério. O Evangelho de hoje nos mostra que o amor nascido do perdão transforma a vida, abrindo o coração à misericórdia de Cristo e deixando que ela grite nossos gestos e escolhas. Vamos celebrar com muita alegria. Coloquemos-nos em pé e vamos iniciar a nossa celebração cantando.

0: Nós vamos agora estender a nossa mão em direção a Nossa Senhora Aparecida e vamos saudá-la dizendo: Ave Maria, cheia de graça, o Senhor é convosco. Bendita sois vós entre as mulheres e bendito é o fruto do vosso ventre, Jesus. Santa Maria, Mãe de Deus, rogai por nós, pecadores, agora e na hora de nossa morte. Amém. Nossa Senhora Aparecida,
1: rogai por nós.
0: Nossa Senhora Aparecida,
1: rogai por nós.
0: Nossa Senhora Aparecida,
1: rogai por nós.
0: Boa tarde para todos.
1: Boa tarde.
0: E vamos iniciar todos juntos a nossa Santa Missa. Em nome do Pai, do Filho e do Espírito Santo.
1: Amém. Amém.
0: A graça de nosso Senhor Jesus Cristo, o amor do Pai e a comunhão do Espírito Santo estejam sempre convosco.
1: Bendito seja Deus que nos reuniu no amor de Cristo.
0: Queridos irmãos e queridas irmãs, vamos agora pedir perdão a Deus de todos os nossos pecados para poder celebrar dignamente esta Santa Missa de hoje. Senhor, tende piedade de nós.
1: Senhor, tende piedade de nós.
0: Cristo, tende piedade de nós.
1: Cristo, tende piedade de nós.
0: Senhor, tende piedade de nós.
1: Senhor, tende piedade de nós.
0: Deus Todo-Poderoso, tenha compaixão de nós. Perdoe os nossos pecados e nos conduza à vida eterna.
1: Amém. Amém.
0: E nós queremos neste momento agradecer a Deus por tantos benefícios recebidos. E vamos cantar juntos bem forte o canto de glória.

0: Oração. Ó Deus, vós que criais e governais todas as coisas, volvei para nós o vosso olhar e, para sentirmos a ação de vossa misericórdia, dai-nos a graça de vos servir de todo o coração. Por nosso Senhor Jesus Cristo, vosso Filho, que é Deus e convosco vive e reina na unidade do Espírito Santo por todos os séculos dos séculos.
1: Amém. Amém.
2: Da primeira carta de São Paulo aos Coríntios. Irmãos, quero lembrar-vos o evangelho que vos preguei e que recebestes e no qual estáis firmes. Por ele sois salvos, se o estáis guardando tal qual ele vos foi pregado por mim. Do outro modo, tereis abraçado a fé em vão. Com efeito, transmiti-vos em primeiro lugar aquilo que eu mesmo tinha recebido, a saber, que Cristo morreu por nossos pecados, segundo as Escrituras, que foi sepultado, que ao terceiro dia ressuscitou, segundo as Escrituras, e que apareceu a Cefas e depois aos doze. Mais tarde, apareceu a mais de 500 irmãos de uma vez. Destes, a maioria ainda vive, e alguns já morreram. Depois, apareceu a Tiago, e depois apareceu aos apóstolos, todos juntos. Por último, apareceu também a mim, como um abortivo. Na verdade, eu sou o menor dos apóstolos, nem mereço o nome de apóstolo, porque persegui a igreja de Deus. É pela graça de Deus que eu sou o que sou. Sua graça para comigo não foi estéril. A prova é que tenho trabalhado mais do que os outros apóstolos. Não propriamente eu, mas a graça de Deus comigo. E por isso, e isso em resumo, o que eu e eles temos pregado. É isso o que crestes. Palavra do Senhor.
1: Graças a Deus.

0: Dai graças ao Senhor, porque Ele é bom.
1: Dai graças ao Senhor, porque Ele é bom.
0: Dai graças ao Senhor, porque Ele é bom. Eterna é a sua misericórdia. A casa de Israel, agora eu diga: eterna é a sua misericórdia.
1: Dai graças ao Senhor, porque Ele é bom.
0: A mão direita do Senhor fez maravilhas. A mão direita do Senhor me levantou. A mão direita do Senhor fez maravilhas. Não morrerei, mas ao contrário, viverei para cantar as grandes obras do Senhor.
1: Dai graças ao Senhor, porque Ele é bom.
0: Vós sois meu Deus, eu vos bendigo e agradeço. Vós sois meu Deus, eu vos exalto com louvores.
1: Dai graças ao Senhor, porque Ele é bom.

0: O Senhor esteja convosco. Evangelho de nosso Senhor Jesus Cristo, segundo São Lucas.
1: Glória a vós, Senhor.
0: Naquele tempo, um fariseu convidou Jesus para uma refeição em sua casa. Jesus entrou na casa do fariseu e pôs-se à mesa. Certa mulher, conhecida na cidade como pecadora, soube que Jesus estava à mesa na casa do fariseu. Ela trouxe um frasco de alabastro com perfume e, ficando por detrás, chorava aos pés de Jesus. Com as lágrimas, começou a banhar-lhes os pés, enxugando-os com os cabelos, cobria-os de beijos e os ungia com o perfume. Vendo isso, o fariseu que havia convidado Jesus ficou pensando: se este homem fosse um profeta, saberia que tipo de mulher está tocando nele, pois é uma pecadora. Jesus disse então ao fariseu: Simão, tenho uma coisa para te dizer. Simão respondeu: Fala, mestre. Certo credor tinha dois devedores. Um lhes devia 500 moedas de prata, o outro 50. Como não tivessem com que pagar, o homem perdoou os dois. Qual deles o amará mais? Simão respondeu: Acho que aquele ao qual perdoou mais. Jesus lhes disse: Tu julgastes corretamente. Então Jesus virou-se para a mulher e disse a Simão: Estás vendo esta mulher? Quando entrei em tua casa, tu não me oferecestes água para lavar os pés. Ela, porém, banhou meus pés com lágrimas e enxugou-os com os cabelos. Tu não me destes o beijo da saudação. Ela, porém, desde que entrei, não parou de beijar meus pés. Tu não derramastes óleo na minha cabeça. Ela, porém, ungiu meus pés com perfume. Por esta razão, eu te declaro, os muitos pecados que ela cometeu estão perdoados, porque ela mostrou muito amor. Aquele a quem se perdoa pouco, mostra pouco amor. E Jesus disse à mulher: Teus pecados estão perdoados. Então os convidados começaram a pensar: quem é este que até os pecados perdoa? Mas Jesus disse à mulher: Tua fé te salvou, vai em paz. Palavra da salvação.
2: Glória a vós, Senhor.
0: Podemos sentar. Queridos irmãos e queridas irmãs, todos nós somos pecadores e todos nós temos contas pendentes com Deus. O evangelho de hoje nos fala que a mulher não se importou com os olhares de julgamento. Ela se aproximou de Jesus, ciente de seus pecados, buscando apenas o perdão. Esta mulher nos ensina que a verdadeira transformação começa na fraqueza. O fariseu chamado Simão recebe Jesus em sua casa, mas mantém o coração distante, julgando tanto a mulher, julgando também a Jesus. Esta passagem nos alerta sobre o perigo de nos acharmos justos, perfeitos, a ponto de fechar a porta da misericórdia, fechar a porta do perdão. Jesus revela quem mais se reconhece pecador, mais ama e mais será perdoado. O evangelho que nós acabamos de escutar nos fala do perdão e nos fala da misericórdia. Primeiro, Jesus olha o coração das pessoas e nos ensina que nunca podemos julgar ou condenar uma pessoa por suas atitudes exteriores. O que vale é o sentimento interior. Não julguem e não serão julgados. Nós não podemos julgar uma pessoa pelo exterior, pelos seus cabelos, pela sua boniteza ou feiura, pelas vestes, pelo sapato, etc. Eu recordo uma vez, um sábado de manhã, veio um casal, não era daqui, né? Veio um casal e ficaram 45 minutos falando mal do seu vizinho. E eu disse para eles: escuta, normalmente uma pessoa ela tem mais pontos positivos do que negativos. Eu disse: será que o vosso vizinho também não tem pontos positivos? Eu disse: até agora vocês falaram 40 minutos só falando mal do vizinho. Agora, 5 minutos vocês vão falar bem do vizinho. Se entreolharam entre os dois, ficaram cochichando e não foram capazes de falar 1 minuto bem do vizinho. Nós somos assim também muitas vezes. Nós ficamos falando mal, mal, mal das pessoas. A gente só enxerga os pontos negativos nas pessoas e nunca enxergamos as coisas positivas que tem dentro da pessoa. Outro fato: quando eu estudava no segundo grau lá em Guaporé, entrou uma professorinha, primeiro dia de aula dela. Quando ela entrou, ela era pequeninha, magra e feia. E a gente se olhou assim, e aqui agora, quando essa mulher começou a abrir a boca, só saía coisa boa. Foi uma das melhores professoras que nós tivemos no segundo grau. Então nós não podemos olhar, julgar a pessoa pelo exterior, mas temos que ver o interior, o coração, aquilo que tem de bom dentro. Quando cheguei na filosofia em Curitiba, foi a mesma coisa. Um certo dia, bem no comecinho do ano, entrou um professor. Gente, era feio pra caramba, como se diz. Nós nos olhamos, alguns começaram a dar risada e alguns começaram a fazer caricatura e passar os desenhos para os outros. Só que foi um dos melhores professores que nós tivemos na filosofia. Então nós não podemos julgar as pessoas pelo cabelo, pela roupa, pelo calçado, ou pela boniteza, ou pela feiura, ou pelo carro que a pessoa tem, ou pelo dinheiro que a pessoa tem. Devemos julgá-la pelo seu interior, tá? Pelo seu interior, pelo seu coração. Segundo, todo pecado, mesmo que seja grande, pode ser perdoado desde que o pecador se arrependa sinceramente e deixe Jesus entrar no seu coração. A pecadora, ela foi perdoada porque sabia que era pecadora, sabia que tinha muitas contas pendentes com Deus e sabia que só Ele podia cancelar os seus pecados, ou seja, perdoar os seus pecados. Terceiro, somos e seremos sempre pecadores. Por mais que a gente se esforce, sempre nós seremos pecadores. Por quê? Porque nós fomos feitos do barro. Porém, Jesus, com sua morte e ressurreição, nos resgatou e nos libertou do pecado. Agora nós devemos ser gratos pelo perdão e não voltar mais a pecar. A melhor maneira de manifestar o nosso agradecimento a Jesus é perdoar aqueles que nos ofendem, como dizemos na oração do Pai Nosso: perdoai as nossas ofensas, assim como nós perdoamos aqueles que nos têm ofendido. Quarto, se alguém me faz mal, eu não devo me vingar com as minhas próprias mãos. Devo deixar nas mãos de Deus. Deus irá julgar com justiça e na medida certa. E saibam que o perdão é um verdadeiro remédio. Um médico paulista, questão de 10, 15 anos atrás, ele escreveu numa revista dizendo: a pessoa, ele dizia que o perdão é um santo remédio. Ele dizia: a pessoa que perdoa, quando ela vai dormir, ela coloca a cabeça no travesseiro e logo pega no sono e dorme profundamente, ele dizia. No dia seguinte, essa pessoa, ela levanta disposta, vai para o trabalho contente e alegre. O trabalho rende mais, vem mais dinheiro. A pessoa que perdoa, dizia, é uma pessoa mais alegre, ela tem mais saúde e, como consequência, dizia ele, a pessoa que perdoa, a pessoa que sabe perdoar de verdade, ela vive mais do que as pessoas que não perdoam. Isto é verdade. Eu, como padre, eu posso dizer para vocês que eu já enterrei muita gente que morreu de câncer. Por quê? Porque teimou e não queria perdoar. Quando a gente não perdoa, o que que acontece? A gente vai dormir, não consegue dormir. No dia seguinte, a gente já levanta com dor de cabeça. Depois vem a dor aqui atrás do pescoço. Depois vem a dor mais para baixo nas costas. Depois começa a gastrite, vem as úlceras e vem o câncer, e depois vem o caixão. Então, o perdão é um santo remédio. Então, na missa de hoje, vamos pedir a Jesus que Ele nos ajude a sempre perdoar. E quinto e último, Jesus recomenda: se você tiver raiva, rancor, ódio, mágoa de uma pessoa, reze por esta pessoa. Então, quando a gente tiver ódio, raiva ou rancor de uma pessoa, vamos rezar por esta pessoa, que aos poucos a gente vai ver esta pessoa com mais simpatia, e mesmo que a outra pessoa não te perdoe, aos poucos a paz vai entrando no teu coração. Nós vamos ficar agora de pé. Nós vamos levantar a nossa mão direita em direção aos céus e vamos rezar bem forte, eu creio. Creio em Deus Pai Todo-Poderoso, Criador do céu e da terra, e em Jesus Cristo, seu único Filho, nosso Senhor,
3: que foi concebido pelo poder do Espírito Santo,
0: nasceu da Virgem Maria, padeceu sob Pôncio Pilatos, foi crucificado, morto e sepultado, desceu à mansão dos mortos, ressuscitou ao terceiro dia, subiu aos céus e está sentado à direita de Deus Pai Todo-Poderoso, de onde há de vir julgar os vivos e os mortos. Creio no Espírito Santo, na Santa Igreja Católica, na comunhão dos santos, na remissão dos pecados, na ressurreição da carne e na vida eterna. Amém. Queridos irmãos e queridas irmãs, confiantes na misericórdia de Deus e no amor que perdoa, apresentemos-lhe nossas preces rezando: Senhor, ouvi-nos e atendei-nos todos.
3: Senhor, ouvi-nos e atendei-nos.
4: Para que a Igreja, iluminada pelo Espírito Santo, viva sempre na caridade e no perdão, acolhendo a todos com amor e misericórdia, rezemos ao Senhor.
3: Senhor, ouvi-nos e atendei-nos.
4: Para os que vivem marcados pelo pecado, pela dor ou pela solidão, sintam a presença curadora e libertadora de Jesus, rezemos ao Senhor.
3: Senhor, ouvi-nos e atendei-nos.
4: Para que a partir deste mês da Bíblia, todos conheçam a palavra de Deus e reconheçam que o seu reino jamais será destruído, vivendo os ensinamentos de Cristo, rezemos ao Senhor.
3: Senhor, ouvi-nos e atendei-nos.
0: Tudo isto nós vos pedimos, ó Deus, pela intercessão de Nossa Senhora Aparecida, pela intercessão de São Miguel, São Gabriel e São Rafael, e pela intercessão de São João Batista, o padroeiro da nossa paróquia, que conosco vivem e reinam na unidade do Espírito Santo.
3: Amém.

0: Orai, irmãos e irmãs, para que este sacrifício seja aceito por Deus Pai Todo-Poderoso.
1: Receba o Senhor por tuas mãos este sacrifício para a glória do Senhor, para nosso bem e de toda a sua santa igreja.
0: Oração. Senhor, nós vos pedimos, olhai benigno as oferendas que, na memória de São Roberto, apresentamos no sagrado altar, para que, obtendo-nos o perdão, dêem honra ao vosso amor, por Cristo nosso Senhor. Amém. O Senhor esteja convosco.
2: Ele está no meio de nós.
0: Corações ao alto.
2: O nosso coração está em Deus.
0: Demos graças ao Senhor nosso Deus.
2: É nosso dever e nossa salvação.
0: Na verdade, ó Pai querido, hoje nós estamos de festa. Já está se aproximando o dia de nossa padroeira, Nossa Senhora Aparecida, e nosso coração está cheio de agradecimentos, e com Jesus queremos cantar o vosso louvor. Vamos estender a nossa mão em direção a Nossa Senhora e vamos agradecer dizendo: obrigado, Senhor, pela nossa mãe, Nossa Senhora Aparecida. A todos,
2: obrigado Senhor
0: pela nossa mãe, Nossa Senhora Aparecida. Vós nos amais tanto, que fizestes para nós este mundo tão grande e tão bonito. Por isso te agradecemos.
2: Obrigado Senhor
0: pela nossa mãe, Nossa Senhora Aparecida. Pai, vós nos amais tanto, que nos destes o vosso Filho Jesus, para que ele nos leve até vós. Vós nos amais tanto, que nos reunis em vosso Filho Jesus, como filhos e filhas da mesma família. Por isso te agradecemos.
2: Obrigado Senhor,
0: pela nossa mãe, Nossa Senhora Aparecida. Por este amor tão grande, queremos agradecer com os anjos e os santos, alegres, cantando.

0: Na verdade, ó Pai, vós sois santo e fonte de toda santidade. Santificai, pois, estas oferendas, derramando sobre elas o vosso Espírito, a fim de que se tornem para nós no corpo e no sangue de nosso Senhor Jesus Cristo.
1: Enviai o vosso Espírito Santo.
0: E estando para ser entregue, e abraçando livremente a paixão, Jesus tomou o pão, deu graças, o partiu e o deu aos seus discípulos, dizendo: tomai todos e comei.

0: isto é, o meu corpo que será entregue por vós. E do mesmo modo, acabada a ceia, Jesus tomou o cálice em suas mãos, deu graças novamente e o deu aos seus discípulos, dizendo: tomai todos e bebei, este é o cálice do meu sangue, o sangue da nova e eterna aliança, que será derramado por vós e por todos para o perdão dos pecados. Fazei isto em memória de mim. Queridos irmãos e queridas irmãs, este é o mistério da nossa fé.
1: Anunciamos, Senhor, a vossa morte e proclamamos a vossa ressurreição. Vinde, Senhor Jesus.
0: Celebrando, pois, o memorial da morte e a ressurreição do vosso Filho, nós vos oferecemos, ó Pai, o pão da vida e o cálice da salvação. E vos agradecemos porque nos tornastes dignos de estar aqui na vossa presença e vos servir.
2: Aceitai, ó Senhor, a nossa oferta.
0: Suplicantes vos pedimos que, participando do corpo e do sangue de Cristo, sejamos reunidos pelo Espírito Santo num só corpo.
2: O Espírito nos una num só corpo.
0: Lembrai-vos, ó Pai, da vossa Igreja que se faz presente no mundo inteiro, que ela cresça na caridade, em comunhão com o nosso Papa Leão XIV, com o nosso Bispo Monsenhor Mário, com os bispos do mundo inteiro, os presbíteros, os diáconos e todos os ministros do vosso povo.
2: Lembrai-vos, ó Pai, da vossa Igreja.
0: Lembrai-vos também, na vossa misericórdia, dos nossos irmãos e irmãs que adormeceram na esperança da ressurreição. E queremos recordar hoje, sétimo dia de Júlio Eduardo Granzotto Konik, e pela alma, sétimo dia de Darcy Colto Ribeiro, e de todos os que partiram desta vida, acolhei-os junto a vós na luz de vossa face.
2: Concedei-lhes, ó Senhor, a luz eterna.
0: Enfim, nós vos pedimos, tende piedade de todos nós e dai-nos participar da vida eterna, com a Virgem Maria, Mãe de Deus, com São José, seu esposo, os apóstolos e todos os santos que neste mundo viveram na vossa amizade, a fim de vos louvarmos e glorificarmos por Jesus Cristo, vosso Filho. Por Cristo, com Cristo e em Cristo, a vós, Deus Pai Todo-Poderoso, na unidade do Espírito Santo, toda a honra e toda a glória por todos os séculos dos séculos.
2: Amém. Amém.
0: E vamos rezar todos juntos a oração que Jesus nos ensinou. Pai nosso que estais nos céus, santificado seja o vosso nome.
2: Venha a nós o vosso reino. Seja feita a vossa vontade, assim na terra como nos céus. O pão nosso de cada dia nos dai hoje. Perdoai as nossas ofensas, assim como nós perdoamos a quem nos tem ofendido. E não nos deixeis cair em tentação, mas livrai-nos do mal.
0: Livrai-nos de todos os males, ó Pai, e dai-nos hoje a vossa paz. Ajudados pela vossa misericórdia, sejamos sempre livres de pecado e protegidos de todos os perigos, enquanto vivendo a esperança, aguardamos a vinda de Cristo Salvador. Vosso é o reino, o poder e a glória para sempre. E agora, com as nossas mãos postas sobre o nosso coração, nós vamos pedir a Deus, nós vamos pedir a Nossa Senhora Aparecida, para que nos dêem a paz em nossos corações, em nossas famílias, em nossas casas, em nossas comunidades. E também nós vamos rezar pedindo a paz, o descanso eterno, pela alma de Júlio Eduardo Granzotto e pela alma de Darcy Couto Ribeiro, sétimo dia do seu falecimento. Senhor Jesus Cristo, que dissestes aos vossos apóstolos: eu vos deixo a paz, eu vos dou a minha paz. Não olhei os nossos pecados, mas a fé que anima a vossa igreja. Dai-lhe, segundo o vosso desejo, a paz e a unidade. Vós que sois Deus, com o Pai e o Espírito Santo. Amém. Dai-lhe, Senhor, o descanso eterno.
2: E a luz perpétua os ilumine. Descanse em paz. Amém.
0: Dai-lhe, Senhor, o descanso eterno.
2: E a luz perpétua os ilumine. Descanse em paz. Amém.
0: Dai-lhe, Senhor, o descanso eterno.
2: E a luz perpétua os ilumine. Descanse em paz. Amém.
0: Nossa Senhora da Paz,
2: rogai por nós.
0: Santa Efigênia,
2: rogai por nós.
0: São Cosme e Damião,
2: rogai por nós.
0: São Vicente de Paulo,
2: rogai por nós.
0: São Miguel,
2: rogai por nós.
0: São Rafael,
2: rogai por nós.
0: São Gabriel,
2: rogai por nós.
0: São João Batista,
2: rogai por nós.
0: Nossa Senhora Aparecida,
2: rogai por nós.
0: Nossa Senhora Aparecida,
2: rogai por nós.
0: A paz do Senhor esteja sempre convosco.
2: O amor de Cristo nos uniu.
0: E vamos rezar juntos: Cordeiro de Deus,
2: que tirais os pecados do mundo, tende piedade de nós.
0: Cordeiro de Deus, que tirais os pecados do mundo, tende piedade de nós.
2: Cordeiro de Deus, que tirais os pecados do mundo, dai-nos a paz.
0: Queridos irmãos e queridas irmãs, este é o Cordeiro de Deus que tira os pecados do mundo.
2: Senhor, eu não sou digno de que entreis em minha morada, mas dizei uma só palavra e eu serei salvo.
0: Que o corpo e o sangue de Cristo nos guardem para a vida eterna.
2: Amém.

0: cada momento,
1: ao Santíssimo e Diviníssimo Sacramento,
0: graças e louvores se dêem a cada momento,
1: ao Santíssimo e Diviníssimo Sacramento.
0: E vamos rezar pelas vocações sacerdotais, pelas vocações religiosas, por todos os leigos que trabalham nas nossas igrejas, nas nossas escolas. Ave Maria,
1: cheia de graça, o Senhor é convosco. Bendita sois vós entre as mulheres, e bendito é o fruto do vosso ventre, Jesus. Santa Maria, Mãe de Deus, rogai por nós, pecadores, agora e na hora de nossa morte. Amém.
0: E vamos pedir ao anjo São Miguel, ao anjo São Rafael e São Gabriel, São Miguel, para que eles nos abençoem, para que eles estendam seu manto de proteção sobre cada um de nós, sobre a nossa casa, sobre a nossa família, sobre os nossos trabalhos. Vamos pedir ao anjo que nos proteja, nos abençoe e afaste de nós todos os males. Santo anjo
1: do Senhor, meu zeloso guardador, se a ti me confiou a piedade divina, sempre me rege, me guarda, me governa, ilumine. Amém.
0: Alguns avisos.
2: Nós estamos novamente aqui com o mesmo convite que nós fizemos há 15 dias atrás. Na próxima quinta-feira, nós faremos novamente a produção de cucas. Lembram que eu coloquei para vocês que nós já estamos produzindo cucas para a Romaria de Nossa Senhora Aparecida. Já está aí, né? Menos de um mês. Então, na próxima quinta-feira, é a segunda vez dessa produção, nós traremos novamente aqui no santuário uma quantidade para serem vendidas aqui no centro de formação, aqui do lado. Então, quem tiver interesse, não puder ir lá no centro, não puder ir no salão, o pessoal aqui do bairro também podem vir aqui. E estamos também abertos às doações. Quem tiver, quem puder doar ingredientes de cuca, principalmente farinha, açúcar, ovos, que são os ingredientes que a gente mais utiliza, fiquem à vontade aqui no santuário ou lá na secretaria paroquial. Deus abençoe a todos, Nossa Senhora Aparecida nos cubra com suas bênçãos e vamos nos preparando para esse grande dia. Obrigada.
0: E agora nós vamos pedir a Nossa Senhora Aparecida, Nossa Senhora da Saúde, nós vamos pedir aos anjos São Miguel, São Rafael e São Gabriel, para que eles estendam seu manto de proteção sobre cada um de nós, mas de modo especial sobre os doentes e sobre os cuidadores dos doentes. O Senhor esteja convosco.
3: Ele está no meio de nós.
0: Evangelho de Nosso Senhor Jesus Cristo, segundo São Mateus.
1: Glória a vós, Senhor.
0: Depois de ter curado a mulher cananeia, Jesus foi para a margem do mar da Galileia, subiu a montanha e sentou-se. Numerosas multidões se aproximavam de Jesus, levando consigo coxos, aleijados, cegos, mudos e muitos outros doentes. Então os colocavam aos pés de Jesus e ele os curava. As multidões ficavam admiradas, vendo que os mudos falavam, os aleijados saravam, os coxos andavam e os cegos viam e glorificavam a Deus de Israel. O Senhor esteja convosco.
1: Ele está no meio de nós.
0: A nossa proteção está no nome do Senhor,
4: que fez o céu e a terra.
0: Ó Deus de infinita bondade e misericórdia, que passastes pelo mundo fazendo bem e curando a todos, nós vos pedimos pelos nossos doentes. Dai-lhes a força do corpo e a firmeza do espírito, a resistência à dor e a saúde completa, para que, recuperados, tenham coragem e gosto de viver, voltando ao convívio de seus familiares. Tu que és o Deus da vida para sempre. Amém. Amém. O Senhor esteja convosco.
1: Ele está no meio de nós.
0: Pela intercessão de Nossa Senhora Aparecida, pela intercessão do anjo São Miguel, São Rafael e São Gabriel, o Deus Todo-Poderoso nos abençoe em nome do Pai, do Filho e do Espírito Santo. Amém. E agora eu, juntamente com o ministro, nós vamos aspergir água sobre o povo. Então vamos nos aproximar aqui na frente para receber a bênção.

0: Hora certa. Cultura.
1: 3:59.
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3: Homem em prisão domiciliar é flagrado pela PRF a mais de 2.000 quilômetros de casa.
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3: O Comitê Gestor da Internet no Brasil lançou nesta quinta-feira o documento com 46 diretrizes para a regulação de plataformas de sociais, que estabelece parâmetros sobre a responsabilidade das empresas por conteúdos de terceiros, limites ao uso de inteligência artificial, regras de transparência algorítmica e combate abusos de mercado. A iniciativa é um desdobramento dos 10 princípios para a regulação de plataformas de redes sociais apresentados pelo comitê em agosto de 2025 e consolida os debates conduzidos pelo grupo de trabalho sobre regulação de plataformas do CGI.br, que tem a participação do presidente executivo da Bert, Cristiano Lobato Flores. A produção brasileira de trigo deve registrar uma forte redução na safra 2025-2026. O 12º levantamento da Companhia Nacional de Abastecimento, divulgado na última terça-feira, estima cerca de 5,7 milhões de toneladas do cereal, uma queda de 27,1% em relação à safra anterior. A retração está relacionada principalmente à diminuição da área cultivada, estimada em 1,9 milhão de hectares, recuo de 21,2%. A produtividade também deve cair 7,5% para aproximadamente 2,9 mil quilos por hectare. O Rio Grande do Sul continua como principal produtor nacional. A redução na oferta do trigo poderia pressionar os preços de produtos derivados como farinha e pão. No entanto, os dados atuais de inflação ainda não indicam uma alta expressiva relacionada à menor produção. Acompanhe a previsão do tempo com Ronaldo Coutinho.
5: É, tivemos aí frio na região, mínimas de 2 a 4 graus, deu alguma geadinha. E de tarde vai subindo a temperatura e provavelmente teremos máximas aí na faixa dos 18, 20 graus, um pouco mais, um pouco menos. Mantém a tendência de tempo bom também na sexta, podendo ter chuva no finalzinho do dia à noite, mas é possível que ainda passe sem. Frio de manhã, esquentando à tarde. E mantém a tendência de tempo assim no geral, mas para tempo com chuva, trovada, períodos de melhora no decorrer do sábado, podendo ter alguma coisa forte, pontual, granizo e vento. Domingo, alguma chance de manhã, melhora à tarde e dá uma esquentada. Segunda e terça tem chuva, períodos de melhora, melhorando com frio na quarta. Pegando aí a soma da chuva de sábado até terça, pode ter um volume grande na região. Da Climatéria, Ronaldo Coutinho.
3: Na tarde desta quarta-feira, a Polícia Rodoviária Federal prendeu um homem que descumpria a prisão domiciliar determinada pela Justiça do Mato Grosso, em razão de tráfico de drogas. A ação ocorreu na BR-293 em Bagé. Durante fiscalização, policiais rodoviários federais abordaram Creta com placas de Primavera do Leste. No carro havia um casal e durante a verificação do passageiro foi constatado que ele utilizava uma tornozeleira eletrônica e deveria estar cumprindo prisão domiciliar, conforme determinação judicial do Tribunal de Justiça do Mato Grosso. Em razão do cometimento do crime de tráfico de drogas, conforme a ordem judicial, ele deveria permanecer em sua residência em Primavera do Leste, a mais de 2.100 quilômetros de Bagé. O homem de 33 anos, natural de Goiânia, já possuía antecedentes criminais por tráfico de drogas e havia sido preso em 2012 em Portugal durante uma tentativa de assalto a um carro forte. Ele foi encaminhado à Polícia Judiciária de Bagé para o registro do fato e demais procedimentos cabíveis. Cultura Notícias volta nesta sexta-feira, às 7:30 da manhã, na comunicação do Ortiz de Castro. Você fica agora na sequência do programa Show da Alegria, na comunicação de Emerson Heiser.
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Grande Família Cultura, 4:13, aqui estamos na última parte do nosso programa, você que estava acompanhando a transmissão da Santa Missa, ao vivo aí do Santuário Aparecida, agora nós estamos aqui com a última parte do programa e o nosso programa, claro, né? Aqui do centro de Campos Novos, trazendo para você aqui nossos estúdios no edifício Padre Quintilio Costini, levando a melhor programação aqui do seu rádio. E o ouvinte me pergunta, Emerson, continuamos aí com o sorteio, dá tempo de participar no WhatsApp ainda? Claro que sim, é só escrever o nome completo e você está concorrendo a R$200 em Vale Compras. É só colocar o nome completo na tela do computador e já entra no nosso sorteio. Olha, me surpreendeu aqui a temperatura, gente, né? Pulou aí pra 21 graus a temperatura neste momento aqui. Então, depois da missa, né? A missa que aqueceu a nossa alma, uma linda celebração. Também a temperatura também veio junto a ela, trazendo aí uma elevação na temperatura. Agora já estamos com 21 graus aqui, nesse momento, aqui no centro de Campos Novos. 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Olha aí, para quem tá chegando agora, boa tarde, o Alceu Domingos da Alcortivo, a Daiane Aparecida, Passos Nazário, lá de Santa Rita Vargem, aqui também o Donzílio Cassanica, quem mais é? A Catiúcia Faé Paganini, a Roseli Barcarolo, também aqui o Jonathan Junho, a Marli Oliveira da Silva, o Andrigo de Matia de Celso Ramos, Alberto Pauli aqui de Campos Novos, a Rosane Aparecida Cruz da Silva, aqui também a Eliane Aparecida, deixando abraço para os filhos, para todos os ouvintes, desejando ótima quinta-feira também para todos lá de São Francisco. Valeu, Eliane, a Edith Paz, a Alessandra Araújo, Sofia dos Santos também tá participando aí do sorteio. Muito bem, meus amigos, sejam todos bem-vindos aí, participem vocês também. O Patrício também tá curtindo a programação, mandando um abraço para todos os amigos e também para sua professora, curtindo a programação aqui com a mais ouvida. Sofia Isabelle França de Souza também por aqui. Muito bem, gente, sejam todos bem-vindos aí. Nossa, o WhatsApp agora deu um pulo aqui de participações, né? Olha quanta gente chegando agora, legal, né? Mostrando depois da missa, exatamente após a missa, essa grande audiência, ou seja, os ouvintes ficaram até agora acompanhando a transmissão da missa e seguem acompanhando também o nosso show da alegria. Obrigado pela sintonia e boa sorte no sorteio.

0: Hora certa.
1: 4:20.
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5: Legal, turma. 4:26, mais 10 minutos do WhatsApp liberado, eu encerro as participações. Quem manda o nome completo lá no nosso WhatsApp também tá concorrendo aqui a R$200 em vale compras, tá certo? Pode ser então? É só mandar o nome completo e você já está concorrendo. É, minha gente. Participe aí e concorra você também. Deixa eu conferir rapidão. 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Olha, pessoal, aqui eu é nessas horas que eu chamo a Dona Maria e digo: Dona Maria, eu preciso de um aumento. Porque o ouvinte me mandou a seguinte mensagem aqui, ó. Eu vou ler pra vocês na íntegra. Olha só, ele me mandou aqui, ó. Good afternoon, my name is Emmanuel Arthur de Matos and I hold a like to participate in the give me away. O que, rapaz? Vou ter que usar todo o meu inglês para traduzir essa mensagem. Para os leigos que não entendem inglês como Joe, ele disse: boa tarde, meu nome é Emmanuel Arthur de Matos e gostaria de participar do sorteio. Então, good luck. Boa sorte. Não, o ouvinte tá com tempo, né, gente? Não, me diga. Eu lembrei da primeira vez que eu fui no aeroporto. Gente, primeira vez que eu tava no aeroporto, aí sabe lá no aeroporto, tendão. Atenção, senhores passageiros com destino. Sabe, tem, né, aquelas chamadas, né? E aí o que acontece? Estou eu lá, né? Eu falo pra vocês, eu conto, meus amigos não acreditam. Aí começou que quando a pessoa se atrasa, falta só um pra embarcar, eles chamam no som, né? Tem um som no aeroporto. E aí fala, né? Atenção, senhor Johnny Creyson. Por gentileza, comparecer ao portão 7. Falou isso? Aí, gente, eu falo pra você, e de repente, depois de chamar umas 3 vezes, atenção, senhor Johnny Creyson, por favor, aparecer no portão 7. De repente, depois da terceira, quinta tentativa, eu juro pra vocês que começou assim, ó: please, attention, sir Johnny Creyson, please report to gate 7. Qual é a chance do Johnny Creyson ter nascido em Londres, na Inglaterra? Não, gente, eu me pergunto, tem coisa que não dá pra entender. É só no Brasil mesmo, é verdade ou não é? O convite hoje tá com tempo, né? Johnny Creyson.

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0: Legal, gente. Agora, 21 minutos faltando aí para 5 horas da tarde. 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
0: Olha aí, família Cultura, um minuto para encerrar as participações. No WhatsApp tá valendo sorteio aí de R$200 em vale compras e daqui 60 segundos eu encerro as participações. Pode ser? 60 segundos. Não tem uma música do Gustavo Lima que fala 60 segundos? Tem, né? Tem, vamos ouvir ela então. 60 segundos, aí eu encerro as participações. Você que ainda não escreveu o nome completo, rapidão, coloca o teu nome aí pra você entrar nesse sorteio. Eu quero sortear R$200 de vale compras já no próximo bloco. 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

0: Hora certa.
1: 4:49.
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1: Agora 7 minutos faltando aí para as 5 horas da tarde. 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Vamos à hora da verdade. Tivemos aí um total de 251 participações em menos de 3 horas de participações, né? Porque temos aí a transmissão da missa e a gente liberou o WhatsApp, não foi bem na abertura do programa, então teve alguns intervalos ali, mas vamos colocar aí 3 horas do WhatsApp liberado, né? Em uma tarde de quinta-feira, colocar 250 participações. É só o Ouvinte Cultura mesmo, que é um ser humaninho fora da curva e diferenciado. Mas de 251 participações, o nosso sorteador online tem o seu favorito. Ou a sua favorita? Vamos conhecer então quem leva. Quem leva aí R$200 em Vale Compras hoje? Vamos conhecer então a ouvinte? Sim, ela pertence ao time das meninas. O nome dela é Emanuele de Souza Campos. Emanuele, você foi a contemplada de hoje. Passa aí na nossa emissora em horário comercial, tem 5 dias para retirar o seu prêmio, tá? Traz um documento com foto para fazer o cara crachar, apresenta ali na recepção com a nossa auxiliar administrativa, que é a Sara. Batendo o nome com o documento, você retira a autorização. Com este papelzinho em mãos, é só você ir lá no Super Castanhal, apresenta nos caixas e aí pode consumir R$200 do que você bem entender, tá? E se fosse você, ia lá na padaria, comprava tudo em doce. Ou então ia no açougue e comprava tudo em carne. Ou então ia no setor de bebidas e... Melhor nem dizer o que ia fazer. E assim, minha gente, também me despeço. Nosso programa vai ficando por aqui, porque Gerson Page já se encontra no recinto e ele assume aí o próximo compromisso da programação Cultura, que é o Galpão de Estância, com o melhor da música gaúcha. E no mais, ótima noite, bom descanso. Amanhã, a partir de 1h da tarde, eu espero por vocês. Ou melhor, a partir do 1h20, né? 1h começa o Show da Alegria, mas em meio ao Show da Alegria, nós temos aí a programação Cultura um pouquinho diferente nesse período, que tem propaganda eleitoral, aí depois da propaganda tem o jornalismo da cultura, depois tem o Boa Prosa com a Roseli, depois tem o esporte com o Gerson Page, e aí o programa começa um pouquinho mais tarde, mas a partir da 1 eu já tô aqui no estúdio, né? Pode me chamar no WhatsApp, a gente vai batendo papo, vamos mentindo um pouco um pro outro, até porque a gente escuta tanta coisa nesse período aí, né? Exatamente, vamos escutando aí, né? E aí a gente vai batendo papo aí a partir da 1h da tarde, porque ali por 1h20 eu entro ao vivo e aí já liberando o WhatsApp, porque amanhã tem kit churrasco. Se você não ganhou um prêmio hoje, não fica triste não, que amanhã pode ser o seu grande dia. Quem sabe a sorte está esperando por você. Logo depois da curva, depois da reta final, amanhã a gente se fala a partir da 1h da tarde. Um forte abraço e a última de hoje. Essa nem precisa dizer o nome, né? É um clássico pra fechar o nosso Show da Alegria de hoje. Tchau, tchau, turma!

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1: 5:01.
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1: Eita, coisa boa, de volta aqui, moçada. 17:06. Tarde de quinta-feira, 20 graus. É a temperatura super gostosa pra época do ano, né? Tempo bom, bonitaço em Campos Novos. Sei até quando que vai, né? Mas estamos aí vivendo mais uma quinta-feira, nos aproximando de mais um final de semana e começando mais um desfile dos nossos gaitaços a partir de agora, aqui na Cultura.
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1: olha, com a sua participação fica bem melhor, né? As gaitaças desse final de tarde. Boa tarde para você que está chegando agora. Seja bem-vindo, bem-vinda. Bem-vindos também vocês que estavam na boa companhia do nosso amigo Emerson Reiser aqui no Show da Alegria. Esta alegria vai continuar através dos gaitaços aqui na Cultura. E olha, vamos abrindo o nosso programa de hoje com eles que vão estar no dia 27, lá no Galpão Criolo, fazendo um show, o Edson Dutra e os Serranos, um matinezão, também fazendo parte da programação do 21º Encontro de Gaiteiros, promovido pelo Galpão Caipora, viu? Isso é mais um sucesso, com certeza. E desta vez teremos aí o show com os Serranos.

0: 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Cultura.
1: 5:12.
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0: Então, simbora nas 5:20. Opa, boa tarde, buenas, buenas para você que tá chegando nesse instante aqui com a gente, né? Quero mandar um abraço para os nossos amigos lá do Rio Grande Amado. O Nilson e toda a família lá estão sintonizados. Ele é a Dona Maria, o Gabriel, família inteira, né? Lá ouvindo o nosso programa. Lá também na Esmeralda, o nosso amigo Ayrton e a esposa. Obrigado aí pela companhia de todos, né? Sejam sempre bem-vindos aqui nos Gaitaços, nos finais de tarde aqui da Cultura. 5:21, vamos chamando aqui, ó. Vamos para recordar, esse aqui, Joca Martins.

tá mandando um abraço aí pro pai, o Jucemar. O Jucemar foi cantor aí do musical São Francisco, vocalista, né? E tá dizendo aqui que ama muito ele. E oferecer todo o programa aí pro Jucemar, ex-cantor do musical São Francisco. Obrigado, Manu. Uma boa tarde.

0: diabo loiro, a Shakira, quem sabe a cruzeira mesmo.
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3: 5:28.
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4:34, você está ligado na Cultura, no programa Galpão de Estância, e a alegria de estarmos juntos aí mais uma vez com a música tradicionalista aí no seu rádio, né? Um abração pra minha amiga Terezinha que está ouvindo a gente. Oi, Terezinha, obrigado aí pela companhia, minha amiga. Isso, tudo de bom, grande abraço. Vamos trazendo mais sucesso aqui na sequência, Os Monarcas. Essa aqui também pra bem antiga, essa música aqui dos Monarcas fez um sucesso tremendo, né? E continua ainda, né? É o Pago Dileto, 5:35.

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0: Porque vamos, né? Faltando 13 minutinhos agora para as 18 horas. Está com a gente aqui o Andrei.
1: Boa tarde, amigo Gerson. Tudo certo, Andrei? Possível, roda para nós sistema antigo. Quero fritar para os meus amigos ali, pertinho da Moeste ali, o Júlio, o parente e o filho dele.
0: Opa, oi,
1: bom
0: Júlio.
1: Trabalho para todos nós, meu amigo.
0: Valeu, obrigado. Bom final de tarde. Boa tarde para o meu amigo Vilmar Meirelles. Oi, Vilmar. O Vilmar está mandando um abraço para todos os amigos e clientes de Campos Novos e de toda a região. Na minha amiga Janete Domingues dos Santos, a Janete também está pedindo uma moda boa.
2: Essa
0: aqui, né?
2: Uma música bem bonita para mim ouvir.
0: Com certeza, Janete. Já vamos trazer, tá bom, minha amiga? Um abraço especial aqui do nosso programa. Um bom final de tarde e tudo de bom. Faltando 11 agora para as 18, daqui a pouquinho tem Padre Joel Ferrari e a nossa mensagem de final de tarde é a hora.

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1: 5:57.
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1: Olá, com alegria chegamos até vocês, ouvintes, para a oração da Ave Maria. Desejamos que a graça do Senhor Deus e os cuidados maternos de Maria Santíssima cheguem a todos os vossos lares. No mês da Bíblia, comentando as passagens bíblicas que nos falam de Maria, escolhemos hoje o trecho de São Lucas, no capítulo 2, versículos de 1 a 7, onde lemos assim: Naqueles dias, o imperador Augusto publicou um decreto ordenando o recenseamento em todo o império. Este primeiro recenseamento foi feito quando Quirino era governador da Síria. Todos iam registrar-se, cada um na sua cidade natal. José era da família e descendência de Davi. Subiu da cidade de Nazaré, na Galiléia, até a cidade de Davi, chamada Belém, na Judéia, para registrar-se com Maria, sua esposa, que estava grávida. Enquanto estavam em Belém, se completaram os dias para o parto, e Maria deu à luz o seu filho primogênito. Ela o enfaixou e o colocou na manjedoura, pois não havia lugar para eles dentro da casa. Este é o relato do nascimento do menino Deus, esperado por todos, anunciado pelo anjo, acolhido por Maria e José. O menino Jesus veio ao mundo, nasceu. Nasceu como uma criança pobre qualquer. Não entrou no mundo chegando num palácio de reis, mas nasceu na humildade e pobreza normal de tantas crianças da época. Nasceu e foi enrolado em panos e colocado na palha da manjedoura, pertinho dos animais que eram abrigados à noite, junto ou ao lado dos membros da família. Certamente que Jesus não se importou com os animais e nem com a palha, mas sim com a acolhida que encontrou naquele lugar junto das pessoas simples. E, por outro lado, deve ter sentido a rejeição por parte dos poderosos e do rei Herodes, que depois empreendeu uma perseguição para matá-lo. Rezemos por todos quantos procuram acolher Jesus e se comprometem com ele, vivendo bem a cada dia. Ave Maria, cheia de graça, o Senhor é convosco, bendita sois vós entre as mulheres e bendito é o fruto do vosso ventre, Jesus. Santa Maria, Mãe de Deus, rogai por nós, pecadores, agora e na hora de nossa morte. Amém. Por intercessão de Nossa Senhora, Mãe dos Migrantes, e de São João Batista Scalabrini, invoco a bênção de Deus e a proteção deles sobre vocês, queridos ouvintes. Afaste de vós todos os males, doenças e tristezas, abençoe-vos e proteja-vos o Deus Todo-Poderoso, Pai e Filho e Espírito Santo. Amém. Boa noite, fiquem com Deus e Maria, eu volto amanhã, até lá.

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0: 18h11, 18h11, 17 graus é a temperatura. Estamos de volta aqui com o nosso galpão de estância. Boa tarde pro Célio, Adelar, de Oliveira, o tio Ade, tá com a gente. Ô, tio Ade.
1: Beleza, pessoal?
0: Graças a Deus. Opa, coisa boa, né?
1: Sugiro que se põe qualquer uma, pessoal, aí que você ficou, seu agrado, aí nós
0: beleza.
1: Estamos escutando.
0: Já tá pronto
1: beleza,
0: aqui.
1: Beleza, pessoal? Beleza. Tem um ótimo programa e que Deus abençoe.
0: Valeu, e nós ouvimos agora o Desculpe, interpretado aqui pelo nosso amigo Patrick Redanto e Grupo Sem Fronteira, da moda aí dos Bertucci, né? E o Patrick tá com a gente, né, Patrick? Um abraço, amigão. Vamos mandando um abraço pro Adrian Luiz. Ah, é o motorista da. O motorista, o Adrian aqui no perfil. Mas é o motorista Arildo da Ouro Tour, lá de São José do Ouro, no Rio Grande do Amado. E todo o pessoal que está na escuta com a gente estão se dirigindo lá para Joaçaba, nos estudos, isso mesmo, para a faculdade, a moçada, e nos levando de carona. Arildo, um abração para você, uma boa viagem sempre aí, uma boa volta lá para o Rio Grande do Amado. E obrigado aí pela parceria com a gente aqui. Sejam sempre bem-vindos nos nossos gaitaços aqui da cultura. 18h13.

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1: 6:20.
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6: Olha, vamos chegando aí no final do nosso programa. Quero mandar um abraço lá pra Adélia. Adélia Moraes está ouvindo a gente lá no São José. Um abraço, Adélia. Um bom final de tarde aí pra você. Tudo de bom? O Galpão de Estância volta amanhã às 5 da tarde. E eu volto às 19 horas, depois da oração do Santo Terço, com a música sertaneja aqui na cultura. Valeu, te espero a partir das 19. João Reinaldo e a Roseli Stradiotti já estão por aqui. Daqui a pouquinho, a oração do Santo Terço.

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0: Boa noite, ouvintes da Rádio Cultura. Iniciamos a oração do Santo Terço ao vivo nesta noite, meditando os mistérios luminosos. Invoquemos a Santíssima Trindade, em nome do Pai, do Filho e do Espírito Santo. Amém. Nós rezamos pela paz no mundo, pela conversão dos pecadores, pelas crianças, jovens e idosos, enfermos, padres e religiosas, pelas vocações, pela Igreja e pelo Papa Leão XIV.
1: Creio em Deus Pai Todo-Poderoso, Criador do céu e da terra, e em Jesus Cristo, seu único Filho, nosso Senhor, que foi concebido pelo poder do Espírito Santo, nasceu da Virgem Maria, padeceu sobre Pôncio Pilatos, foi crucificado, morto e sepultado, desceu à mansão dos mortos, ressuscitou o terceiro dia, subiu aos céus e está sentado à direita de Deus Pai Todo-Poderoso, onde há de vir a julgar os vivos e os mortos. Creio no Espírito Santo.

0: Ela concebeu pelo Espírito Santo.
1: Ave Maria, cheia de graça, o Senhor é convosco. Bendita sois vós entre as mulheres. E bendito é o fruto do vosso ventre, Jesus.
0: Santa Maria, Mãe de Deus, rogai por nós, pecadores, agora e na hora de nossa morte. Amém.
1: Eis aqui a serva do Senhor.
0: Faça-se em mim segundo a sua palavra.
1: Ave Maria, cheia de graça, o Senhor é convosco. Bendita sois vós entre as mulheres. E bendito é o fruto do vosso ventre, Jesus.
0: Santa Maria, Mãe de Deus, rogai por nós, pecadores, agora e na hora de nossa morte. Amém.
1: E o Verbo Divino se fez carne
0: e habitou entre nós.
1: Ave Maria, cheia de graça, o Senhor é convosco. Bendita sois vós entre as mulheres. E bendito é o fruto do vosso ventre, Jesus.
0: Santa Maria, Mãe de Deus, rogai por nós, pecadores, agora e na hora de nossa morte. Amém.
1: Glória ao Pai, ao Filho e ao Espírito Santo.
0: Como era no princípio, agora e sempre. Amém.
2: Rezando conosco a oração do Santo Terço está o Claudinei, lá do Ibicuí. Ele reza o terço de hoje pela sua saúde, a saúde de cada membro da sua família, por todos que ouvem e rezam o terço conosco. Também rezando com a gente está a Sirlei. Boa noite, Sirlei. Ela reza o terço de hoje por sua família, pela família dos seus irmãos, por todas as famílias que precisam de oração, por todos os idosos, crianças, jovens, adolescentes e para todos os doentes. E quem está rezando o terço conosco também. Boa noite para Adilis.
3: Boa noite. Eu quero oferecer esse terço de hoje para o meu pai, que faz 3 meses que faleceu, João Provido Neto Cavichão. A filha Adilis e o genro Sérgio e os netos.
2: O Valdecir de Abdom Batista também está rezando por todos que estão fazendo o tratamento contra o câncer. Reza pela esposa, pela família, por quem está fazendo ou rezando o terço conosco e por todo e pelo pede ao menino Jesus que abençoe a todos. Também reza conosco a Janete Santos de Souza. Ela reza pela alma de José João Air de Souza.
1: No primeiro mistério da luz nós contemplamos o batismo de Jesus. Já temos alguém na linha? Alô, boa noite.
4: Boa noite.
1: Com quem eu falo?
4: Antônio Roni, aqui de Anitta Garibaldi.
1: Seja bem-vindo, seu Antônio. O senhor pode baixar só um pouquinho o volume do seu rádio, por gentileza? Quais são as suas intenções?
4: Eu quero rezar por mim, para minha família e para todos que estão rezando Deus com nós.
1: Rezemos então. Pai nosso que estás no céu, santificado seja o vosso nome. Venha a nós o vosso reino, seja feita a vossa vontade, assim na terra como no céu.
4: O pão nosso de cada dia nos dai hoje, perdoai as nossas ofensas, assim como nós perdoamos a quem nos tem ofendido, e não deixeis cair em tentação, mas livrai nós do mal. Amém.
1: Ave Maria, cheia de graça, o Senhor é convosco, bendita sois vós entre as mulheres, e bendito é o fruto do vosso ventre, Jesus.
4: Santa Maria, Mãe de Deus, rogai por nós, pecadores, agora e na hora de nossa morte. Amém.
1: Ave Maria, cheia de graça, o Senhor é convosco. Bendita sois vós entre as mulheres. E bendito é o fruto do vosso ventre, Jesus.
4: Santa Maria, Mãe de Deus, rogai por nós, pecadores, agora e na hora de nossa morte. Amém.
1: Ave Maria, cheia de graça, o Senhor é convosco. Bendita sois vós entre as mulheres. E bendito é o fruto do vosso ventre, Jesus.
4: Santa Maria, Mãe de Deus, rogai por nós, pecadores, agora e na hora de nossa morte. Amém.
1: Ave Maria, cheia de graça, o Senhor é convosco. Bendita sois vós entre as mulheres. E bendito é o fruto do vosso ventre, Jesus.
4: Santa Maria, Mãe de Deus, rogai por nós, pecadores, agora e na hora de nossa morte. Amém.
1: Ave Maria, cheia de graça, o Senhor é convosco. Bendita sois vós entre as mulheres. E bendito é o fruto do vosso ventre, Jesus.
4: Santa Maria, Mãe de Deus, rogai por nós, pecadores, agora e na hora de nossa morte. Amém.
1: Ave Maria, cheia de graça, o Senhor é convosco. Bendita sois vós entre as mulheres. E bendito é o fruto do vosso ventre, Jesus.
4: Santa Maria, Mãe de Deus, rogai por nós, pecadores, agora e na hora de nossa morte. Amém.
1: Ave Maria, cheia de graça, o Senhor é convosco. Bendita sois vós entre as mulheres. E bendito é o fruto do vosso ventre, Jesus.
4: Santa Maria, Mãe de Deus, rogai por nós, pecadores, agora e na hora de nossa morte. Amém.
1: Ave Maria.

0: Cheia de graça, o Senhor é convosco, bendita sois vós entre as mulheres, e bendito é o fruto do vosso ventre, Jesus.
1: Santa Maria, Mãe de Deus, rogai por nós, pecadores, agora e na hora de nossa morte. Amém.
0: Ave Maria, cheia de graça, o Senhor é convosco, bendita sois vós entre as mulheres, e bendito é o fruto do vosso ventre, Jesus.
1: Santa Maria, Mãe de Deus, rogai por nós, pecadores, agora e na hora de nossa morte. Amém.
0: Ave Maria, cheia de graça, o Senhor é convosco, bendita sois vós entre as mulheres, e bendito é o fruto do vosso ventre, Jesus.
1: Santa Maria, Mãe de Deus, rogai por nós, pecadores, agora e na hora de nossa morte. Amém.
0: Glória ao Pai, ao Filho e ao Espírito Santo.
1: Assim como era no princípio, agora e sempre. Amém.
0: Ó meu bom Jesus,
1: perdoai-nos, livrai-nos do fogo do inferno, levai as almas todas para o céu e socorrei principalmente as que mais precisarem da vossa misericórdia. Amém.
0: Nossa Senhora Aparecida,
1: rogai por nós.
0: Muito obrigado, seu Antônio, pela sua participação. Que Deus lhe abençoe, tenha uma boa noite e fique bem.
1: Eu que agradeço a vocês. Boa noite, tudo de bom.
2: Telefone liberado para você rezar a próxima dezena da oração do Santo Terço conosco. A Elizabeth Guzatti Brunetta, ela reza pela sua família, pelos amigos e especialmente pela saúde da dona Carmelina. Rezamos também com a Marileide. Boa noite, Marileide.
3: Boa noite. Quero rezar esse Santo Terço de hoje pela minha saúde, pela saúde do meu esposo José Plínio, e por todos os que estão rezando por ele, amigos, familiares, também para os meus filhos, netos, bisneto, nora, genro, pela conversão dos pecadores e por todos os doentes, e que Nossa Senhora das Dores interceda por todas as nossas dores.
2: A Terezinha também reza o terço por ela, pela família, especialmente pela sua mãe, dona Iraci. A Giovane Paulo, ou Giovane Paulo Freitas de Abdão Batista, reza o terço pela esposa Zenaide, pelos filhos Robson e Rafael, pela enteada Silmara e pelas almas do purgatório. Rezo também com o Leandro Poçamai de Pinhal da Serra, no Rio Grande do Sul. Ele reza o terço hoje pela saúde de toda a sua família e por nós aqui da oração do Santo Terço. Gerval Velho, o Juvenir Serena, enquanto aguardamos a sua ligação para você rezar a próxima dezena. O Juvenir Serena reza hoje pela família Serena e pela saúde de todos nós aqui também. Rezamos também com a Solange Rosa. Boa noite, Solange.
4: Oi, boa noite. Aqui é a Solange, da Chácara do Recanto dos Tropeiros. Nossa família hoje está rezando pela alma da nossa querida e amada tia Amável Lourdes de Oliveira, que é uma alma muito caridosa que está no céu, fez muita falta para nós. Então hoje o terço vai ser dedicado a todo a ela. Nossa família está rezando para nossa amada Amável Lourdes de Oliveira, 2 anos de falecimento.
2: A Zenaide Medeiros e a família Medeiros reza pela recuperação da sua mãe, a dona Carmelina, que felizmente deu alta do hospital hoje. Que Nossa Senhora Aparecida abençoe ela.
5: E no segundo mistério da luz, contemplamos a intercessão de Nossa Senhora e o milagre nas bodas de Caná. Alô, boa noite.
6: Boa noite.
5: Com quem eu falo?
6: É Ivanilda de Andrade Barros, aqui do bairro Aparecida.
5: Coloca as suas intenções, dona Ivanilda, para essa segunda dezena.
6: Quero rezar para agradecer graças alcançadas, em honra a Nossa Senhora Aparecida, Divino Espírito Santo. E também para todos que estão na escuta dessa terça. Que Deus abençoe com saúde e paz a todos.
5: Rezamos então. Pai nosso que estás no céu, santificado seja vosso nome. Venha a nós o vosso reino, seja feita a vossa vontade, assim na terra como no céu.
6: O pão nosso de cada dia nos dai hoje. Perdoai as nossas ofensas, assim como nós perdoamos a quem nos tem ofendido. e não nos deixeis cair em tentação, mas livrai-nos do mal. Amém.
5: Ave Maria, cheia de graça, o Senhor é convosco. Bendita sois vós entre as mulheres e bendito é o fruto do vosso ventre, Jesus.
6: Santa Maria, Mãe de Deus, rogai por nós, pecadores, agora e na hora de nossa morte. Amém.
5: Ave Maria, cheia de graça, o Senhor é convosco. Bendita sois vós entre as mulheres e bendito é o fruto do vosso ventre, Jesus.
6: Santa Maria, Mãe de Deus, rogai por nós, pecadores, agora e na hora de nossa morte. Amém.
5: Ave Maria, cheia de graça, o Senhor é convosco. Bendita sois vós entre as mulheres e bendito é o fruto do vosso ventre, Jesus.
6: Santa Maria, Mãe de Deus, rogai por nós, pecadores, agora e na hora de nossa morte. Amém.
5: Ave Maria, cheia de graça, o Senhor é convosco. Bendita sois vós entre as mulheres e bendito é o fruto do vosso ventre, Jesus.
6: Santa Maria, Mãe de Deus, rogai por nós, pecadores, agora e na hora de nossa morte. Amém.
5: Ave Maria, cheia de graça, o Senhor é convosco. Bendita sois vós entre as mulheres e bendito é o fruto do vosso ventre, Jesus.
6: Santa Maria, Mãe de Deus, rogai por nós, pecadores, agora e na hora de nossa morte. Amém.
5: Ave Maria, cheia de graça, o Senhor é convosco. Bendita sois vós entre as mulheres e bendito é o fruto do vosso ventre, Jesus.
6: Santa Maria, Mãe de Deus, rogai por nós, pecadores, agora e na hora de nossa morte. Amém.
5: Ave Maria, cheia de graça, o Senhor é convosco. Bendita sois vós entre as mulheres e bendito é o fruto do vosso ventre, Jesus.
6: Santa Maria, Mãe de Deus, rogai por nós, pecadores, agora e na hora de nossa morte. Amém.
5: Ave Maria, cheia de graça, o Senhor é convosco. Bendita sois vós entre as mulheres e bendito é o fruto do vosso ventre, Jesus.
6: Santa Maria, Mãe de Deus, rogai por nós, pecadores, agora e na hora de nossa morte. Amém.
5: Ave Maria, cheia de graça, o Senhor é convosco. Bendita sois vós entre as mulheres e bendito é o fruto do vosso ventre, Jesus.
6: Santa Maria, Mãe de Deus, rogai por nós, pecadores, agora e na hora de nossa morte. Amém.
5: Ave Maria, cheia de graça, o Senhor é convosco. Bendita sois vós entre as mulheres e bendito é o fruto do vosso ventre, Jesus.
6: Santa Maria, Mãe de Deus, rogai por nós, pecadores, agora e na hora de nossa morte. Amém.
5: Glória ao Pai, ao Filho e ao Espírito Santo.
6: Como era no princípio, agora e sempre. Amém.
5: O meu Jesus,
6: perdoai-nos, livrai-nos do fogo do inferno, levai as almas todas para o céu e socorrei principalmente os que mais precisarem da vossa misericórdia. Amém.
5: Nossa Senhora da Saúde,
6: rogai por nós.
5: Muito obrigado, dona Ivanilda, pela sua participação. Que Deus abençoe a senhora e toda a sua família. Boa noite.
6: Boa noite, obrigada igualmente.
2: Para você que quer rezar a próxima dezena, é só ligar no 35410391. Quem reza conosco lá da Corredeira, Invernada dos Negros, Osni, ele reza pela saúde de toda a sua família e especialmente pela sua tia Maria e por todos os seus familiares. A Mari lá de Capinzal também reza pela saúde da sua família e em honra a Santo Expedito e reza também por todas as pessoas que precisam de oração. A Elizabeth da Silva também reza o terço pedindo e agradecendo pela proteção de sua família.
0: No terceiro mistério luminoso, nós contemplamos o anúncio do reino de Deus e o convite à conversão. Alô, boa noite.
7: Boa noite, tudo bem com a senhora, que sou João e o Gerson?
0: Tudo bem, o senhor, com quem eu falo?
7: Com Nereu, do Jardim Bela Vista.
0: Muito obrigado, senhor Nereu. Quais são as suas intenções?
7: A minha intenção é de rezar para minha esposa, que faz 1 ano e 2 meses amanhã, e para todas as almas, e para minha saúde, que não ando muito bem, e uma sobrinha minha que vai passar por uma cirurgia muito grande amanhã, e pela saúde de vocês e da rádio também.
0: Muito obrigado, rezamos então, pedimos que Maria passe na frente e tudo vai dar certo. Pai nosso que estais no céu, santificado seja vosso nome, venha a nós o vosso reino, seja feita a vossa vontade, assim na terra como no céu.
7: socorro por nós de cada dia, nos dai hoje, perdoai as nossas ofensas, assim como nós perdoamos a quem nos tem ofendido, e não deixeis de cair em tentação, mas livrai-nos do mal. Amém.
0: Ave Maria, cheia de graça, o Senhor é convosco, bendita sois vós entre as mulheres, e bendito é o fruto do vosso ventre, Jesus.
7: Santa Maria, Mãe de Deus, rogai por nós, pecadores, agora e na hora de nossa morte. Amém.
0: Ave Maria, cheia de graça, o Senhor é convosco, bendita sois vós entre as mulheres, e bendito é o fruto do vosso ventre, Jesus.
7: Santa Maria, Mãe de Deus, rogai por nós, pecadores, agora e na hora de nossa morte. Amém.
0: Ave Maria, cheia de graça, o Senhor é convosco, bendita sois vós entre as mulheres, e bendito é o fruto do vosso ventre, Jesus.
7: Santa Maria, Mãe de Deus, rogai por nós, pecadores, agora e na hora de nossa morte. Amém.
0: Ave Maria, cheia de graça, o Senhor é convosco, bendita sois vós entre as mulheres, e bendito é o fruto do vosso ventre, Jesus.
7: Santa Maria, Mãe de Deus, rogai por nós, pecadores, agora e na hora de nossa morte. Amém.
0: Ave Maria, cheia de graça, o Senhor é convosco, bendita sois vós entre as mulheres, e bendito é o fruto do vosso ventre, Jesus.
7: Santa Maria, Mãe de Deus, rogai por nós, pecadores, agora e na hora de nossa morte. Amém.
0: Ave Maria, cheia de graça, o Senhor é convosco, bendita sois vós entre as mulheres, e bendito é o fruto do vosso ventre, Jesus.
7: Santa Maria, Mãe de Deus, rogai por nós, pecadores, agora e na hora de nossa morte. Amém.
0: Ave Maria, cheia de graça, o Senhor é convosco, bendita sois vós entre as mulheres, e bendito é o fruto do vosso ventre, Jesus.
7: Santa Maria, Mãe de Deus, rogai por nós, pecadores, agora e na hora de nossa morte. Amém.
0: Ave Maria, cheia de graça, o Senhor é convosco, bendita sois vós entre as mulheres, e bendito é o fruto do vosso ventre, Jesus.
7: Santa Maria, Mãe de Deus, rogai por nós, pecadores, agora e na hora de nossa morte. Amém.
0: Ave Maria, cheia de graça, o Senhor é convosco, bendita sois vós entre as mulheres, e bendito é o fruto do vosso ventre, Jesus.
7: Santa Maria, Mãe de Deus, rogai por nós, pecadores, agora e na hora de nossa morte. Amém.
0: Ave Maria, cheia de graça, o Senhor é convosco, bendita sois vós entre as mulheres, e bendito é o fruto do vosso ventre, Jesus.
7: Santa Maria, Mãe de Deus, rogai por nós, pecadores, agora e na hora de nossa morte. Amém.
0: Glória ao Pai, ao Filho e ao Espírito Santo.
7: Assim como era no princípio, agora e sempre. Amém. Ó meu Jesus, perdoai, livrai do fogo do inferno, levai as almas todas para o céu e socorrei principalmente as que mais precisarem da vossa misericórdia, Senhor Jesus.
0: Nossa Senhora de Fátima,
7: rogai por nós.
0: Muito obrigado, senhor Nereu, pela sua participação. Que Deus abençoe, tenha uma boa noite e fique bem.
7: Boa noite para vocês, que Deus abençoe vocês também.

0: Ligue 35410391 para você rezar a próxima dezena da oração do Santo Terço. O Ademar Batista reza por ele, pela sua saúde e a saúde de toda a sua família em Anitta Garibaldi.
1: Também aproveitando deste momento, quero pedir oração pelos familiares lá do seu Nelson Xavier, que acabou falecendo agora no período da tarde, por todos os familiares, que Deus conforte o coração de todos eles e de todos os falecidos neste dia de hoje.
2: E no quarto mistério luminoso, contemplamos a transfiguração de Jesus. Pai nosso que estás no céu, santificado seja o vosso nome. Venha a nós o vosso reino, seja feita a vossa vontade, assim na terra como no céu.
1: O pão nosso de cada dia nos dai hoje, perdoai as nossas ofensas, assim como nós perdoamos a quem nos tem ofendido, e não nos deixeis cair em tentação, mas livrai-nos do mal. Amém.
2: Ave Maria, cheia de graça, o Senhor é convosco. Bendita sois vós entre as mulheres, e bendito é o fruto do vosso ventre, Jesus.
1: Santa Maria, Mãe de Deus, rogai por nós, pecadores, agora e na hora de nossa morte. Amém.
2: Ave Maria, cheia de graça, o Senhor é convosco. Bendita sois vós entre as mulheres, e bendito é o fruto do vosso ventre, Jesus.
1: Santa Maria, Mãe de Deus, rogai por nós, pecadores, agora e na hora de nossa morte. Amém.
2: Ave Maria, cheia de graça, o Senhor é convosco. Bendita sois vós entre as mulheres, e bendito é o fruto do vosso ventre, Jesus.
1: Santa Maria, Mãe de Deus, rogai por nós, pecadores, agora e na hora de nossa morte. Amém.
2: Ave Maria, cheia de graça, o Senhor é convosco. Bendita sois vós entre as mulheres, e bendito é o fruto do vosso ventre, Jesus.
1: Santa Maria, Mãe de Deus, rogai por nós, pecadores, agora e na hora de nossa morte. Amém.
2: Ave Maria, cheia de graça, o Senhor é convosco. Bendita sois vós entre as mulheres, e bendito é o fruto do vosso ventre, Jesus.
1: Santa Maria, Mãe de Deus, rogai por nós, pecadores, agora e na hora de nossa morte. Amém.
2: Ave Maria, cheia de graça, o Senhor é convosco. Bendita sois vós entre as mulheres, e bendito é o fruto do vosso ventre, Jesus.
1: Santa Maria, Mãe de Deus, rogai por nós, pecadores, agora e na hora de nossa morte. Amém.
2: Ave Maria, cheia de graça, o Senhor é convosco. Bendita sois vós entre as mulheres, e bendito é o fruto do vosso ventre, Jesus.
1: Santa Maria, Mãe de Deus, rogai por nós, pecadores, agora e na hora de nossa morte. Amém.
2: Ave Maria, cheia de graça, o Senhor é convosco. Bendita sois vós entre as mulheres, e bendito é o fruto do vosso ventre, Jesus.
1: Santa Maria, Mãe de Deus, rogai por nós, pecadores, agora e na hora de nossa morte. Amém.
2: Ave Maria, cheia de graça, o Senhor é convosco. Bendita sois vós entre as mulheres, e bendito é o fruto do vosso ventre, Jesus.
1: Santa Maria, Mãe de Deus, rogai por nós, pecadores, agora e na hora de nossa morte. Amém.
2: Ave Maria, cheia de graça, o Senhor é convosco. Bendita sois vós entre as mulheres, e bendito é o fruto do vosso ventre, Jesus.
1: Santa Maria, Mãe de Deus, rogai por nós, pecadores, agora e na hora de nossa morte. Amém.
2: Glória ao Pai, ao Filho e ao Espírito Santo.
1: Como era no princípio, agora e sempre. Amém.
2: Ó meu Jesus,
1: perdoai-nos, livrai-nos do fogo do inferno, levai as almas todas para o céu e socorrei principalmente as que mais precisarem da vossa infinita misericórdia. Amém.
2: Nossa Senhora das Graças,
1: rogai por nós que recorremos a vós.

0: telefone está liberado para você rezar a próxima dezena da oração do Santo Terço. Ligue 35410391. De Lacerdópolis, rezando conosco, a Tere e Valéria.
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2: Boa noite.
1: Eu também peço uma dezena do terço, oferecendo a Nossa Senhora da Saúde e São Rafael, para que eles protejam e livrem o meu filho da cirurgia, que não dê nada errado, que dê tudo certo para ele. Amanhã ele vai fazer a cirurgia do joelho. Que dê tudo certo, que não aconteça nada de mal. Que Deus nosso Senhor proteja vocês aí da rádio também. Boa noite.
2: No quinto mistério luminoso, nós contemplamos a instituição da Eucaristia. Pai nosso que estais no céu, santificado seja o vosso nome. Venha a nós o vosso reino, seja feita a vossa vontade, assim na terra como no céu. O pão nosso de cada dia nos dai hoje, perdoai as nossas ofensas, assim como nós perdoamos a quem nos tem ofendido, e não nos deixeis cair em tentação, mas livrai-nos do mal. Amém. Alô, boa noite. Alô, boa noite. Ave Maria, cheia de graça, o Senhor é convosco, bendita sois vós entre as mulheres, e bendito é o fruto do vosso ventre, Jesus.
3: Santa Maria, Mãe de Deus, rogai por nós, pecadores, agora e na hora de nossa morte. Amém.
2: Ave Maria, cheia de graça, o Senhor é convosco, bendita sois vós entre as mulheres, e bendito é o fruto do vosso ventre, Jesus.
3: Santa Maria, Mãe de Deus, rogai por nós, pecadores, agora e na hora de nossa morte. Amém.
2: Ave Maria, cheia de graça, o Senhor é convosco, bendita sois vós entre as mulheres, e bendito é o fruto do vosso ventre, Jesus.
3: Santa Maria, Mãe de Deus, rogai por nós, pecadores, agora e na hora de nossa morte. Amém.
2: Ave Maria, cheia de graça, o Senhor é convosco, bendita sois vós entre as mulheres, e bendito é o fruto do vosso ventre, Jesus.
3: Santa Maria, Mãe de Deus, rogai por nós, pecadores, agora e na hora de nossa morte. Amém.
2: Ave Maria, cheia de graça, o Senhor é convosco, bendita sois vós entre as mulheres, e bendito é o fruto do vosso ventre, Jesus.
3: Santa Maria, Mãe de Deus, rogai por nós, pecadores, agora e na hora de nossa morte. Amém.
2: Ave Maria, cheia de graça, o Senhor é convosco, bendita sois vós entre as mulheres, e bendito é o fruto do vosso ventre, Jesus.
3: Santa Maria, Mãe de Deus, rogai por nós, pecadores, agora e na hora de nossa morte. Amém.
2: Ave Maria, cheia de graça, o Senhor é convosco, bendita sois vós entre as mulheres, e bendito é o fruto do vosso ventre, Jesus.
3: Santa Maria, Mãe de Deus, rogai por nós, pecadores, agora e na hora de nossa morte. Amém.
2: Ave Maria, cheia de graça, o Senhor é convosco, bendita sois vós entre as mulheres, e bendito é o fruto do vosso ventre, Jesus.
3: Santa Maria, Mãe de Deus, rogai por nós, pecadores, agora e na hora de nossa morte. Amém.
2: Ave Maria, cheia de graça, o Senhor é convosco, bendita sois vós entre as mulheres, e bendito é o fruto do vosso ventre, Jesus.
3: Santa Maria, Mãe de Deus, rogai por nós, pecadores, agora e na hora de nossa morte. Amém.
2: Ave Maria, cheia de graça, o Senhor é convosco, bendita sois vós entre as mulheres, e bendito é o fruto do vosso ventre, Jesus.
3: Santa Maria, Mãe de Deus, rogai por nós, pecadores, agora e na hora de nossa morte. Amém.
2: Glória ao Pai, ao Filho e ao Espírito Santo.
3: Como era no princípio, agora e sempre. Amém.
2: Ó meu bom Jesus,
3: perdoai-nos, livrai-nos do fogo do inferno, levai as almas todas para o céu e socorrei principalmente as que mais precisarem da vossa misericórdia. Amém.
2: Nossa Senhora da Saúde,
3: rogai por nós.
2: Queremos agradecer ao seu Antônio, a Ivanilda e ao Nereu.
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2: Infinitas graças vos damos, soberana rainha, pelos benefícios que todos os dias recebemos de vossas mãos liberais. Dignai-vos agora e para sempre tomarmos debaixo de vosso poderoso amparo, e para mais vos agradecer, vos saudamos com uma salve rainha.
3: Salve rainha, mãe da misericórdia, vida, doçura e esperança, nossa salve. A vós bradamos, degredados filhos de Eva, a vós suspirando e gemendo e chorando neste vale de lágrimas, e após a advogada nossa, esses vossos olhos misericordiosos a nós volvei, e depois deste desterro mostrai-nos Jesus, bendito o fruto do vosso ventre, ó clemente, ó piedosa, ó doce sempre Virgem Maria, rogai por nós, Santa Mãe de Deus,
2: para que sejamos dignos das promessas de Cristo. E agora recebemos a bênção episcopal de Dom Mário Marques a todos os ouvintes da oração do Santo Terço. A todos uma boa noite.
4: Deus Todo-Poderoso, cheio de bondade e misericórdia, conceda paz, saúde, proteção e prosperidade para você, para seus familiares, para seus vizinhos. Que Ele esteja atrás de vós para vos livrar de todo o mal, de toda a inveja, doença e discórdia. Que Ele esteja dentro de vós para vos dirigir, ao vosso lado para vos acompanhar, em vossos corações para vos conservarem sempre, na saúde do corpo e da alma. A bênção de Deus Todo-Poderoso, Pai, Filho e Espírito Santo, desça sobre cada um de vós e permaneça para sempre.

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10, 21, 2 horas e muita alegria aqui através da sua participação, especialmente pelo WhatsApp, o 984-03-43-27. 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

0: Então, 19 horas e mais 19 minutos. 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

0: Vamos lá, moçada, 19h20. Oi, os amigos já participando conosco aqui no nosso Noite Sertaneja. Quero mandar um alôzão lá pro Ademar Batista, que está ouvindo a gente lá em Anitta Garibaldi. Boa noite, obrigado aí pela companhia com a gente aqui no nosso Noite Sertaneja. A Bernadette Marques também está com a gente aqui no programa,
1: boa,
0: né,
1: noite,
0: Bernadette?
1: Gerson,
0: boa noite,
1: bem?
0: Minha amiga.
1: É a Bernadette Marques.
0: Bem-vinda.
1: Queria que você mandasse uma música para nós aqui no Ernesto Zorteia.
0: Com certeza.
1: Eu e meu esposo estamos te ouvindo.
0: Obrigado, gente.
1: O nome dele é Sérgio de Oliveira.
0: Oi, Sérgio, um abraço.
1: Podia ser a Milionário José Rico, Estrada da Vida.
0: Estrada da Vida, eu rodei ontem, mas vamos rodar de novo aqui. Beleza, minha amiga, obrigado aqui pela companhia, pela audiência com a gente aqui no nosso Noite Sertaneja. Um abraço, Sérgio, brigadão aí pela audiência. O boa noite vai pro Bira César, Marga, família toda, são nossos vizinhos aqui ligados conosco também no programa Noite Sertaneja. Meu boa noite vai pra Elizabeth Guzatti Bruneta, tamo junto, Elizabeth, obrigado aí pela tua companhia com a gente nesta quinta-feira aqui no programa Noite Sertaneja. E lá na Gerasul, minha amiga Erminda Machado também conosco.
2: Oi, Gerson.
0: Boa noite, Erminda.
2: Tudo bem?
0: Graças a Deus. Melhor agora.
2: Da Gerasul. E eu queria pedir uma música pra você.
0: Diga,
2: minha amiga. Música muito bonita, só que eu não me lembro o nome dela. Opa. É com Moreno e Moreninho. É muito linda essa música.
0: João Boiadeiro, acho que é.
2: Tô apaixonada por essa música aí.
0: João
2: um
0: Boiadeiro.
2: Abraço pra você, Gerson, tudo de bom.
0: Valeu, minha amiga.
2: Que Deus te proteja.
0: Amém.
2: Sempre. Tudo bom, de que bom. Que você é o cara.
0: Obrigado, Erminda.
2: Tudo de bom pra você. Obrigado,
0: ótima amiga. Noite, Erminda. Um abração pra família toda aí. Sejam sempre bem-vindos. 19h22.

0: 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Cultura.
1: 7:31.
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2: 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Valeu, moçada. Obrigado a você que está escrevendo aqui pra gente, tá mandando o seu áudio. Isto. O Odair, lá do assentamento Betinho, também tá com a gente aqui. É isso mesmo. Ele gostou da música aí do João Boiadeiro, né? Bonita a música, né? Pedido da minha amiga Erminda Machado, lá da Gela Sul. Ouvimos aí então, né, meu amigão? Vou mandando um abraço lá para Duas Pontes, lá no município de Zorté. A Leomar tá com a gente. Oi, Leomar. Já vou trazer o trio Parada Dura aqui pra cantar pra gente aqui no nosso programa, tá bom, meu amigão? Uma ótima noite. Tudo de bom.

0: Porque vamos, né? Olha, meu boa noite vai também pra quem tá chegando aqui com a gente. Nosso amigo Valdir Xavier, lá de Anitta Garibaldi. Oi, Fuja, boa noite. Obrigado.
1: Opa, boa noite, meu amigo Gelson. Passando pra desejar uma boa noite a todos. E na possibilidade aí de pedir a música André Andrade, Pássaro Sem Ninho, oferecer pro meu amigo Nene, aí de São Pedro, Celso Ramos, pra Demarzinho Carabulano, pro meu amigo Santo Demar Canane, Antônio Oliveira, vocês da rádio aí, meu amigo Gelson, e todo mundo que tá ouvindo esse maravilhoso programa. Tchau e muito obrigado.
0: Valeu! Boa noite também vai pra minha amiga Ione. A Ione tá chegando agora aqui com a gente também, né, Ione?
2: Oi, Gerson, tudo bem?
0: Tudo, graças a Deus.
2: Troquei a música pra mim com Jacó e Jacózinho, disco voador.
0: Valeu, meu amigo, um abraço aí pra você, tudo de bom. O Argel Antunes, alô, gente aí do bairro Boa Vista, nosso boa noite. 19:37. 13 graus, gente.

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1: 7:47.
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2: O mercado catarinense de terneiros manteve a trajetória de valorização no primeiro semestre de 2026. Os preços dos animais de desmama encerraram o período com crescimento de aproximadamente 19% em relação aos registrados no mesmo período de 2025, consolidando o segundo ano consecutivo de alta após 3 anos de retração. Os dados fazem parte do levantamento realizado pelo Grupo de Melhoramento Genético da UDESC. O estudo conta com o apoio da FAESC, parceira dos eventos agropecuários de Santa Catarina. Entre janeiro e junho de 2026, foram contabilizados 85 leilões, número ligeiramente superior aos 82 registrados no primeiro semestre de 2025. Minuto do Agro, uma produção do sistema CNA, FAESC, Senar e sindicatos rurais.
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0: Vamos lá pro rancho queimado agora. Lá a terra do meu amigo Assir Bresciani. Mas quem tá com a gente aqui é o Martinho Zanon, né, Martinho? Boa noite aí, amigão.
1: Manda uma música pra nós aqui do Orange Queimado.
0: Opa, estamos com certeza.
1: Escutando vocês.
0: Obrigado, meu
1: tô
0: amigo.
1: Tô indo jogar bola aqui no Bresciani.
0: No Assir Bresciani.
1: Um alô pra nós aqui.
0: Opa, e lá iluminado então, o campinho lá do.
1: Estamos jogando bola.
0: Um abraço. Bom futebol pra vocês. Dá um abraço lá no Assir, meu amigo Martinho. Isso. O Ademir Lessi tá com a gente aqui. Oi, Ademir, boa noite.
2: Boa noite,
0: meu amigo.
2: Tudo bom?
0: Tudo.
2: Ademir Lessi.
0: Bem-vindo aí.
2: Ó, gostaria aí que hoje tive problema com um amigo daí.
0: Diga.
2: Te contando que é teu ouvinte toda noite quando tá no trecho. Trecho por aí.
0: Opa, beleza.
2: O Leandrinho dos Santos.
0: Oi, Leandro.
2: Daí, trabalha com o Bitruque da Bitrem, Bitrem da Copa, tá vindo do Mato Grosso, buscando semente de milheto, parece que é que ele falou.
0: É, transportando semente.
2: Daí
0: né?
2: Que ele é até ouvinte, daí.
0: Obrigado, Leandro.
2: Eu queria mandar uma música pra ele hoje, daí você.
0: Com certeza.
2: Vê pra nós aí, né? Se não rodou ainda, cara. Eu tava assistindo o RBS Notícia agora que liguei o rádio. Ó, o Gigante de Ferro, né? Do Barrerito, ou se não, o Jornal Marciano, o caminhão é assim, né?
0: Beleza.
2: Um abraço.
0: Outro abraço, obrigado. Valeu, aquele abraço, obrigado, tudo de bom. Meu abraço vai também para quem? A Terezinha lá de Anitta Garibaldi, tá com a gente aqui no programa.

0: Abraço, nosso amigo Wagner Zariguinho. Oi, Zariguinho.
1: Boa noite, um abraço aí.
0: Outro.
1: Pra quem conhece o Zariguinho, estamos acertando com a pisar em busca do Monte Carlo ali, se Deus quiser.
0: Opa, que bom, boa viagem, meu amigo.
1: Oferecer a música aí pra quem conhece o Zariguinho,
0: hein? Obrigado pela carona.
1: Do Milionário Zé Rico, qualquer uma, bem choradona dele.
0: Valeu, meu amigão, já vamos trazer ela aí. Oh, quero mandar um abração pro meu amigo Otávio, lá do Perfect Filmes. Um abração, garanto que estão trabalhando lá. Tá mandando um abraço pro Joel, azulejista, né? É cliente de longa data lá do nosso amigo Otávio. Tá ouvindo a gente também, né? Já na peleia lá, isso. Tá mexendo no carro do Joel lá então, né? De Paulo e Paulino, já vamos trazer, tá bom, Otávio? Grande abraço pra você, bom trabalho aí, meu amigão. E obrigado aí pela parceria com a gente aqui no nosso Noite Sertaneja.

0: Hora certa. Cultura.
1: 8 e 7.
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0: minutos, 20 mais 9 é o nosso Noite Sertaneja. Daqui a pouquinho já vou falar das ofertas aí do final de semana, porque amanhã já é sexta-feira, né, moçada? 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Olha quanta gente aqui conosco no programa. Serginho Pôssera tá com a gente aqui. Boa noite,
1: cultura, tudo certo? Vocês aqui, ó, Cordinho Campos Nove. Pode rodar uma música bem boa pra nós do Chitãozinho, Choró e Pago Dobrado. E ofertando a programação aqui pra toda a minha família. Lá pro seu Jair Bresciana, pra dona Maria, pro seu Darcy, lá pro seu Rodrigo, pra dona Débora, lá pro seu Pedrão, pro seu Fábio Bazé e pra aquele povão da Bela Vista e pra nossa galera que tá no Tapetão Preto aí, lá pra turma do Mânica aí que tão rodando aí, lá pro seu Bochecha, pro seu Zareguinho, pro seu Simplão e lá pro seu Everaldo Germal e lá pro seu Cuque, pro seu Mande na Coroa Mortandela e lá pro seu Diego aí e lá pra nós fazer um postinho pro seu Gordo e pro seu Juliano Piccoli. Um forte abraço pra vocês e tudo é bom.
0: Boa noite pra minha amiga Fátima, lá no Nossa Senhora de Lourdes, né, Fátima?
2: Como é que tá, meu amigo, velho? Manda um alô pra dona Fátima, tela, estive que tô escutando você aqui no bairro Nossa Senhora de Lourdes. E quero pedir uma música, Teodoro e Sampaio, por exemplo, uma grande amiga, a Dirce da Silva, lá do bairro São Bom Jesus.
0: Oi, Dirce, boa
2: noite.
0: Bom
2: trabalho pra você na Rádio Cultura, que Deus abençoe os teus passos.
0: Amém, minha amiga, um abraço pra você, tudo de bom. Olha, boa noite, vai pra Cleusa Parpinelli. Oi, Cleusa, boa noite. Ela mandou um abraço pra nós de Monte Alegre, Herval Velho. Pra tia Luísa Bula, alô, dona Luísa, um abraço, minha amiga. E está pedindo um

0: Meu amigo Bidu tá com a gente aqui também, né? Boa noite, Renan e Raí. Agradecendo pra galera do Bambu da Cooper Campus. Tá lá em Curitiba, indo pra Minas Gerais. Estão nos acompanhando, né? Pela internet lá. Obrigado, meu amigão. Valeu, Bidu. Uma boa viagem pra você com Deus sempre, meu amigo. Aqui, quem tá chegando agora aqui com a gente é o nosso amigo e vizinho, né? Opa, tá no aperitivo lá, né? Um aperitivo salgado, né? Salgadinho. E na escuta aqui do programa, nosso vizinho aqui, o Gustavo Zorté. Valeu, Gustavo. Um abração pra você. Bom proveito aí, né? Bom apetite, meu amigo. Obrigado aí pela tua companhia. Que sempre bem-vindo aqui no nosso Noite Sertaneja. Quero mandar um abraço pro tio Jaca do Samai. Alô, tio Jaca. Também tá ouvindo o nosso programa, tá parabenizando pelas músicas aí, né? Um abraço, tio Jaca. Obrigado aí pela audiência com a gente aqui no nosso Sertanejão de hoje. Quem tá conosco aqui também é nosso amigo, o Alan. Fala,
1: boa
0: Alan.
1: Noite, boa noite.
0: Opa.
1: Manda uma música agora, Baguá, do Jean Giovanni, bem antiquando, sabe? Cara, Baguá mesmo. Foi janta, velho, aqui.
0: Janta.
1: Tô falando bem, Fagundes.
0: Valeu.
1: Um grande abraço aí com vocês. Que Deus abençoe.
0: Valeu, aquele abraço, moçada. Vamos trazendo mais sucesso aqui no nosso Noite Sertaneja. Isso, abraçando. Ah, pro pessoal lá de. Que estão se dirigindo lá para Minas Gerais, né? Meu amigo Bidu, um abraço para todos aí, obrigado. Lá em Curitiba, lá tá ouvindo a gente também, né? Primeiro tem Chitão e Chororó, 20 mais 14.

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1: 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Cultura.
2: 8:23.
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11: Agora 20:25. Valeu, vou dar uma passadinha aqui. 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

0: pra Joaçaba, lá na linha bonitinha, quem tá com a gente é a Lourdes, um abraço pra Lourdes lá, pro Moacir, obrigado pessoal, tá na Pelei lá e ouvindo a gente também, né? Boa noite, Lourdes.
1: Boa noite, Jarson.
0: Ótima tudo noite, bem. Graças
1: aqui,
0: a Deus.
1: Tudo bem. Eu queria a música do Parafuso, o Moacir oferece pra você, pro Cuque e o Adriano e família. E eu vou oferecer para Mari, para Anabelle, Maria Sofia, o Francisco e para quem gostar da música também.
0: Obrigado. Mas tá meio afônica, nossa amiga Lourdes. Um abração, Lourdes. Boa noite, meu amigo Moacir. Já já vou trazer a moda aqui pra gente ouvir, né? Boa noite pro Carlos Antônio Bula. Alô, Monte Alegre.
2: Boa noite, meu amigo Gerson.
0: Opa!
2: Estamos chegando da lavoura. Tava no plantio do milho.
0: Opa, bom descanso agora, então.
2: Amanhã vamos de novo.
0: É dia de pega amanhã, né?
2: Se possível,
0: né?
2: Manda a música Mãe Amorosa com Abel e Caim. Oferece para todas as mães que estão ouvindo o programa, especialmente para minha, a dona Luísa Bula.
0: Oi,
2: e a dona Alexandre, que estão ligados na cultura. Grande abraço. Sim. E uma ótima noite.
0: Valeu. Célio Adelar de Oliveira. O Célio Adelar de Oliveira é o tio Ade que tá com a gente, né, tio Ade?
3: Boa noite, Zé. Tamo aí, tamo curtindo aí dessa. Tamo na atividade.
0: Que bom, beleza. Obrigado, amigo.
3: Tamo ligado, eu, meu companheiro, que tamo sintonizado, André.
0: Valeu, uma ótima noite pra vocês aí.
3: Tamo ligado, hein? Tá muito boa as motos, hein? Não vou nem pedir.
0: Valeu.
3: Tá procedência boa aí. Valeu,
0: meu. Uma cara. Boa moda aí, já chega aí pra vocês também, tá bom, meus amigos? Vou retribuindo a quem tá retribuindo aqui pra Lourdes e o Moacir, a Mari lá de Capinzal, tá ligada com a gente aí, tá retribuindo, um abraço aí, Lourdes. Valeu, aquele abraço pra todos aí. A Sônia Aparecida Rodrigues, alô Anitta Garibaldi.
4: Boa noite, gente. A Sônia. Manda uma mudança aí. Chorei no sinal.
0: Isso, já tô devendo essa moda aí.
4: Só pra curtir.
0: Valeu, então. Opa, trazendo aqui. Ah, então vamos rodando já aqui, não é? Ô, meu amigo careca tá com a gente, o Gilson. Tá no trecho aí, meu amigo. Boa noite.
5: Boa noite, meu amigo. Tudo certo?
0: Tudo.
5: Careca.
0: Graças
5: mandei um alô
0: a
5: aí pro Alessandro aí, o Samurai, o Garipuna, todo aí, estamos na rodagem, o Cebinho também, deve estar na escuta aí.
0: Cebinho, é isso mesmo.
5: Positivo, toca valeu. Aí um boiadeiro marundinho aí.
0: Bom trabalho pra vocês aí, obrigado pela carona que nos dão aí, o pessoal da entrega da ração aí, do push da ração, o nosso boa noite. 20 mais 29, moçada.

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0: Hora certa.
2: 8:43.
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11: Então, gente, olha, faltando 15 minutos agora para as 21, estamos com o Super Lucas e o nosso Noite Sertaneja, né? Vamos atendendo a moçada aqui, que tem muita gente conosco aqui no nosso Noite Sertaneja. Vou ficar com certeza devendo algumas músicas hoje aqui. Mas quero mandar um abração pro Joãozito. Joãozinho tá ouvindo a gente lá no

0: lá em Erval do Oeste, o nosso amigo Edenilson Recalcati tá com a gente aqui, ele chota. Boa noite pro meu amigo Juarez, no Jardim Bela Vista. Um abraço, Juarez, obrigado aí pela companhia. Meu amigo Gelson Gomes, alô Monte Carlo, boa noite. Tá com a gente também, né? Quem tá conosco aqui também, o Argel Antunes, do bairro Boa Vista. Aquele abraço, família toda. Meu amigo Chico, boa noite, Chico.
1: Kemmer,
0: boa noite.
1: Aqui é o Chico.
0: Fala, Chico.
1: E se for possível, rodear aí o feio prisioneiro, hein? Parece com a minha namorada Marivane, que tá lá no bairro São Cristóvão. Com muito amor e carinho.
0: Oi, Marivane.
1: Se for atendido, agradeço. Valeu, um
0: abraço. Eu que agradeço.
1: Com Deus.
0: Valeu, obrigadão aí pela companhia com a gente aqui no nosso programa.

mandar um abração pra Eva, que também tá com a gente, Eva de Fátima, né, Eva? Ótima noite aí pra você. A Mulher Maravilha, nós rodamos já no início aqui do programa. Eu vou trazer a outra aqui pra gente ouvir, tá bom, minha amiga? E...

0: 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Cultura.
1: 8:54.
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Valeu, gente. Olha, estamos chegando aí no final do nosso Noite Sertaneja. Quero agradecer a sua companhia, a sua participação. Amanhã tem mais, amanhã sexta-feira, às 19 horas eu volto e te espero aqui com a gente, né? Isso mesmo. Participando ou ouvindo o nosso Noite Sertaneja. Já já tem a Voz do Brasil. Fiquem todos com Deus e a proteção de Nossa Senhora Aparecida. Boa noite, Campos Novos. Boa noite, Campos Novos. Boa noite toda a nossa grande e querida região.

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1: Está no ar a Voz do Brasil. As notícias do governo federal que movimentaram o país no dia de hoje.
2: Olá, boa noite.
3: Boa noite para você que nos acompanha em todo o país.
2: Quinta-feira, 17 de setembro de 2026.
3: Vamos ao destaque, aos destaques do dia.
2: Ação contra o comércio de celulares irregulares.
3: Operação Última Chamada tem como alvo cerca de 200 estabelecimentos comerciais em 15 estados. Luana Karen.
4: 50 inquéritos policiais foram instaurados. Também foram realizadas prisões em flagrante e 635 aparelhos celulares foram recuperados.
2: Semana Nacional de Trânsito traz como tema Desacelere, seu bem maior é a vida.
3: E especialistas discutem como a ciência pode atuar a serviço da vida nas ruas brasileiras. Cleide Lopes.
5: O objetivo é transformar conhecimento científico em prevenção.
2: ECA Digital completa um ano.
3: Estatuto trouxe novas regras para que as plataformas digitais garantam a proteção de crianças e adolescentes na internet.
2: Os principais avanços são destacados em entrevistas por Iagê Miola, diretor da Agência Nacional de Proteção de Dados.
6: Uma mensagem central dessa legislação para as plataformas digitais que a partir de agora elas têm o dever de atuar preventivamente para evitar que danos e riscos para crianças e adolescentes sejam consumados.
3: Hoje na apresentação da Voz do Brasil, eu, Mariana Jungmann e Nazi Brum.
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3: Uma operação em 15 estados para desarticular o comércio de celulares roubados.
2: Numa primeira fase, foram enviadas notificações a pessoas que compraram aparelhos com notificação de roubo no programa Celular Seguro.
3: Com base nessas informações, foi montada a Operação Última Chamada, com foco nos comerciantes que estavam vendendo esses aparelhos.
4: Pelo menos 200 estabelecimentos comerciais localizados em 15 estados foram alvo da segunda fase da Operação Última Chamada, voltada ao enfrentamento de irregularidades relacionadas à venda de aparelhos celulares. O ministro da Justiça e Segurança Pública, Wellington César Lima e Silva, destacou que a operação pretende quebrar a cadeia que envolve o roubo e o furto de celulares.
7: A única forma de combatermos o crime organizado, bem como outras modalidades de criminalidade comum, é exatamente através dessa atuação integrada de todos os órgãos.
4: Como resultado da ação desta quinta-feira, 50 inquéritos policiais foram instaurados. Também foram realizadas prisões em flagrante e 635 aparelhos celulares foram recuperados. Cerca de 280 policiais participaram diretamente da operação nos 15 estados. O secretário nacional da Receita Federal, Robson Barreirinhas, alertou que os consumidores devem consultar o e-mail do aparelho sempre que for comprar um aparelho celular por meio do site ou do aplicativo Celular Seguro. O e-mail é o número de identificação único e global, que funciona como o CPF de um telefone celular. Segundo Barreirinhas, essa consulta deve ser efetuada mesmo no caso da compra de celulares novos.
7: Esse cuidado tem que ser feito também na aquisição de celulares novos.